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3: 911.

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2: 919.

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1: 927.

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2: 9:44.

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2: 952.

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1: 10 e 13.

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2: Dez e dezenove.

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1: 10:30.
2: O que eu faço é pra ti, Senhor. A tua presença é o meu prazer, Deus.

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2: 10:37.

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1: 11:15.

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3: 11:19.

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2: 11:22.

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1: Onze e trinta e um.

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1: Meia-noite 9.
2: Se você tem coragem de dizer isso para Deus, eu quero te convidar, então, a cantar essa canção.

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1: Meia-noite e 32.

0: Nós te amamos, Senhor. Eu te amo mais que tudo na minha vida. A tua graça.
1: Jesus está aqui. Quem quer mais a presença dele? Diga aleluia.

0: Glória a Deus!
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3: 1:56.

salvação, toda honra e glória para o nome de Jesus. Muito obrigada a toda a banda maravilhosa. Muito obrigada, meninos Joseph, Ed, Paulinho, David. Muito obrigada, galera das cordas, ao Beck, toda a produção. E a você, que mais um ano está aqui conosco.

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3: 12 e 7.

0: lhe prometeu que ele vai fazer. Aplauda ao Senhor. Aplauda ao Senhor.
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2: 2:17.

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1: 12:27.

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1: 12:37.

vão te amar e saber que nunca estamos sós. Mesmo nos momentos mais difíceis, o Senhor está conosco. Aleluias. Você está aqui. Você está ouvindo este CD

Ele conhece o seu coração. Foi Ele quem te formou e Ele te criou para o louvor da sua glória. E às vezes você pode pensar, mas será que Deus realmente me ama? Será que Ele realmente me vê como eu estou agora, assim? Talvez tão sujo na lama do pecado, ferido pelas circunstâncias da vida. Jó foi um homem que sofreu muito. E no capítulo 9, verso 14, diz assim: que há esperança para a árvore, pois ainda cortada, ainda que no chão o seu tronco de velho venha morrer. Você pode inspirar fundo comigo assim? Inspire fundo. Este texto diz: ao cheiro das águas brotará e dará frutos como a planta nova. Os seus ramos

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1: 4:42.

Cantai ao Senhor um canto novo, porque Ele operou maravilhas. Sua mão e seu braço forte e santo alcançaram a vitória. Eu creio em Ti, Jesus. Eu confio em Ti. Mas aumentai a minha fé.

0: morreram.
1: São mais de 16.
2: That is the US continues to have the highest rate.
0: Bom, a gente vai fazer mais um giro para falar do

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2: 5 e 2.
3: Eu gostaria que nesse momento a gente aplaudisse ao Senhor bem forte, adorando a Deus por todos os irmãos. Milhões e milhões estão interligados, nos assistindo agora pela internet. Deus abençoe a todos.

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1: 5 e 28.

0: palavra e não encontra, só tem lágrima. Já se sentiu assim, né?
1: Muitas vezes.
0: Muitas vezes. Tem muita gente que se sente assim. E essa canção nasceu de um momento desse. Eu e o Clênio, um dia no estúdio, os dois com vontade de chorar. A gente sentou. Aqueles amigos que a gente tem para afogar as mágoas, sabe? Pra, vamos chorar junto, cara. A água está tão complicada que vamos dar uma choradinha junto. E aí nasceu a canção Deixar a Lágrima Rolar. Existem momentos que às vezes só o silêncio em Deus ele é suficiente.
1: Mas existem outros momentos que Deus espera que a lágrima seja um instrumento de cura para o nosso coração também. Quando você chora e diante de Deus e no altar certo, que é no altar do Senhor, essas lágrimas que são diferentes das de alegria e de outras coisas, elas funcionam para lavar o nosso coração.
0: Mas é tipo Ana. Ana chorou sem falar uma palavra, mas o coração dela estava clamando.
1: É verdade.
0: Às vezes lágrimas falam mais do que palavras.
1: É verdade. Por isso eu choro.

0: mais que tudo.
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2: 5:49.

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1: 6:01.

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1: Graças a Deus. Deus seja louvado. Que Deus continue nos abençoando. Nós que estamos aqui, também todos que estão acompanhando através dos meios de comunicação. O mesmo Deus.

Graças a Deus. Louvado seja o nome do Senhor Jesus Cristo. Não canso de clamar, não canso de clamar. O último louvor que nós estaremos cantando nessa noite. Nós vamos cantar ele inteiro, irmãs, e depois nós voltamos na última estrofe para cantar novamente. Amém? Graças.

Aleluia, graças a Deus. Com as nossas cabeças inclinadas, somente crer. Tudo é possível, somente crer. Pastora Aparecida Araújo estará trazendo a palavra de Deus para nós mais uma vez nesta noite. Aleluia.

Aleluia. Glória a Deus. Aleluia. Boa noite em nome de nosso Senhor e Salvador Jesus Cristo. Podemos dizer, Ebenezer, até aqui nos ajudou o Senhor. Ele é o nosso grande ajudador. Ele conhece todas as nossas necessidades. E Ele prometeu suprir todas as nossas necessidades. Ele não só conhece, mas Ele tem tudo aquilo que nós precisamos. Nossos preciosos irmãos, através do canal do YouTube, Ministério Curas e Milagre. Que bom você estar junto nessa noite. Muito obrigado pela confiança de você entrar nesse canal para ouvir, participar juntos, orar juntos e receber a bendita palavra de Deus. Também através da rádio Antena Sul, FM 102,7, para todos os Campos Gerais, a Grande Curitiba sintoniza muito bem a rádio Antena Sul. Deus abençoe grandemente

todos os nossos milhares e milhares de ouvintes. Há pessoas que começaram a ouvir esses programas de rádio ainda criança, e hoje já são pai e mães, não é verdade? Nós estamos com 32 anos, fez ontem um aniversário, 32 anos que nós moramos na cidade de Ponta Grossa. Chegamos aqui justamente no aniversário da cidade. E faz 31 anos de Rádio Antena Sul. Centenas e centenas de pessoas foram batizados por todos os lugares. Podemos dizer graças a Deus. Dentro desses 31 anos, nós nunca pedimos um centavo a ninguém. Nunca pedimos voto a nenhum candidato. A nosso único objetivo é a sua alma, é o seu coração ser rendido completamente a Jesus Cristo. Como disse um irmão que ele me ouvia e veio até os cultos, 10 anos mais tarde se passaram. E ele entrou e disse, eu preciso voltar naquele tabernáculo. E lhes encontrei o velho pregador com a mesma mensagem, no mesmo lugar, crendo no mesmo Deus. Não mudamos a fé. Nós não mudamos a nossa fé. Aquele que em vós começou a boa obra, há de aperfeiçoar até o dia de Jesus Cristo. Você crê nisso? Nós estamos aguardando uma grande intervenção divina nesses últimos dias. Não há nenhuma esperança para a noiva de Jesus Cristo, a não ser o grande arrebatamento. É verdade, não há carro novo, não há fama, nada que nós aguardamos, a não ser a nossa única solução de todos os nossos problemas, que é esse grande arrebatamento, aonde estaremos sempre e sempre com o Senhor Jesus Cristo. Meus amados irmãos que estão aqui na igreja, aqueles irmãos e ouvintes que também estão na cabina do caminhão, outros no lar, na casa, atrás das montanhas, né? Deus os abençoe. A leitura da Bíblia Sagrada nessa noite maravilhosa, ela está em Hebreus, no capítulo 11 de Hebreus, no versículo 24 ao versículo 26. Hebreus, capítulo 11, versículo 24 ao versículo 26. O Senhor é bom para nós. Aonde está escrito assim? Pela fé, Moisés, sendo já grande, recusou ser chamado filho da filha de Faraó, escolhendo antes ser maltratado com o povo de Deus, do que, por um pouco de tempo, ter o gozo do pecado, tendo por maior riquezas o vitupério de Cristo do que os tesouros do Egito, porque tinha em vista a recompensa. Amém. Vocês podem se assentarem. Meu irmão, minha preciosa irmã, dá uma olhada para essas escrituras. Nós vemos hoje o mundo evangélico, de um modo geral, correndo e dizendo, Deus me aprovou porque eu prosperei. Você vê os testemunhos, eles dizem assim, olha, antes de eu vir a esta igreja eu não tinha nada. Porém, logo eu conquistei casas, eu conquistei carro novo, a empresa que estava em dívida, hoje está em lucro. Vocês estão notando? Então, eles tomam todo o lado material, claro, meu

Olha, ele deixar tudo aquilo que o mundo jejua, que o mundo ora, para alcançar o quê? Olhar para quem? Enquanto o faraó olhava pela janela e via o povo hebreu como um punhado de escravos, pessoas sem nenhuma valia a não ser o trabalho deles. Porém, pelaquela mesma janela, Moisés olhava e via ali o povo escolhido de Deus, que tinha uma promessa que dentro de 400 anos o Senhor o tiraria com as mãos fortes. E o tempo de Deus havia chegado, o tempo de Deus havia determinado, estava ali. E ali estava o jovem com toda a riqueza na mão. Porém, a voz de Deus falou mais alto naquele eleito e chamado de Deus. Vocês entendem? Então trocou toda aquela glória pelo vitupério de Cristo. Olha, o mundo religioso hoje tem que ser paparicado, mimados. Os crentes têm que ser mimados para estar na igreja. Vocês entendem? Qualquer coisinha, já não somos mais. Temos muitas e muitas maneiras de sairmos dos caminhos de Deus. Mas nós encontramos que essas pessoas foram chamadas e escolhidas por Deus. Você que recebe a revelação da palavra, você não está seguro, a tua fé não se assegura em bens materiais. Não, Senhor, não é isso. A sua fé está firmada na imutável palavra de Deus. Você é comparado como louco para o mundo. Você é comparada como uma louca para o mundo. Você não vai na onda do mundo. Jamais você estará na onda de Deus, na palavra de Deus, na vontade perfeita de Deus. Mas, meu irmão, minha irmã, nós notamos em São Mateus, no capítulo 17 e o versículo 5. São Mateus, capítulo 17 e o versículo 5. Dá uma olhada para vocês verem. Olha para essas escrituras. São Mateus, capítulo 17, do verso 1 ao 5. Eu chamo você do verso 1 ao verso 5. Dá uma olhada para essas escrituras. Que grande decisão o homem chamado Moisés fez, trocando a glória do Egito. Se ele permanece com a glória do Egito, hoje ele seria uma múmia lá no lugar dos faraós, entendeu? Olha, o nome dele não seria grande, é verdade. Ele preferiu que o nome dele para os reis fosse pequeno, para que o nome dele foi escolhido por Deus e estivesse eternamente gravados nos livros de Deus. Dê uma olhada para a Bíblia. 6 dias depois, é São Mateus capítulo 17. 6 dias depois, tomou Jesus consigo a Pedro e a Tiago e a João, seu irmão, e os conduziu em particular em um alto monte. Meu ouvinte, meu irmão, minha irmã, note que Deus chamava esses 3 discípulos em particular. Deus quer falar com você em particular. Você entende? Deus separa você do meio ambiente e trata com você em particular. Dessa família agitada, ou é verdade, desse meio ambiente agitado, Deus te tira e trata com você em particular. E transfigurou-se diante deles, e o seu rosto resplandeceu como o sol, e as suas vestes se tornaram brancas como a luz. E eis que apareceram Moisés e Elias falando com ele. Prestaram atenção nisso?

guardaram isso? Apareceu alguém que tomou uma decisão, alguém que trocou a glória do Egito pelo vitupério de Cristo. Eu estou te chamando a sua atenção para isso, amados. Quando você toma Deus em tua palavra, um céu te espera. Você não está destinado à morte, mas sim à vida. Quem sabe muitos poderiam pensar, Moisés está morto. Mas logo ele aparece no monte da transfiguração, mostrando que ele estava vivo. Oh, que linda decisão. E você fica aí pensando, olha, se a minha mulher pudesse ver que essa mensagem é a verdade, eu tomaria a minha decisão. Olha, se o meu patrão não me mandasse embora, mas se eu declarar essa fé, eu vou ganhar a conta. Olha, eu vou desagradar o patrão. O patrão é o pastor da igreja, o patrão é o chefe, essa coisa toda, entendeu? Não, Moisés não trocou por uma cesta básica, não é isso, não. Moisés trocou, olha, a glória do Egito pelo vitupério de Cristo. Mas ele apareceu no monte da transfiguração, que coisa bela. Pedro, tomando a palavra, disse a Jesus, Senhor, bom estarmos aqui, se queres, façamos aqui três tabernáculos, um para ti, um para Moisés e um para Elias. Estando ele ainda a falar, eis que uma nuvem luminosa os cobriu, e da nuvem saiu uma voz, que dizia, este é o meu filho amado, a quem me comprazo. Escutai-o, a ele ouvi. Este é o meu filho amado, a ele ouvi. Vocês estão compreendendo? O Senhor te abençoe. Amém. Nós encontramos as pessoas aguardando recompensa por seguir a Jesus Cristo. Olha, eu vou tomar o caminho, e os pregadores fazem um caminho e deixa tudo florido pelo caminho. Não, você tem que rejeitar. Você tem que vencer. O céu é para o vencedor. É verdade, é como a Santa Ceia. A Santa Ceia é para o vencedor. A Nova Jerusalém é para aquele que vencer. Claro que há algo dentro de você, há um chamado dentro de você que te faz ser um vencedor. É certo? Quando você olha para um cristão, uma cristã, alguém que entregou o caminho a Jesus Cristo, ele não se preocupa mais com a moda que o mundo oferece. Não, Senhor. Agora, a nossa oração mudou. Seja feita a tua vontade, assim na terra como no céu. Não é mais a nossa vontade, mas agora é a tua vontade. Ainda, em São Mateus, no capítulo 19 e o versículo 29. São Mateus, capítulo 19 e o versículo 29. Dê uma olhada para essas escrituras. O Mestre, o Senhor Jesus Cristo, falando com cada um de nós. E vamos agora pensar, e as pessoas têm medo de abrir mão de alguma coisa, pensando que vai perder. Eu sei, eu recordo do batismo, e você estava lá, irmã Iná Caetano, quando batizei a irmã Gilda. Olha, eu fui amigo do saudoso irmão João, mas quando a irmã Gilda tomou uma decisão para se batizar em nome de nosso Senhor Jesus Cristo, que ela creu na mensagem, eu me recordo, ela estava a passear na sua casa, irmã Iná, e ela veio num culto, e a irmã Iná havia falado para ela do batismo em nome de Jesus Cristo, da verdade do Evangelho.

refrigério. Bom, e ela tomou a decisão, e ela me procurou e disse, pastor, o que eu faço? Meu marido, eu sei que ele vai ficar brabo com essa notícia. Eu batizo primeiro para avisá-lo, ou eu aviso ele para me se batizar? Eu me recordo muito bem, irmã Gilda, que eu te dei um conselho. E disse, ó, irmã, eu no seu lugar eu avisava. Se ligava para ele, avisava, olha, haverá batismo amanhã. Eu tomei uma decisão, eu vou me batizar. Irmã Gilda, é um testemunho, está entendendo? Quando ele ficou tão nervoso, e o saudoso irmão João naquele tempo, foi tomado por um espírito errado, diz, olha, se você tomar essa decisão e se batizar, você vai morrer, eu vou te matar. Que coisa! Eu me recordo da irmã Gilda entrar nas águas do rio ali, e ela entrou chorando. Eu me recordo das mãos dela levantadas antes de ser batizada. Eu me recordo disso, irmã Gilda, você está me ouvindo, e dizer, Senhor Jesus, o Senhor deu a vida pela minha vida. Hoje, eu estou entregando a minha vida pela vida do Senhor. Eu disse, conforme a tua confissão de fé, irmã, como ministro da palavra de Deus, eu te batizo em um nome do Senhor Jesus Cristo para perdão dos pecados e receberei o dom do Espírito Santo. E ela foi mergulhada nas águas. E ela permanece na fé. Não há tempestade, não há luta que possa tirar uma pessoa que colocou a fé na rocha das eras, que é a fé na imutável palavra de Deus. Você não vem para cá pensando assim, ó, eu vou porque os problemas vão terminar, eu não terei mais problemas. Não, não, a nossa mensagem não é essa. Venha e não sofra mais. Não, venha e sofra pela verdade. Venha e sofra a rejeição pela verdade, mas creia de coração, porque há uma recompensa no além. Poderia passar uma fita, Deus perante Moisés e dizer, Moisés, a tua escolha é isso, a tua escolha é um deserto, a tua escolha é a rejeição de teus irmãos, e você perderá a glória do Egito. Ele de todas as formas era chamado, escolhido por Deus, ele tomaria o caminho provido por Deus. Você está me ouvindo? Olha, você diz, pastor, eu estou completamente desiludido com religião, virou comércio religioso, política religiosa, mentira, perseguições nas igrejas. Tudo isso é verdade, irmão, mas há um lugar, e há um único descanso para você. E esse descanso é na imutável palavra de Deus. Venha, tome a sua decisão. E observe São Mateus, capítulo 19, e o versículo 29. E todo aquele que tiver deixado casas ou irmão, ou irmãs, ou pai, ou mãe, ou mulher, ou filho, ou terra, por amor do meu nome, receberá 100 vezes tantos e herdará a vida eterna. Amém? Mas o que acontece é que esse grande Deus, o autor da vida eterna, ele não permite tomar o segundo lugar no nosso coração. Não, ele é o primeiro na nossa vida. E às vezes, meu irmão, meu ouvinte, e as pessoas idolatram, a idolatria. Olha, nós podemos ler a Bíblia Sagrada e as pessoas dizem, a minha igreja não crê assim. Sabe? Não, mas meu irmão, o batismo é em nome de Jesus Cristo. Meu irmão, a Santa Ceia, de acordo com a Bíblia, é com pão asmo. Olha aqui a leitura da Bíblia.

Olha, dá uma olhada nas escrituras, é com vinho puro, meu irmão. Ó, Melquisedeque não deu suco de uva para Abraão, ele deu vinho. Entendeu, meu irmão? A minha igreja não crê assim. Ele morre pela placa da igreja. Você se entrega pelo nome de Jesus Cristo. Você se entrega pela verdade. Por quê? Os céus, a terra, tudo pode passar, mas a palavra dele permanece para sempre. Amém. Podemos dizer graças a Deus. Aleluia. Vocês notaram? Então há uma recompensa de vida eterna. E quando você abre mão, é quando você toma ele em primeiro lugar. Entendeu? Às vezes nós fazemos de um neto o nosso ídolo, ou de um filho o nosso ídolo, da mulher o nosso ídolo, irmã, do marido o ídolo. Nós devemos amar a todos, mas acima de tudo, a palavra de Deus. Esse deixar pai, mãe, mulher, filho, tudo por amor à palavra, é Deus em primeiro lugar. Correto? Você nunca será decepcionado. E deixe esse amor de Deus tomar conta da sua alma. Ainda em Hebreus, no capítulo 13 de Hebreus, capítulo 11 de Hebreus, capítulo 11 e o versículo 13. Hebreus, capítulo 11 e o versículo 13. Vamos ler aqui essas escrituras e logo nós estaremos orando para todos os nossos irmãos. Olha, isso eu estou vos dizendo, pregando essa verdade, eu tenho visto centenas e centenas de milagres acontecer. Porque Jesus disse: conhecerei-vos a verdade, e a verdade vos libertará. Amém? Agora, a salvação é 1 milhão de vezes acima do que a cura divina. É 1 milhão de vezes. Salvação. Você pode ser curado do câncer hoje à noite, agora mesmo. Você já foi curado há 2000 anos atrás. Você pode receber tua cura. A cura do coração, você está entendendo? É verdade. Mas você pode, a semana que vem, ou daqui 15 dias, ou daqui 10 anos, voltar a ficar enfermo de novo. Essa é a verdade. Mas quando você toma Deus em sua palavra, e o grande Deus salva a tua alma, isso é eterno. Você não se perderá semana que vem. Não tenha medo disso. Você entregará a tua vida para alguém que cuida da sua vida, Jesus Cristo. Correto? Não tem perigo de você se perder. Mas, pastor, e se eu cair? Se você cair, o Pai Celestial te encontra, tanto quanto ele encontrou Adão e Eva no Jardim do Éden. Olha, nós usamos assim, meu irmão, minha irmã, meu precioso ouvintes. Usamos uma maneira de expressar assim: ó, eu estou buscando a Deus. Isso é muito bom. Mas sempre quando o homem está longe de Deus, é Deus quem busca o homem. Quando Adão pecou, Eva no Jardim do Éden, nós não encontramos na Bíblia Sagrada que Adão estava correndo para lá e para cá, gritando: ó Deus, onde é que o Senhor está? Toda tarde o Senhor vinha me visitar, e agora? Não. Foi o Todo-Poderoso, foi o Pai Celestial que foi atrás de seu filho caído. Adão, e a voz do Todo-Poderoso invadiu o Éden. Adão, até encontrá-lo escondido. E agora mesmo, ele está te encontrando escondido, atrás de um arbusto chamado religião, placas de igreja. Mas ele

deseja te revelar a você, te levantar pelo poder da palavra e da palavra do Deus vivo. Mas vamos aqui. Olha, em Hebreus 11, versículo 13. E nós aguardamos sempre e sempre. E vemos as pessoas dizerem, eu quero que vocês fiquem com a Bíblia. Todos estes morreram na fé. Olha lá, todos estes morreram na fé. Sem ter recebido a promessa. Mas eles não desistiram da fé. Eles morreram na fé, sem terem recebido a promessa, mas vendo-as de longe, crendo nelas e abraçando-as, confessando que eram estrangeiros e peregrinos da terra. Amém? Então, eu me recordo agora, há muitos anos atrás, viajando para visitar irmãos, e passei com um irmão que estava comigo, e havia uma linda fazenda, todo mundo enchia o olho com aquela linda fazenda, onde havia aquela casa tão linda, aquela sede tão bonita. E nós passamos perto, o irmão falou, puxa vida, pastor, dá uma olhada para isso aí. Eu penso que o dono dessa grande fazenda deve ser uma pessoa muito feliz. Olha que tão linda. Eu disse, irmão, ali chega a lágrima. Ali chega a decepção. Ali chega a morte. Ali chega a solidão. A decepção, a morte, a mágoa, a lágrima. Não respeita dinheiro e nem posição. Porém, irmão, podemos ser que não temos tudo isso. O que se você tiver, amém. Mas que a tua esperança não permaneça disso. Olhe para um reino além. Entendeu? Se olhe para lá, nós temos uma promessa. E nós estamos olhando como estrangeiros e peregrinos dessa terra, para aquela promessa. Haverá uma promessa desse corpo ser transformado. Eu vejo, principalmente as mulheres, e hoje também os homens, gastam tanto dinheiro. Eu não sei como é que eles falam, eles aplicam no rosto, para o rosto, tirar as rugas e os pés de galinhas, e assim, e cirurgia plástica para um lado, e coisa para o outro, você está entendendo? Tudo bem, mas vai encontrar que pode fazer o que quiserem fazer. O corpo vai continuar fraco, está morrendo todo dia. Vocês estão entendendo? Mas você que guarda a promessa de Deus, você receberá uma transformação, tanto como Sara recebeu. E tornaremos a ficar jovem de novo. Correremos, diz a Bíblia, como bezerro do cevadouro. Correremos e não cansaremos. Você entende, meu ouvinte? Talvez você da cidade não compreenda o que é um bezerro do cevadouro quando você solta ele. Que coisa! É verdade. Ele está no cevadouro preso ali. Quando você abre aquela porteira e deixa um pasto limpo para ele, você fica admirado de ver, ele corre para cima e para baixo, ele dá cambalhota, ele salta, ele faz tudo. Nós, então, teremos essa liberdade no além. Crê de todo o teu coração, tome sua decisão pela palavra de Deus, porque você terá 100 vezes mais aqui neste mundo e ainda a vida eterna como garantia. Tanto como Moisés trocou, olha, a glória do Egito pelo vitupério de Cristo. Vai lá no monte da transfiguração, quando todos haviam sido esquecidos da sepultura. Os milionários daqueles dias haviam sido esquecidos.

escondido na sepultura. Moisés falou, Elias apareceu, a glória de Deus brilhou e eles estavam vivos. O apóstolo São Pedro, que contemplou, disse, vamos fazer três tabernáculos, Senhor, um para o Senhor, vamos fazer um para Moisés, outro para Elias. Acalma, Moisés, acalma, Pedro, acalma, tem tudo preparado do outro lado. Eles sofreram aqui decepções, eles sofreram, olha, tanta maldade na terra, mas eles não rejeitaram o meu nome, não rejeitaram a palavra, eles guardaram em seu coração a verdade do evangelho. Ah, meu ouvinte, você que teve o privilégio de ligar o teu rádio, você que teve o privilégio de entrar no canal do YouTube, é um privilégio, entendeu? De estarmos juntos. Tome sua decisão. Não olhe se você tem dinheiro, carro. Olha, quando a gente tem dinheiro e tanta coisa, é um punhado de gente batendo nas costas. E daqui uns dias você deixará tudo isso. Entendeu? É verdade. Mas tome Deus em sua palavra. Não tome a religião. Não te esconda atrás de uma religião. Tome Deus em sua palavra. Te encha do Espírito Santo. Peça o seu batismo em nome do Senhor Jesus. E juntos iremos à glória eterna. Vocês creem nisso? Então vamos nos colocar em pé, igreja. Olha o que acompanha a pregação da verdade do evangelho. O que acompanha são os milagres de Deus. É verdade? Levanta tua mão, você que está aqui, em favor das pessoas. Ó Deus, eu sei que a sua palavra falou com o coração do teu povo. Eu tenho certeza disso. Pela fé eu posso ver o teu anjo entrando nos lares, na casa, no ambiente de trabalho e abençoando as pessoas, dizendo, você tomou a decisão. Essas lágrimas que estão em seu rosto de decisões, elas são guardadas pelo anjo do Senhor. Deus te abençoe agora nessa linda decisão pelo reino de Deus. Deus, agora, pelo poder da palavra, você está curado. Esse tumor maligno está desfeito. A diabetes, a tuberculose, a depressão, todo mal, desde o alto da cabeça à planta dos pés. Satanás, retira a mão suja, imunda da vida das pessoas, em nome do Senhor Jesus Cristo. Amém. 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E domingo nós estaremos reunidos aqui na cidade de Ponta Grossa, na Rua Sertaneja, número 36, na frente da Praça do Parque Autoestrada. Você é bem-vindo. Você e sua família, traz as suas crianças para a escolinha. Venha juntos para ser abençoado. Eu tenho certeza que haverá uma mudança na sua vida e uma mudança no seu lar, uma mudança na sua família. Vocês são bem-vindos. Domingo, 9:30 da manhã. Venham para cá. O telefone do pastor Aparecido Araújo, o código de área é o 42. 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Amados, até amanhã, com a fé no Filho de Deus, a fé que vence o mundo.

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18: 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Sei que sou sua criação, obra de tuas mãos e de teu amor. Não peço que tire de mim a tentação. Não quero a solidão, quero o teu carinho. Que eu seja instrumento de Jesus. Tenha o mesmo sentimento, mostra-me o caminho. O sol é luz, é dia como seduz. Abençoa-me em nome de Jesus.
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22: Agora, 7:29, 7:29, muito bom dia, já está no ar mais uma edição do Repórter TV, na manhã desta

0: cidade de Major Isidoro, lá no Alagoas, cidade de Brotas de Macaúbas, na Bahia, Buerarema, na Bahia, Camamu, na Bahia também, hoje é aniversário de Ipupiara, na Bahia, Araporã, em Minas Gerais, Morada Nova de Minas, em Minas Gerais, hoje é aniversário de Goianésia do Pará, lá no Pará, Morelândia, em Pernambuco, cidade de Alvorada, no Rio Grande do Sul, cidade de Santana da Boa Vista, no Rio Grande do Sul, Pompeia, em São Paulo, e também Pontes Gestal, em São Paulo. Então, são algumas cidades brasileiras que comemoram aniversário nesta quinta-feira. E a partir de agora, até as 9 horas da manhã, o nosso foco é a informação. Você vai ficar sabendo dos fatos que chamaram a atenção nas últimas 24 horas. Já já a previsão do tempo para todo o sul do Brasil. Também aqui para Telêmaco Borba, como vai ficar esta quinta-feira e também o restante da semana. Já já Marcelo trazendo destaques de segurança pública, os fatos que chamaram a atenção. Movimentação da polícia aqui em Telêmaco Borba. Também vamos lá para a agência, Rádio Agência Nacional. Destaques com a Cat Neves também, com informações daqui a pouquinho. Vamos dar um pulo nos sites aqui dos Campos Gerais, as notícias importantes para o dia de hoje. Também, claro, já já o Naio trazendo informações do esporte, que ontem teve rodada da Libertadores. Uma péssima rodada da Libertadores, né? Que fase que tá, né? Então, daqui a pouco, o Naio chegando com informações também. Hoje o Fernandinho nem manda mensagem hoje. Nesta quinta-feira, né? Daqui a pouquinho também trazer informação lá da Agência do Trabalhador com o James Siqueira. E claro que a sua participação junto com a gente também a partir de agora. Já está liberado aqui o nosso zap zap, viu? 3910-1230. Então fique à vontade para participar aqui com a gente, mandar o seu bom dia, seu alô, seu recado para quem você quiser. E daqui a pouquinho eu já transmito a sua mensagem aqui dentro do nosso Repórter TV nesta manhã. Era 11h30 da noite, o Denis Gibson mandando mensagem para mim, né? De boa noite. Nunca me mandou mensagem de boa noite, né? Mandou mensagem de boa noite para mim, né?
1: Danu-se!
0: É quase meia-noite, né? Dando boa noite.
2: Mandou mensagem de... Chegou!
0: Opa! Mandou mensagem de vídeo, dormindo quase ainda, né?
2: Jesus amado!
0: Deve ter mandado pro Naio, pra todo mundo, né? Em vez de dormir, né? E ficar mandando mensagem pros outros essas horas da noite. Muito bem, né? Vamos começar então com a previsão do tempo e para todo o sul do Brasil.
1: Previsão do tempo para quinta-feira, 17 de setembro de 2026. Região Sul, em Curitiba, Paraná, céu encoberto na maior parte do dia, mas sem previsão de chuva. Os termômetros registram mínima de 10 e máxima de 17 graus. Umidade relativa do ar fica entre 100 e 55%. Alvorada, no Rio Grande do Sul. Sopra velhinhas com muitas nuvens no céu pela manhã. Tempo aberto à tarde e à noite. O dia amanhece mais frio, com termômetros registrando mínima de 8 e máxima de 17 graus. A umidade relativa do ar oscila entre 95% e 60%. Você ouviu a previsão do tempo para esta quinta-feira, 17 de setembro de 2026, com informações do IBGE Cidades e do Instituto Nacional de Meteorologia INMET e redação de Lucília Araújo, da agência Rádio Gov em Brasília, Vladimir Filipim.
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0: Muito bem, 7 horas e 35 minutos. A previsão do tempo aqui para Telêmaco Borba, de acordo com o CIMEPAR, hoje caiu um pouco a temperatura, né? Mínima de 9 graus no final da madrugada de hoje, né? A quinta

0: Telêmaco, e a máxima não deve passar dos 23 graus com tempo bom nesta quinta-feira. Amanhã já vai ser um dia com sol entre nuvens, né? Nesta sexta-feira também não tem previsão de chuva para sexta-feira. A mínima sobe para 12, né? A máxima chega a 23. E a partir de sábado já começa a chover, né? Pelo menos até a quarta-feira que vem, né? Então, com chuva, temperatura 15 graus no sábado, 17 no domingo, vai aumentando as temperaturas no decorrer dos próximos dias aqui para nossa região. Mas teremos dias de chuva a partir de sábado. Nesse momento, tempo bom, com sol, amanhã muito bonita, céu limpinho, azulzinho, né? Nesta manhã de quinta-feira aqui em Telêmaco Borba, temperatura agora na casa dos 9 graus.
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0: Agora são 7 horas 36 minutos, 7h36. Muito bom dia, senhores, senhoras que estão ligando seu rádio agora. Já estão conectados aí com a gente. Fique à vontade para mandar mensagem aqui para nós. Né, estamos aqui à sua disposição. Não brinquem tanto comigo hoje, né? É, hoje já resta o Corinthians perder ontem, né?
2: Já não brinquem. Esse tanto. Meu trabalho dá um trabalho.
0: É, brinquem menos comigo hoje. É, não brinquem tanto comigo hoje. Pra dar uma. A gente já tá com a cabeça quente, né? De ontem pra hoje. Mas faz parte do processo, né? 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Marcelo Correia, como foi as últimas 24 horas? Movimentação, setor de segurança pública, algum fato aí que tenha chamado a atenção? Como foi, Marcelo? Bom dia.
3: Muito bom dia, Jefferson. Bom dia, ouvintes do programa Repórter TB, que estão acompanhando a programação nesta quinta, dia 17 de setembro de 2026. Os destaques do setor de segurança pública, movimentação por parte das forças de segurança nas últimas 24 horas. Nós temos aqui uma divulgação que foi feita pelo 26º Batalhão da Polícia Militar, potencializando ações da Operação Mulher Segura, que acontece neste mês de setembro. Daqui a pouquinho a gente vai falar a respeito desta informação para os ouvintes aí do Repórter TB. Nós tivemos também um fato que aconteceu aqui em Ortigueira. Operação policial desfere duro golpe no tráfico de drogas no bairro Andradina, em Ortigueira, com algumas pessoas presas, né? Então, essa operação policial que aconteceu aqui em Ortigueira, daqui a pouquinho nós iremos trazer os detalhes de tudo que aconteceu e também dessas pessoas que acabaram sendo presas aqui no município vizinho. Um duro golpe aí da polícia contra o tráfico de drogas no bairro Andradina, no município vizinho aqui de Ortigueira. Daqui a pouquinho, então, as informações. E, é claro, estamos atentos e acompanhando tudo o que pode acontecer a partir de agora, nesta quinta-feira, para deixar você aí, ouvinte do Repórter TB, sempre bem informado.
0: Muito bem, obrigado, Marcelo, aí, pelas informações primeiras aqui dentro do Repórter TB, nesta manhã de quinta-feira. Daqui a pouquinho já vai chegar a Kate também com seus destaques para esta manhã. 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Chega lá então, Kate, com as suas informações primeiras para esta manhã. Bom dia.

0: Muito bom dia, Jefferson Abreu. Bom dia a todos os ouvintes do Repórter TV. Eu, Cathy Neves, chegando com os destaques da manhã de hoje. Manhã essa de quinta-feira, vem aí a quarta edição do programa CNH Gratuita. Vamos falar em relação ao alerta na saúde. Após período de fortes chuvas, a Secretaria de Saúde pedindo atenção ao risco de leptospirose. E a corrida da GM está na reta final. O prazo de inscrições para a segunda GM Night Run Patrulha Maria da Penha. Mas daqui a pouco eu retorno. Jefferson Abreu, ouvintes do Repórter TV, com as informações completas dentro da programação. Tenham todos um ótimo dia.
1: Tá certo, bom dia, obrigado. Daqui a pouco a Cat volta aí com mais informações. 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Vamos agora lá para a Rádio Agência Nacional com informação importante também para esta manhã. A saúde anuncia medidas regionais para prevenir efeitos do El Niño.
2: As ações de prevenção aos efeitos do El Niño precisam alcançar todo o país, mas devem levar em conta as características de cada região brasileira. A avaliação foi feita nesta quarta-feira pelo ministro da Saúde, Alexandre Padilha.
3: Não adianta fazer uma campanha nacional, porque os efeitos não são nacionais ao mesmo tempo. Nacionalmente tem que fazer o que nós estamos fazendo, que é fazer o planejamento, seguir a ciência, não gerar conflito com estado e município, direcionar os recursos para as populações mais vulneráveis, reforçar esses dados como um problema nacional, mas as campanhas elas têm que acontecer regionalmente, porque os efeitos vão ser diferentes.
2: Para a região norte, o Ministério da Saúde anunciou medidas específicas, como a ampliação das equipes das unidades básicas de saúde fluviais, a criação de áreas de resfriamento e pontos de hidratação, além da instalação de bases da Força Nacional do SUS em cidades como Belém, Manaus e Porto Velho. No Nordeste, já está em andamento a construção de cisternas para ampliar a segurança hídrica das comunidades. Segundo o Ministério, a Fundação Nacional de Saúde já implantou mais de 18 mil reservatórios no semiárido. Já no Sudeste, onde estão previstos períodos mais longos de seca, ondas de calor e baixa umidade do ar na primavera, as ações incluem reforço no combate à dengue, um plano de contingência para enfrentar o avanço das doenças causadas por vírus transmitidos pela picada de insetos, as chamadas arboviroses, além da preparação de uma rede de atendimento com protocolos específicos para situações climáticas extremas. Para o Centro-Oeste, com tendência de temperaturas médias mais altas e maior frequência de ondas de calor e baixa umidade, a ideia é monitorar queimadas. Outra meta é instalar uma base da Força Nacional do SUS em Campo Grande e em Brasília. Na região sul, que sofreu impactos significativos com as enchentes de 2024, as ações abrangem planos de contingência para chuvas intensas, além da continuidade das linhas de cuidado em saúde mental pós-desastre. De acordo com a Administração Nacional Oceânica e Atmosférica dos Estados Unidos, o El Niño, em formação neste segundo semestre de 2026, tem 81% de chance de atingir intensidade muito forte, com pico previsto entre outubro e dezembro e reflexos até o início de 2027. Na área da saúde, os principais efeitos estão associados ao aumento das temperaturas. Entre os riscos estão mais internações, casos de desidratação,

0: agravamento de doenças crônicas e aumento da mortalidade relacionada ao calor. O fenômeno também pode favorecer a ocorrência de arboviroses, além de elevar o risco de leptospirose, doenças diarreicas, problemas de saúde mental e interrupções nos serviços de saúde em áreas atingidas por enchentes. Da Rádio Nacional no Rio de Janeiro, Tatiana Alves.
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2: Agora são 7 horas e 46 minutos. 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Mamal, o barato da construção. 7h46, deixa eu destacar aqui algumas informações dos sites aqui da nossa região dos Campos Gerais do Paraná. O site A Rede, que fala das nossas cidades aqui próximas. APLA participa de encontros sobre memória e história de Telêmaco Borba. Acadêmicos de Ponta Grossa participaram de apresentações culturais e de uma roda de conversa sobre o livro Memórias da Formação de um Povo, A Cidade Nova a Telêmaco Borba, produzido pelo grupo Cronos. Produtores de Carambeí recebem certificação selo arte para comerciar produtos. Telêmaco Borba reúne órgãos para reforçar ações diante de eventos climáticos. O encontro com representantes da Defesa Civil Municipal, da Defesa Civil Estadual e da empresa Clabin, estiveram aqui em Telêmaco Borba, então, na manhã de ontem, discutindo esse assunto. Então, para você ver, a questão climática continua sendo discutida, sendo tratada com atenção aqui em Telêmaco Borba. Então, ontem a cidade recebeu aqui representantes da Defesa Civil Estadual, Clabin, e a Defesa Civil do município, estiveram discutindo planos, estratégia de trabalho. Cindy Lojas lança campanha Vote em Gente Daqui para fortalecer região nas eleições. Curiúva anuncia obras de pavimentação, com investimento de 10 milhões em Curiúva, hein? O programa Asfalto Novo, Vida Nova, começou pelos bairros Catavento e Lago Azul. Ruas do Distrito do Alecrim também serão atendidas, dentro do programa. Sanepar realiza testes de fumaça nas redes de esgoto em Carambeí. Também é informação para esta manhã. Aqui no G1, também falando dos Campos Gerais do Paraná. Aposta única do Paraná acerta a quina da Mega e é premiada. Então, uma aposta única aqui do Paraná. Então, no Paraná, uma única aposta acertou 5 dos 6 números sorteados da Mega Sena no sorteio desta terça-feira. Elevou a premiação na faixa da quina R$ 53.305,58. Ela foi feita na lotérica Zebrinha da Sorte, em Ponta Grossa, nos Campos Gerais do Paraná. Então, acertador, R$ 53.000 aqui na cidade de Ponta Grossa. Vamos lá com mais informações. Novo ciclone, Novo ciclone e alerta de mais tempestades no Paraná. Segundo as informações, após passar 7 dias seguidos com chuvas, o Paraná começou na quarta-feira com sol na maior parte do estado, registrando até geadas em alguns pontos. No entanto, o tempo não deve permanecer estável por muito tempo. Segundo os meteorologistas, as condições devem mudar a partir da sexta-feira e o fim de semana deve ser marcado por chuvas. A Climatempo explicou que um dos motivos é um novo ciclone extratropical. Apesar de não avançar sobre o Paraná e ficar

0: restrito ao oceano, o fenômeno deve trazer chuvas expressivas no estado, com rajadas de ventos que podem ser fortes e superar 60 km por hora. Então, vai chover, como a gente já falou, no final de semana. Vamos ao Tribuna também do Paraná, com algumas informações do estado para esta manhã. Paraná soma mais de 4 mil denúncias de perturbação do sossego em apenas 7 cidades. Né? Vamos ver como que é quais que são as cidades perturbadas aí pelo sossego, né? Então, são 7 cidades do Paraná, considerando os registros do primeiro semestre. Nessas regiões, a média foi de uma chamada a cada 1 hora e 16 minutos. Imagina, perturbação do sossego por hora nas cidades. Curitiba concentra o maior número de ocorrências no período, com mais de 2.800 registros, número inferior aos 4.300 casos no mesmo recorte em 2025. Né? Deixa eu ver qual que são as cidades, então. Então, segundo a Secretaria de Estado de Segurança Pública, obtidos aí pelo site, consideram registros de Curitiba, Paranaguá, Cascavel, Maringá, Ponta Grossa, Foz do Iguaçu e Londrina. Então, são as cidades com maior número de casos de perturbação do sossego, né? Segundo as estatísticas. Então, são algumas informações relacionadas a esse assunto. Por fim, a banda B, também lá da capital, homem em surto, sobe em viatura da Polícia Militar, pula de cabeça no asfalto e é levado ao hospital no centro de Curitiba, hein? Barbaridade, né? Deu um pulo, né? Subiu na viatura e pulou de ponta, sem colocar as mãos, né? De cabeça mesmo, né? Cada coisa que acontece aí, né? O policial ficou só olhando, né? Que é isso? São algumas informações. Triste e trágico desfecho. Família cobra respostas após mulher ser encontrada morta em Valeta, lá no Pinheirinho, né? É o caso Maria Fernanda, né? Então, um vídeo mostra Maria Fernanda caminhando abraçada com o principal suspeito antes de ser morta lá no Pinheirinho, que é um bairro lá da capital paranaense. Então, são algumas informações que você acompanha na manhã desta quinta-feira.
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0: Agora são 7h53.
2: Olha a mensagem!
0: Bom dia! Tem gente?
3: Bom dia, Jefferson Abreu. Bom dia, Marcelo Corrêa.
0: Cuidado.
3: Bom dia a todo o programa Repórter TV desta manhã. Crescer programa lá, Ortiz, Serenado, Bom Jamil, Missionário da Senhora, Diaco Leandro, Valdir, Construtor, Gerson. Eu e minha esposa aqui de sorteio para o nosso nono meio.
0: Pois é.
3: Nosso irmão Coatira, ele da Pedra de Baú. Meu vizinho Forzvaldo, sua família aqui. O outro meu vizinho, meu lado aqui, bom dia, seu, sua família. Douglas, guarda patrimonial, a toda a segurança do Leão Cubó, modo geral aí. Que Deus abençoe teu. Pois é, o Santos caiu, o Corinthians também caiu. Mas que errado de pênalti naquele cara lá, hein, rapaz? Isso. Então, que Deus abençoe todos vocês, Marcelo Correia, toda a sua família e Jefferson Abreu também, tá? Tamo junto, rapaz. Que Deus abençoe. Todos aí, o Fernandinho das Flores, os outros que esqueceu o nome, não deu pra lembrar, tá bom.
4: Não se fala em futebol, né?
0: É verdade.
4: Jefferson Abreu.
5: Bom dia, Jefferson Abreu. Bom dia, Marcelo Correia. Pensamento do dia. Tudo posso naquele que me fortalece, e que me fortalece é Jesus Cristo. Um abraço para a irmã Iracema, para a Vana Di, para o pessoal da educação, Dr. Elis, o secretário de esporte, Cat Nerves. A minha homenagem para quem? O Zé Sabeu. Barbaridade, Zé Sabeu. O Marcelo Correia. Tamo junto, meu garoto. E Zé Sabeu e o Fernandinho. Hoje eu vou ficar quieto, né? Não vamos poder falar de futebol, tá bom?
0: Vamos ficar quieto.

0: Vasco.
1: E aí, Marcelo, bom dia, Jefferson. Vai, Corinthians! E agora? Caiu no Libertadores, caiu no Quadro Brasil e tá quase rebaixado. E agora o Membis fez aquela porcaria lá.
2: Bom dia, Jefferson. Bom dia, Marcelo. Ô, Jefferson, se o Marcelo largue mão de assustar o povo aí com esses negócios, né? Uma hora vocês falam que vai cair uma pedra grande. A turma tá tropicando aí pra cima. Outra hora fala que tá vindo um vento forte. Rapaz, nós ficamos aqui olhando o calipiá dobrando. Já estamos se tocando. Se larga um olho assustado aí, ó.
3: Luz amada!
4: Boa, Coelho do Corinthians, Cascão, desgraçado! Salve o... Pô, jogou pra caramba o Corinthians, rapaz!
5: Barbaridade, né, cara? Esse Memphis, né? Ganhando um horror de dinheiro, não joga nada. Dá pra fazer a diferença, né? Esse estudiante não tá jogando nada. É, do Corinthians tá querendo se enterrar em dívida, né? Pagar um cara dele não joga nada, cara. E se põe o Ronaldo Fenômeno voltar a jogar no Corinthians, joga mais de que ele.
4: Bota o hino do Corinthians, Cascão, desgraçado! Salve o... Pô, jogou pra caramba o Corinthians, rapaz!
6: Vai, Corinthians! Bom dia!
7: Bom dia!
6: Só isso foi hoje.
8: Hoje é Abreu, bom dia! Beleza pura! Viu? Hoje nós não vamos falar de futebol, né? O Coringão ontem dançou, né? Hoje não tem jeito de falar de futebol.
9: Não. Sidney Barros, aqui de Brusque, Santa Catarina. Fazendo uma caminhadinha aqui e ouvindo a nova mensagem, né? Hoje, 6:30 da manhã, 9 graus aqui, Jefferson. Será que aqui é mais frio do que aí ou é mais quente? Jefferson, quero oferecer toda a programação aí para os nossos amigos de Telêmaco Borba, que estão sempre ligadinhos na nova mensagem. Pastor Antônio Correia, Pastor Carlos Taleve, Pastor Carlos Sobrinho, Pastora Joana, Pastor Isaor, Pastor Ivan Pianca, enfim, todos os pastores aí, né? Pastor Paulo Kempf, das Assembleias de Deus, né? Pastor Dan Cortez, da Igreja O Brasil para Cristo, da Área 2, enfim, a todos aqueles que estão ligadinhos na nova mensagem, estão fazendo a obra de Deus aí em Telêmaco Borba. Os diáconos, presbíteros, porteiros, cooperadores, né? Todos. Um abraço.
7: Tá certo.
10: Bom dia, Jeff Abreu, abençoado de Deus. Bom dia, Marcelão. Estamos aí. Um monte de night, não no reboquinho aqui. Que vai vir chuva mesmo, né? Estamos aí. Beleza? Junto aí. Agarradinho na mensagem. Tamo junto, meu irmão. Beleza? Um abraço pra todo mundo aí. Será que o Nai vai falar do Corinthians hoje, Jeff Abreu? O Nai quase não fala, porém, quando o Corinthians perde, né? E vai o timão, hein?
11: Bom dia aí, Jefferson. Bom dia, meu irmão. Bom dia, que Deus abençoe teu dia aí, Jefferson. Ô, Jefferson. Oi. Tá louco, Jefferson. O que aconteceu com o nosso Corinthians, Jefferson, Bruno? Tá acontecendo com o nosso Corinthians, cara? Pô, o Memphis também não jogou nada ontem, né? Você tá louco, e errou o pênalti naquele cara, rapaz.
12: Bom dia, Jefferson. Jefferson Brabo. Aí, ó, da feira do bem aí, ó. Tá bom? Tem um bom. Uma boa quinta-feira pra você. Tá bom? Deus que abençoe teu programa.
13: Seu Joaquim, né? Pegou o carrinho de mão dele lá, já foi lá na feira do bem. Falar nisso, já vamos chamar o Maurício aí pra saber onde que a galera tá. Já foi lá na feira do bem. O Joaquim já pegou. Meu Deus do céu, tô vendo os produtos aqui, não lembro o nome, né? Meu pai, cenoura, repolho, mandioca também, abobrinha, laranja, cebola, né? Já fez a feira lá, na Feira do Bem. Meu amigo Joaquim já volta contente para casa, né? Mas essa Feira do Bem é abençoada, né? O que tem ajudado de pessoas, de famílias, né? Aqui de Telêmaco Borba, né? Porque esse aqui, o que ele tá levando aqui, já dá para os 15 dias, né? De fruta, verdura, né? Aí para alimentação aí das famílias. Então, parabéns aí, viu, meu amigo Joaquim, né? Vai lá, separa, faz a parte

0: separa o reciclável, troca, né? Deixa eu cumprimentar aqui, antes de chamar o Maurício, cumprimentar meu amigo vereador Valdir Luz. Ô, Valdir Luz, tá lá na charqueada ouvindo a gente. Bom dia, Jefferson, Marcelo, Correia, todos os ouvintes, passando para confirmar a audiência, né? Meu amigo Valdir Luz, vereador, lá da charqueada. Ele é conhecido, é o Valdir da charqueada, né? Valdir da charqueada, né? Aí sim, grande vereador Valdir Luz. O Valdir tem futuro na política, viu, Valdir? Vai trabalhando, vai fazendo, vai trabalhando aí, que você vai longe ainda, meu amigo. Um abraço para você, obrigado aí pela participação. Seu Aceite já mandou mensagem aqui pra gente, acordou meio tardão hoje, hein, seu Aceite? Já é quase 8 horas, né? Bom dia, Nilda também. Até a Nilda tá fazendo vídeo, viu? Você viu o vídeo da Nilda lá da igreja, lá, né? Tá lá animado com as irmãs lá na... da igreja da, não sei, acho que é da Bandeirante que ela participa, a Nilda. Decidiu ver um vídeo lá. Apareceu a Nilda lá fazendo um chamado lá para o pessoal no evento lá, né? Um abraço para você, viu, Nilda? Obrigado. Tá firme lá, minha amiga Nilda, né? É, quem mais tá por aqui? Meu amigo Adão Araújo já tá ligado aqui com a gente. Obrigado pela audiência. Maria Francisca, estou na escuta. Manda um abraço para todos, São Roque. Ô, Maria Francisca, um abraço para você, obrigado. A Gislaine já falou lá embaixo, Marcela. A Nadir também tá aqui com a gente. Ah,
1: Gabriel, Roger, Jardinhão. Opa. Eu sempre a programação, pessoal aí. Um abraço para você aí, beleza?
0: Grande.
1: E um abraço pro Marcelo Correia, pra ministra, beleza? E não deu pro teu Corinthians ontem, né, Marcelo? É, Jefferson Gabriel. Fazer o quê, né? Vida assim, eu segui pela de volta, né? Não pode dizer ali, falou, Pia.
0: Verdade. É, o Palmeiras não pode tirar muito sarro da gente, né? Porque o Palmeiras passou com as calças na mão também, né? Foi na estica, né? O Palmeiras, né? Barbaridade. Ô, Maurício, por onde que tá a Feira do Bem nesta manhã de quinta-feira? Bom dia.
2: Bom dia, Jefferson. Bom dia, Marcelo. Bom dia aos ouvintes aí do Repórter TV. Graças a Deus por mais esse dia, dia 17 de setembro, e a nossa equipe da Feira do Beijo está se preparando. Daqui a pouquinho mais aí, às 8 horas, estaremos aí no São João, no Vila Isabel. 9h30 na área 7, às 13h30 estaremos lá na Vila Esperança, e encerramos o nosso dia de hoje, às 15 horas, lá no Casa Bela. Então venham todos, traga o seu reciclável, faça uma troca consciente, nossa equipe sempre aguardando a todos aqui, de braços abertos. Valeu, Jefferson. Abraço a todos e excelente dia a todos.
0: Tá certo. Obrigado, Maurício.
3: Jefferson Abreu, bom dia. Marcelo Correia.
0: Bom dia.
3: Bom dia a todo mundo aí, os ouvintes aí, né? Tá bom? Passa o remédio pra mim, Jefferson Abreu, por favor. Como bem, durmo bem, mas tenho uma preguiça de trabalhar, cara do céu. O que será que é isso,
0: velho? É, o Jarez é esse? Ô, Juarez, esse é o Juarez, né? Mas eu também tô assim, né? não é só você, viu, Juarez? A gente come bem, né? Come bem, graças a Deus, dorme também, né? Mas pra trabalhar, não aprendi. Você é igual o pescador, né? Você é pescador, Juarez? É, eu tô achando que o Jair tem cara de pescador, né?
4: Eita. Bom dia, Jefferson.
0: Bom dia.
4: Pelo menos, falando do Corinthians, pelo menos nós não estamos aguentando os santistas e São Paulino aí.
0: É verdade.
4: Flamengo ficou, flamenguista, ficaram aí com a alma limpa de medo de pegar o Corinthians aí.
0: É verdade.
5: Bom dia, Marcelo Correia, Jefferson Abreu, Marcelo Correia, todos amigos. Fernandinho das Flores, todos os amigos aí, né? Joel lá da área 2, nosso amigo Naio lá do Esporta, Adãozinho Araújo, pessoal da limpeza, todos os amigos, o Toninho lá do Parque, o Joel da área 2 e o Joãozinho das 100 Casas, o Douglas da Guarda, né? Nosso amigo que trabalha, todo mundo aí, todos os ouvintes. Grande abraço, bom trabalho para todo mundo aí. Alô, Jefferson. Coloca nós no sorteio aí da Marmitex, do picanha na chapa aí. Ah, ô, Jefferson Abreu.

0: Viu? Ontem o pessoal é tomado, os corintianos tava torrando o São Paulino, né? Aí, ó, o que aconteceu? Hoje é o dia do corintiano, hoje é o dia de nós, né? Olha o Coringão aí, ó. É... Só que apesar, né? Meu pé é corintiano, né? Daí eu não. Aí eu nem ligo muito já esse negócio de futebol aí, só diversão mesmo, sei. Né?
1: A gente tem que aguentar um dia, cada né? uma.
0: Dá camisa pra ninguém, né?
2: Não teve nada.
0: De futebol, isso aí. Isso é uma diversão, uma brincadeira, isso aí. E não, né? Diz que tem que levar tudo na brincadeira, isso aí, né? Alô, Jefferson, com Deus?
2: É,
0: ô, Jefferson. Não sei o Palmeirão, o que deu? O que deu? Será o Palmeiras? Não fiquei sabendo, não vi lá o jogo do Palmeiras. Olha que tava jogando, tava 0-0, depois não sei o que deu do Palmeiras. Sabe dizer pra nós aí o que aconteceu com o Palmeiras lá, o que deu? Ô, Jefferson Abreu, Corinthians naiado, hoje tô tudo de cabeça inchada hoje, né, Jefferson Abreu? Tava tirando sarro do nosso caçando do nosso São Paulinho ontem, Jefferson Abreu, aí, ó. Ontem eu quase que falei, rapaz, falei, amanhã, quase que falei ontem, falei, puta merda, amanhã é dia do Corinthians, hein? Ontem nós que tava, né, cabeça inchada, hoje é o Corinthians. Quase que falei ontem, eu falei, não vou falar, né, não vou antecipar nada. Falei, vou deixar pra me falar amanhã, né? Daí eu tô falando hoje, né? Aí, ó, tô com a cabeça inchada hoje, né? Viu? Viu como é que é o trabalho do futebol?
2: Eita,
0: né? É, o futebol é divertido por causa disso aí, né?
1: Esse meu trabalho.
0: Por isso que é divertido o futebol, né?
2: É. Eu não vi nada de divertido, de brincadeira ontem, né? Ontem não foi nada de diversão, né? Não, não gostei nada. Ninguém se divertiu ontem, né? No jogo de ontem. É... O que que a Nilda tá falando ali antes do intervalo, Marcela? Diga, Nilda.
3: Bom dia, meu amigo Jefferson.
2: Bom dia.
3: Então, Jefferson, é o nosso congresso do Círculo de Oração esse final de semana, dia 26 e 27. Uhum. Você, o Marcelo, são vocês, a família de vocês são nossos convidados especial. As portas do nosso templo estão abertas para vocês. A hora que sentirem, venham até o Jardim Bandeirante. Tá bom, meu amigo Jefferson? Deus abençoe. Fui.
2: Tá certo, Nilda. Obrigado aí pela participação. Vamos ao intervalo. Depois do intervalo, a gente vem com o Naio e outras notícias também.
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2: Agora são 8:17, tempo passa, hein? Barbaridade.
3: Não adiantou nada, né, Jefferson? O Corinthians deixar o titular de fora contra o Flamengo pra jogar a Libertadores. Os reservas jogaram melhor que o titular, acredita? Imagine só. Pouparam o titular pela fim. Passaram a vergonha na casa. Perderam a classificação. Barbaridade. Ai, Corinthians.
2: Vai ter jeito, né?
4: Em nome do Pai, do Filho, do Espírito, do Santo. Amém. E vai, Corinthians!
2: Danou-se. Barbaridade. Então, para completar tudo isso, vamos chamar o Nai lá para trazer informação do esporte.
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5: Bom dia, Jefferson Abreu. Bom dia a todos os ouvintes do Repórter TV. Quinta-feira, céu limpo, céu bonito, né? Aqui em Telêmaco Borba, vamos falar de esporte. Tá querendo falar de esporte, Gerson? Eu não tava muito afim hoje, não. Meu Deus, que fase que tá o Corinthians. Pai amado. Vamos começar com o Telêmaco Borba, né? Depois nós vamos falar do Corinthians aí, porque, pelo amor de Deus. Olha só, Telêmaco Borba é sede da Copa Internacional de Clubes de Futebol de Salão. Inicia hoje, já está em nossa cidade aí a equipe do Equador. Já vem para nossa cidade equipes de Ponta Grossa, Santo Antônio da Platina. Muitas cidades vêm para cá para esse final de semana nessa competição internacional. Telêmaco Borba é sede e nós vamos receber aí no futebol de salão clássico, né? Aquele que jogou futebol de salão clássico vai saber do que eu estou dizendo, né? Então, aquele que gosta aí do futebolzinho, final de semana temos essas atividades. Então, venha para o Furtadão a partir de hoje, Jefferson Abreu. Vamos falar de futebol, então, internacional com os nossos clubes nacionais. Tivemos a Comebol Sul-Americana ontem, né? E os pênaltis ontem, rapaz. Atlético Mineiro e Santos foi para os pênaltis. Um jogo agregado de 4-4. Acabou aí que o Atlético vencendo o Santos nos pênaltis. Eu estou numa fase que eu vou falar para você, rapaz. O time que eu dou uma olhadinha e falo, eu quero que esse ganhe, acaba perdendo. Meu pai amado, né? Mas foi assim com o Santos ontem. Então aí temos o hoje ainda para a disputa das quartas de finais, para ver quem vai para a semifinal. Temos ainda o time do Torque com o Cienciano para definir, né? Então tivemos o Vasco

0: que jogou com o Santa Fé, né? Teve a sua classificação. São Paulo perdeu para o Boca e o Santos aí perdeu para o Atlético Mineiro. Então vamos ver como vai ficar essa sequência aí da Copa Sul-Americana, Jefferson Abreu. E eu não sei, né? Temos que falar também da Libertadores da América. Ô, noite de Libertadores da América, né? Primeiro, o Palmeiras aí da Cat Neves acabou vencendo nos pênaltis, facilitou, né? LDU de Quito acabou aí conseguindo o placar que precisava. Lá no finalzinho, né? Com muita raça, muita vontade, Palmeiras vacilou e o LDU de Quito acabou conseguindo fazer o placar de 4 a 3 no agregado. Foi para os pênaltis, nos pênaltis, o goleiro do Palmeiras aí se sobressaiu, né? E o Palmeiras classificado para as semifinais aí da Copa Libertadores da América. E o Corinthians, Jefferson Abreu? Ei, Corinthians, que fase, que fase, que fase. Corinthians ontem perdeu por 1-0, jogo agregado 2-1, não conseguiu vencer, né? Último lance do jogo, Memphis Depay, rapaz do céu. A bola não caiu lá na tua casa, Gerson? Meu Deus do céu. Milhões, milhões, milhões na chuteirinha do homem, e o homem me faz aquilo. Jesus amado, desce pro Hugo bater o pênalti, desce pra torcida, sei lá. Mas para fazer aquilo, né? Parece que estava claro aquele pênalti de ontem. Meu Deus do céu. Último minuto, chance de empatar e tentar ir às penalidades máximas. Eu quero fazer um desabafo, Jefferson Abreu, e abrir um parênteses, né? A gente fala do esporte aqui, mas tem corneteiro nesse mundo. Rapaz do céu, o telefone não parava, não parava. Vou referenciar todos os corneteiros. Em nome aí do Dene Walter Gibson, o homem encardido, rapaz do céu. O homem assiste o Corinthians todo jogo. Eu acho que ele paga o canal do Corinthians para não perder nenhum jogo, porque o homem sabe de cabo a rabo o que aconteceu. Finalzinho do jogo, olha, o Corinthians errou o pênalti, o homem já tava mandando vídeo, cantando. Virou cantor agora. Virou cantor o homem, mandando música. Hoje de manhã já com um bom dia. Meu Deus do céu, ele representa. Hoje, todos os corneteiros de plantão. Esse é o Dene Walter Gibson. Um abraço para ele aí. Mas hoje tem o Flamengo, hein, Dene? O Flamengo tem que passar pro Del Valle ainda para depois ficar aí corneteando, tá? Nossa vez de cornetear. Vamos que vamos, o Corinthians não deu certo, né? Infelizmente. Para encerrar a participação de hoje, falar um pouquinho aí da. Ontem eu não fui lá na resenha, mas eu tive gente lá, olheiros meu. Ontem lá na resenha disse que teve tapa na cara, lente de contato no chão. Não foi muito legal ontem lá não. Sapo fazendo gol de calcanhar. Que fase que tá o nosso futebol aqui em Telêmico também, né, Jefferson Abreu? Mas que foi bacana a resenha lá, parabéns. Destaque da partida, segundo aí os cornetas, diz que foi o Galo. Não sei se é verdade também. Que até carrinho tava dando, tipo argentino, homem lá na quadra. Meu Deus do céu. Essa é a resenha, nossa resenha lá, né, Jefferson? O time que tá se preparando aí para um futuro campeonato. Eita lá vida, né? Não sei não se é verdade, né? Mas vamos que vamos. Vamos encerrando a nossa participação do esporte por aqui. Esperando os cornetas aí se posicionarem aí na rádio hoje, porque aguenta, Jefferson, aguenta. O meu é pouco tempo, né? Agora desconecta um pouco aqui, mas você tem aí as suas horinhas de programa aí para ficar aguentando os corneteiros falar do Corinthians. Um abraço, fiquem com Deus. E que fase, meu pai amado, que tal Corinthians? Abraço e tchau lá pro Memphis Depay.
1: É, Nayo, obrigado aí pela informação. O Memphis, eu já tenho falado aqui, não é por causa do jogo de ontem, né? Já falei aqui várias vezes. Já deu pro Memphis, né? No Corinthians, né? Já há algum tempo, né? O Corinthians joga melhor quando tá sem o Memphis, né? Então, já deu. Ele é um jogador, é um excelente jogador, mas tem que estar a bola no pé dele, tem que ter espaço. Ele toca a bola bem, toca, mas não é isso que tá faltando pro Corinthians nesse momento, né? Tem que contratar, tem que se desfazer do Memphis, tem que contratar uns quatro ali no valor do Memphis. Acho que o Corinthians já tira o Memphis, contrata 12, né? né,

0: salário que ele ganha ali, né? A dívida, nós vamos rever essa dívida. Entrar, igual aquelas propagandas que tem do, de empresa, né? Você que tem uma dívida, tanto entra na justiça, como vamos rever essa dívida. Vai cair 70% do valor, né? Juros e tudo, né? Vamos reduzir essa dívida. Muito bem.
1: Marcelo, estamos aqui trabalhando e ouvindo a programação. Ei, cadê os corintianos? Os corintianos hoje estão tudo bocados, cara. Segue o líder, segue o Palmeiras.
2: Deu, Jefferson. O Mendes de Paia renovaram o contrato com ele de novo, né, Jefferson? É. Ele acabou enterrando o time do Corinthians, né? Ah, eu queria que o Corinthians ganhasse por causa do meu pé, né, Jefferson? Né? Eu fiquei, né, foda, né? Mas é, contrataram o Mendes de Paia, ó. Aí, ó. Né? Não iam renovar, renovaram o homem, né? Daí agora ele acabou enterrando o time do Corinthians aí, ó. Viu? Cagado aí, ó. Viu? Fazer o quê, né?
0: Tá bom, né? Então tá bom. É, Marcelo, vamos com informações de segurança pública?
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5: Vamos lá então, falando de segurança pública dentro do Repórter TB, nesta manhã de quinta-feira, 17 de setembro. Informação aqui da página Atento à Rede. Operação policial desfere duro golpe no tráfico de drogas no bairro Andradina, no município de Ortigueira. A Polícia Civil do Paraná, por meio da Delegacia de Polícia de Ortigueira, com o apoio das equipes Rotan e do Canil, do 26º Batalhão da Polícia Militar, deflagrou nesta terça-feira, dia 16 de setembro, uma ação que resultou na prisão de 4 pessoas e na apreensão de quase 600 gramas de cocaína no bairro Andradina. A operação teve início na rua Cerejeira, mas ganhou uma segunda fase a partir de informações angariadas pelo setor de investigação da delegacia que apontavam a comercialização de drogas em imóvel vizinho na rua Soturna. Com base nesses dados, as equipes se dirigiram até o endereço indicado e abordaram uma mulher que sabia onde a droga estava escondida. Com o auxílio do cão farejador da Polícia Militar, o animal sinalizou positivamente em uma residência anexa, onde foi localizada uma sacola com porções fracionadas de substância análoga à cocaína, totalizando 0,577 quilograma, além de 2 balanças de precisão e aparelhos celulares. Itens que reforçam os indícios de estrutura voltada à comercialização de entorpecentes. Diante dos elementos colhidos, a autoridade policial determinou a prisão dos 4 envolvidos que foram autuados pela prática de crimes previstos na Lei 11.343/2006. Os presos foram recolhidos ao setor de carceragem temporária da cadeia pública de Ortigueira à disposição da Justiça. A ação reforça o compromisso da Polícia Civil do Paraná no combate ao tráfico de entorpecentes na região, retirando de circulação expressiva quantidade de droga que poderia abastecer o comércio ilícito no município. Então, essa operação lá em Ortigueira, né, que culminou aí com a apreensão de 4 pessoas e também essa quantidade de drogas e celulares e outros materiais. Informação aqui do 26º Batalhão. Durante os dias 15 e 16 de setembro, o 26º Batalhão de Polícia Militar intensificou as ações preventivas e repressivas de operação, da operação que chama-se Mulher Segura. A iniciativa visa combater rigorosamente a violência doméstica e familiar contra a mulher na região. No decorrer da operação, o efetivo da Patrulha Maria da Penha é reforçado com a integração das demais equipes operacionais do batalhão, garantindo presença ostensiva e maior celeridade nas respostas aos crimes. Dentre as principais frentes de atuação estão cumprimento de mandados, localização e prisão de autores de violência doméstica e familiar que possuem mandados de prisão expedidos pela Justiça, visitas preventivas e protetivas, realização de fiscalizações e acompanhamento direto às mulheres nos municípios da área de cobertura do batalhão. Presença ostensiva, intensificação do patrulhamento focado na prevenção e na conscientização sobre os canais de denúncia. As ações

buscam garantir a efetividade das medidas protetivas de urgência, além de reforçar o compromisso da Polícia Militar do Paraná no acolhimento das vítimas e na responsabilização dos agressores. Então, essa informação foi divulgada aí pela comunicação social do 26º Batalhão da Polícia Militar, que vem cada vez mais, né, endurecendo esse

0: também a Guarda Municipal, que também faz um belo trabalho, né, com respeito à violência contra a mulher. Inclusive também tem a Patrulha Maria da Penha da Guarda Municipal, tudo isso para realmente deixar aí, né, canais de apoio às mulheres que infelizmente são vítimas de violência dentro das suas próprias casas. Informação para você ligado aqui no programa Repórter TV, nesta manhã de quinta-feira.
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2: Agora são 8 horas 32 minutos.
3: Isso, meu. Bom dia, bom, meu piado. Bom, Marcelão. Estamos na lida aqui, o Quirino. Fazendo as rondas aqui, ligado no teu programa aí. Falou, meu piá, manda um salve pra nós aí.
2: Grande Douglas, toda a equipe aí da Guarda Patrimonial, né? Um abraço.
4: Bom dia, Jefferson. Yeah. Eu não poderia deixar de passar por aqui hoje. Só pra lembrar vocês. Chupa, Corinthians!
2: É. O time que torce esse? Cristiana, tá bom por enquanto, né, Cristiana? Então, tá bom pra vocês por enquanto. Ontem com as calças na mão, hein? Então, ontem foi com as calças na mão. Vamos ver. Tomara que vocês consigam avançar, né? Vai pegar o Fluminense, né? É galinha morta o Fluminense? Não, não, né? O Fluminense agora tá um time forte, né? Agora vamos ver o que vai dar, né? Mas não tem pra vocês perder, a gente vai ficar bem quietinho aqui, não vamos? Fala, JP.
5: Fala, Jefferson Abreu. Bom dia, Marcelão. Ô, Jefferson Abreu, rapaz do céu, mas que barbaridade! Que barbaridade, Jefferson Abreu! Aonde aquele cara chutou aquela bola, rapaz? Tudo isso é medo de pegar, né, o Palmeiras na final, né? Eita, Jefferson Abreu, só escutar o barulho do duzentão no Pix, né? Pix! Não caiu ainda, Jefferson Abreu. Eita, lasqueira, e o Verdão? Rapaz, quase entregou o ouro também, mas Palmeiras é esse mesmo. Dá um abraço para todos os palmeirenses aí, vamos nessa, nesse ano nós ganhamos. Bora, Jefferson Abreu! Esse Corinthians.
6: Na mão, mas conseguimos chegar lá. E o Corinthians ficou na estrada.
7: Ai, meu Deus do céu!
2: Vamos falando, né? O dia de vocês tá chegando também, não se preocupem. Tá chegando o dia. Oh, tá por aqui já.
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2: Alfredo da Casa Sul.

0: Ah, que saudade! Ai, ai, ai.
1: Esse é o Alfredo, né? 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Tem toalha do Corinthians para vender lá, Alfredo? Bom dia.
2: Bom dia, Jefferson. Bom dia, Marcelo. Bom dia, dona de casa. Tem, sim. Tem Corinthians, tem Flamengo, tem Palmeiras, tem todos os times quase lá. Agora sim,
1: do Corinthians tem que fazer uma promoçãozinha especial aí.
2: Não, não pode desvalorizar o produto. Não, o time mesmo sendo derrotado... 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
1: Se não vender hoje, isso é semana que vem, se vende, né?
2: Viu? Nem tudo é mar da alegria. Tem seus momentos bons e seus momentos baixos, né?
1: É verdade.
2: Esse hoje... vale para todos os times, né?
1: Hoje os palmeirenses e flamenguistas estão dando risada, amanhã eles vão chorar e daí assim
2: mas
1: vai,
2: é,
1: né?
2: Que de fato, o jogo é assim mesmo. Tem uns, né? Não adianta, é imprevisível, né?
1: É verdade.
2: Agora, como diz, igual casamento, na alegria, na tristeza e na pobreza, né?
1: Não pode abandonar,
2: né? Se abandonar, isso não é corintiano, não é palmeirense, verdade, não é flamenguista, verdade, né? Então tem que...
1: É verdade.
2: Tem que ser time,
1: qualquer momento.
2: Tá, qualquer momento, na vitória e na derrota, né?
1: Verdade. Mas como que tá lá nossa casa sua, animado,
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0: 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Muito obrigado, bom dia, que Deus abençoe. 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
1: Eita.
0: Menos domingo, que agora tenho que descansar domingo, né?
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0: Sai
1: Você
0: cedo
1: combina com o
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1: Marcelo ali, Alfredo. Você combina com o Marcelo ali e vão fazer uma caminhadona bem grande ali, né?
0: Exatamente. Tá bom,
1: Eita.
0: então,
1: Tá
0: meu amigo Jamil. Tá
1: bom,
0: bom,
1: Alfredo.
0: Marcelo? Até mais. Ótimo dia para todos.
1: Esse é o Alfredo lá da Casa Sul.
2: É o BO, Jefferson Abreu. É esse Flamenguinho aí do Marcelo, rapaz. Esse aí é a pedra no nosso sapato. Tomara que se machuca uns três lá da frente, lá. Daí fica bom. Ô, Jefferson Abreu, tinha que ter colocado o Fernando Diniz pra bater o pênalti lá. O técnico fazia aquele gol lá.
1: É verdade.
2: Tremeu na base. É esse mesmo, aí tremeu na base. Vocês estão lascados, corintiano arado. Ô, time ruim.
1: É o
2: Ô,
1: JP.
2: tal de corintiano, eu zolei.
1: Agora tá reinando, hein? Mas o dia que era pra nós fazer aposta e eu tava aceitando a aposta, não, não, vamos deixar. Deixa assim, né? Se tivesse aceitado, ia ganhar, já tava ganhando duzentão agora, né? Mas não quis, né? Fazer o quê? Eita, vamos chamar a Cat Neves?
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4: Muito bem, estamos de volta, Jefferson Abreu, ouvintes do Repórter TV. Agora seguimos com as informações completas dentro da programação e começamos com uma oportunidade que muita gente estava esperando, porque vem aí a quarta edição do CNH gratuita. A administração municipal, por meio da Secretaria Municipal de Ordem Pública, anunciou que vem aí a quarta edição do programa CNH Gratuita TB. A iniciativa busca facilitar o acesso à Carteira Nacional de Habilitação e, consequentemente, ampliar as possibilidades de mobilidade e também de ingresso no mercado de trabalho. Mas atenção, as inscrições ainda não estão abertas. A prefeitura informou que em breve serão divulgadas as informações sobre inscrições, requisitos e todas as etapas do programa. Então é uma oportunidade importante, porque a gente sabe que tirar a habilitação representa um investimento aí considerável. Então, para muita gente, ter uma CNH também pode significar novas possibilidades, muitas vezes de trabalho, de geração de renda. Então, se você tem interesse, vamos ficar atentos aos canais oficiais para não perder o prazo. E agora mudamos de assunto, porque depois de tanta chuva nos últimos dias, vem um alerta importante da saúde. A saúde alertando para possível aumento de casos de leptospirose. Então, a Secretaria Municipal de Saúde alertando, devido às intensas chuvas, podem surgir casos de leptospirose. A doença, ela é causada pela bactéria, é encontrada principalmente na urina de ratos. E em situações de chuva forte e alagamentos, essa contaminação pode chegar, a lama, valetas, córregos, esgoto e água acumulada. Então, entre os primeiros sintomas estão febre alta, mal-estar, dor de garganta intensa, cansaço, calafrios e dores pelo corpo, principalmente nas panturrilhas. Também podem ocorrer náuseas, vômitos, diarreia e dores abdominais. A principal recomendação é evitar contato com água e lama de enchentes ou alagamentos. Quem precisar fazer a limpeza de locais atingidos deve utilizar botas, luvas de borracha, e é importante também impedir que crianças brinquem em água de enchente, nos córregos ou locais que possam estar contaminados. E atenção a esse detalhe: então, teve contato com água de enchente, lama, e nos dias seguintes começou a apresentar esses sintomas, então vamos procurar um serviço de saúde, informe, né, o que houve, né, se teve esse contato. Não é momento de esperar para ver se passa. E depois desse alerta importante, vamos

ao esporte. Vamos aí, olha, reloginho correndo, literalmente, é a segunda GM Night One, reta final das inscrições. Termina amanhã, dia 18, o prazo para participar da segunda GM Night One, Patrulha Maria da Penha. A proposta é reunir esporte, diversão e confraternização entre famílias e amigos. Portanto, quem estava pensando em participar e ainda não garantiu a inscrição, precisa se apressar. Então, amanhã é o prazo, né, final, dia 18 de setembro. Então, o aviso dado, agora é colocar tênis, preparar o fôlego e garantir a sua participação. 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E assim, nós vamos encerrando a nossa participação na manhã de hoje, mandando um abraço aí, tanto especial, ontem foi quarta-feira, né? Jefferson Abreu, secretário Naio, corintianos, né? Não foi dessa vez, mas vida que segue, tá certo, meus amigos? Um abraço aí, bem verde pra vocês, e nosso encontro marcado é amanhã, sexta-feira, se Deus quiser e permitir. Tenham todos um ótimo dia!

0: Confira a hora certa.
1: Muito bem, 8h48, obrigado, Cat, pelas informações, notícias importantes para você. A Cat palmeirense, né? Tá animada. Passada aí com as carças na mão ontem, mas tão empolgado, né? Escaparam por pouco também ontem, né? Palmeiras levou 2 gols em 2 minutos, levou 2 gols, né? Então tem que. Mas, se tivesse mais um acréscimozinho ali, tinha levado mais um. Eita barbaridade! Então, mas nada que um dia depois do outro, né? Barbaridade.
2: Hoje é o Sobreu. O Flamengo do Marcelo vai ganhar do Palmeiras do JP mais pra frente na semifinal. Vai ver uma coisa. Pois você me fala pra mim, né?
1: Sei não, senhor. Palmeiras vai pra frente, vai pra final, né? É, vamos ver, né? Vamos ver. Diga, JP.
3: Ô, Jefferson Abreu, pelo jeito, o apostinha agora, pelo jeito, vai ter que ir pro lado do Marcelão aí. É. Palmeiras e Flamengo aí. Nós vamos tentar ir pro lado do Marcelo aí.
1: É uma cutucada do Marcelo pra ver se ele aceita, né? O Marcelo já enfrentou umas apostas aí lá atrás, né? Faz tempo que nós não postamos nada, mas. Mas agora que eu ia apostar com o Marcelo aqui, né, daí não deu certo. Já não deu certo no semifinal, né? Então vai ter que ser você. Você e o Marcelo. Mas depende ainda, né, JP? Né? Você tem o Fluminense primeiro aí, né? Não sei não. Né? Eu vou. Eu pode ter certeza, JP. Palmeiras e Fluminense, vou torcer pra vocês, viu? Vou torcer pro Palmeiras. É, quem que é jogador do Fluminense? O Hulk, né?
3: Ô, Jefferson Abreu, se passado, né? Falam 3 cantos aí, né? Aposta e pega o dinheiro do Marcelo.
1: É verdade. Barbaridade. Tá aí o James, da Agência do Trabalhador.
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1: Muito bem, 8h50. Alô, James, bom dia.
5: Bom dia, Jefferson. Como é que está você? Tudo em ordem?
1: Bom.
5: Então vamos, né? As vagas para o dia de hoje, quinta-feira. Começamos com 5 vagas de atendente de loja e supermercado, disponibilidade para trabalhar em Irati. 15 vagas de ajudante pedreiro para trabalhar em Sangés. 1 vaga de auxiliar de limpeza e serviços gerais.

0: Uma vaga de auxiliar de limpeza para trabalhar em panificadora. Duas vagas de auxiliar de produção para a indústria madeireira. Uma vaga de auxiliar de produção para a empresa no ramo de recapagem de pneus. Uma vaga de churrasqueiro. Uma vaga de classificador de madeira. Uma vaga de costureira. Uma vaga de escriturador contábil com experiência. Quatro vagas de instalador e reparador de redes. Uma vaga de intérprete de Libras, ensino superior e experiência. Duas vagas de mecânico para oficina de manutenção de caminhões e veículos pesados, com experiência. Uma vaga de mecânico para empresa revendedora de caminhões a diesel. 50 vagas montador de andaime com experiência comprovada. 10 vagas montador de andaime com experiência comprovada para trabalhar na região metropolitana de Curitiba. 5 vagas de monitor de cobrança. Uma vaga de motorista de caminhão EAR para trabalhar com transporte de caçambas de resíduos. Uma vaga motorista coletor, recapagem de pneu. Uma vaga motorista profissional, caminhão truque caçamba, com experiência. Duas vagas de motorista entregador. Uma vaga de operador de motosserra para empresa madeireira. Uma vaga de operador de caixa para supermercado. Uma vaga de operador de empilhadeira, empresa madeireira. Uma vaga de operador de pá carregadeira, empresa madeireira. Uma vaga de operador de retroescavadeira. 10 vagas de pedreiro profissional para trabalhar em Sangés. Uma vaga de representante comercial. Duas vagas de selecionador material reciclável. Duas vagas de técnico de campo. 5 vagas de técnico de informática, TI, ensino técnico superior. Uma vaga de trabalhador para a área de avicultura, de corte. Uma vaga de vendedor externo. Uma vaga de vigilante, CNH AB ou B, concurso de reciclagem vigente. E temos vagas também, né, que não foram ainda, né, preenchidas, do box atacadista. Subgerente de loja, supervisor de açougue e auxiliar para setor de perecíveis. E temos uma vaga de estágio para a área administrativa. Trabalhador interessa, vem até a agência, né, com o currículo em mãos para que a gente possa, né, encaminhar para a entrevista. Local de atendimento, Avenida Paraná, número 200, Centro. Bom dia.
1: Muito bem, obrigado, James, pelas informações.
2: Bom dia, na paz do senhor, meu amigo Jefferson
1: Quando
2: Abreu e Marcelo
1: agora.
2: Correia. Ô,
1: Tá aqui
2: Jefferson
1: de
2: Abreu,
1: previsão
2: pois
1: do tempo
2: é, rapaz,
1: agora,
2: e esse
1: quer ver?
2: frio? Como que pode esse frio aí, rapaz? Tá ruim de aguentar esse frio, né? Fala
1: Nossa
2: pra mim aí quando que vai esquentar? Será que vai esquentar de agora em diante? Fala pra nós que já tá chegando a primavera, né? Dia 22 já é primavera, né? Fala pra
1: Essa é
2: nós aí se
1: boa, viu?
2: vai fazer sol, vai esquentar, vai chover, vai esfriar. Fala aí. Um abraço, meu amigo Marcelo Correia e Jefferson Abreu.
1: É, o pastor acorda 10 da manhã, ele quer previsão do tempo, né? Você quer saber se tá uma jadarada aí, onde que ele mora, que tá essa temperatura? É, Vila Godói, lá em Ortigueira, tá tão frio assim aí. Pastor, tá quantos graus aí? 2 graus aí em Vila Godói? E aqui tá quente já, aqui já tem sol alto, aqui já tô tirando a blusa faz horas já, né? Grande pastor Antônio Correia. Deixa eu ver o que eu tava falando aqui. Não sei não, Marcelo, se eu tô querendo comprar uma camisetona do Fluminense pra mim.
3: Essa é boa, meu.
4: Jesus amado!
1: Eu vou fazer uma aposta comigo mesmo, né? Se o Fluminense for pra final ali, eu vou comprar uma camiseta do Fluminense. Né? Mas eu queria que o Palmeiras ganhasse, né? Eu queria torcer pro Palmeiras, né? Porque eu sou bastante amigo da gente, né? Que torce pro
5: Palmeiras. Isso é mentira, rapaz. Isso aí é fake news. Isso aí é fake news. Que é o mesmo mentira.
1: É. Mas não tô achando jeito, né?
3: Francamente, viu?
1: Então, se o Fluminense passar pelo Palmeiras, no dia seguinte, eu vou tirar uma foto aqui do estúdio com a camiseta do Fluminense, viu, Marcelo?
3: Danou-se.
1: Barbaridade. Ô, pai amado. 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

0: 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Deixa eu mandar um alô lá para da Carol. É, Carol aqui tá vendendo uma mesa, viu, pessoal? Preço bom de preço. Me interessei, só que lá em casa eu já tenho, então não vou comprar da Carol. Mas ela tá vendendo lá uma mesa com 5 cadeiras. Mesa chique, cadeira chique, estofada, né? Com encosto estofado também. 5 cadeiras a mesa, R$400. Então, ela tá. O valor dela é bem mais alto, mas eles não vão utilizar, né? Então tá vendendo por esse valor, R$400, uma mesona de mogno, né? De quadrado, não, retangular zona, de mogno. Então, e com as cadeiras estofadas, né? É, então, bonita mesa, né? Então, precinho, já se vê desse aqui, viu, Carol? 2 palitos, alguém já pede teu contato aqui, tá certo? Então vamos embora, deixar o Marcelo trabalhar aí.
1: Ô, Jefferson Abreu, eu queria saber se vai esquentar ou vai esfriar, que amanhã eu vou pra Campo Largo, né? Só que eu já vou mais tarde, eu vou mais tarde, porque lá vou mais tarde um pouco, ali já vai estar mais quente, né? Se amanhã vai esfriar, vai estar muito frio amanhã, vai estar quente, fala pra nós aí.
0: Não, pastor, amanhã a temperatura já vai aumentar ainda mais, né? Hoje estava friozinho, amanhã aumenta ainda mais a temperatura. Então pode ir na paz, pode ir tranquilo, que vai esquentar o tempo amanhã, tá bom? Grande abraço a todos, bom dia, até amanhã, se Deus quiser.
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2: 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Bom dia, Marcelo Correia.
3: Bom dia.
4: Bom dia.
3: Bom dia.
4: Bom dia.
3: Bom dia.
5: Bom dia aí, rapaziada. Ó, o pão. Guarda o café da manhã.
6: Bom dia pra tudo vocês, tigrada.
4: Muito bom dia, 9 horas e 5 minutos. Confira aí comigo a hora certa nesta manhã. 9 horas mais 5 minutos. 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
4: Você está muito bem, você está ligado e sintonizado com a rádio Nova Mensagem FM 91,5, transmitindo de Telêmaco Borba, Estadão do Paraná. E a partir de agora, estamos iniciando mais uma edição do meu, do seu, do nosso programa.

0: Está só começando! Muito bom dia para você, meu amigo ouvinte, que está aí numa boa, tá tranquilão, tá aí no aconchego da sua casa. Muito bom dia para você que já está na lida, na correria, no batente, aí no seu local de trabalho. Muito bom dia para você, meu amigo motorista, que vai me dando aquela carona no seu carro, no seu caminhão, na sua máquina. Bom dia, internautas, amigos, conectados com a gente, ouvindo pelo site da emissora no seu computador ou através do aplicativo aí no seu celular. Bom dia a todos, uma ótima sintonia, uma excelente quinta-feira. Chegamos ao dia 17 de setembro de 2026 e a partir de agora, na sua agradável companhia, até às 11 da manhã, eu mesmo por aqui juntinho com você, Marcelo Correa. Siempre contigo!
1: Olha aí, ó!
0: Estamos chegando, estamos iniciando Manhã Total, trazendo boa música, informação, alegria, descontração, entretenimento e a sua participação que não pode faltar de jeito nenhum. Daqui a pouquinho nós temos a previsão do tempo e a temperatura. Vamos também trazer algumas informações dentro do Giro de Notícias. Às 10 da manhã tem momento especial de fé e reflexão, uma mensagem do coração de Deus para o nosso coração. E o nosso programa vem sempre com as melhores canções do passado, flashback, boas recordações, viajar no túnel do tempo. E aí, pessoal, tudo bem com vocês? Passaram bem de ontem para hoje? Dormiram bem? Descansaram bem, já estão aí prontos, preparados, animados e com muita fé em Deus para iniciar esse novo dia? Eu espero que sim, hein? Vamos lá então, crendo, confiando e acreditando sempre, dias melhores virão!
2: Ainda vou melhorar.
0: É, a expectativa é essa, né? A expectativa pelo menos é essa. E a partir de agora está liberado aqui o nosso WhatsApp, hein? Já está liberado aqui o nosso WhatsApp. 42 3910 1230.
3: Olha a mensagem!
0: Confira aí comigo para você mandar sua mensagem. 42 3910 1230.
4: Mande áudio, mande áudio. Não manda escrevendo, não. Mande áudio, por favor.
0: Pode mandar áudio também, não tem problema não. Mande o áudio, fale comigo, solte a voz. Telefone fixo lá na recepção com a Eduarda. 42 3910 1200. 42 3910 1200. Hoje nós temos o sorteio daquele delicioso Marmitex do restaurante Picanha na Chapa, aqui na Santos Dumont 48, no centro. A melhor comida caseira, o melhor almoço da cidade para você saborear, hein? Você pode ser o ganhador ou a ganhadora. Hoje também nós temos aqui do nosso amigo Bob. O Bob Lanche está liberando aqui um lanche para a gente sortear hoje. Grande Bob, aquele abraço. Então, o cliente vai escolher o lanche no cardápio e o Bob manda entregar aí no seu endereço. 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Tá bom? 9:09, tá tudo igual, tá tudo empatado, 9:09. Vamos começando hoje com aquela, assim, produção. Vamos abrindo as cortinas musicais desta programação.
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2: Todo mundo ligado no Manhã Total 91.5, a sua melhor companhia de todas as manhãs, começando o Manhã Total ao som de Shake Stevens. Pra você já começar animado a sua manhã, começar naquele alto astral com as canções que embalam as suas manhãs, que trazem boas recordações, você viaja no tempo, né? Tem gente que ouve as músicas e fala, nossa, essa música aí, quando eu ouvi ela pela primeira vez, eu tinha tantos anos, eu estava em tal lugar, que coisa boa, né? Boas lembranças, né, pessoal? Esse é o objetivo aí das canções que a gente toca por aqui, né? Flashback, trazer boas recordações, boas lembranças, histórias aí da sua vida que foram embaladas por essas músicas. 9h14, como é que vocês estão? Tudo bem? Tudo animado? Prontos e preparados para viver esse novo dia, essa quinta-feira. Quinta-feira maravilhosa, espetacular, sensacional. Solzão brilhando lá fora, um dia lindo que Deus nos proporcionou. Então, somente gratidão no nosso coração pela vida, né? E pela oportunidade de estarmos desfrutando de mais um dia. E também gratidão por você estar aí do outro lado, me fazendo companhia. É até às 11 da manhã, no Manhã Total. Que bom ter você comigo, você de perto, você de longe. Você que está me ouvindo pelo rádio ou através da internet. Seja você quem for, esteja você onde estiver. Um abração de 3,5 voltas, aquele de quebrar as costelas, hein?
3: Aquele abraço!
2: Sinta-se abraçado nesta manhã. Que Deus abençoe o seu dia. Que Deus derrame das suas ricas bênçãos sobre sua vida, sobre sua família, no seu lar, no seu trabalho. Que seja uma quinta-feira realmente de muita coisa boa, tá bom? É o meu desejo para cada um de vocês, porque todos vocês que me ouvem são pessoas especiais, vocês são importantes, vocês são todos especiais, tá bom? E vamos lá, pessoal, vamos lá, porque o tempo é curto, né? O tempo aqui é curto, 9h15 já, né? A gente está com 2 horas de programação, ainda bem que já falta, deixa eu ver aqui, está faltando aí praticamente 2 semanas para as eleições, daí já vai acabar aí o horário eleitoral gratuito, apesar que provavelmente teremos o segundo turno, mas no segundo turno eu acho que diminui o horário eleitoral, né? Diminui o tempo no rádio. Hoje é de 25 minutos, vamos ver aí, né? Mas vai passar, daqui a pouquinho a gente volta com o nosso horário normal até o meio-dia, tendo aí um tempo maior para ler as mensagens, para ouvir vocês, para levar informação.

0: né, que a gente sempre faz aqui no nosso programa. Bom dia, dona Marlene, aqui no centro, desejando uma quinta-feira abençoada a todos. Muito obrigado, viu, dona Marlene? Um abração para a senhora. Bom dia.
1: Bom dia, Marcelo. Bom dia,
0: opa,
1: Marcelo Correia.
0: Fábio!
1: Bom
0: dia, como é que tá,
1: Deus
0: Fabião?
1: Abençoe todo dia aí, Marcelo.
0: Animado,
1: Deus
0: Fábio.
1: Tua vida e... Bora, bora para cima, Marcelo. Não vamos falar de jogo hoje, Marcelo.
0: É, Fabião, hoje não tá propício para falar de futebol, né? Principalmente para os corintianos, para os santistas, para os são paulinos, né? É, tempos não são bons aí para esses times. Mas o importante é competir, Fábio. Vamos pra cima, Fábio. Bom dia, bom trabalho pra vocês aí na cooperativa de reciclagem. Bom dia.
2: Bom dia, Marcelão. Tudo na paz?
0: Tudo na paz, tudo tranquilo. Meu amigo Reginaldo Antunes, o pescador. Aquele abraço.
3: Bom dia, Marcelo Correia.
0: Bom dia,
3: ô, Marcelo. Oi. O Jefferson tá meio amuado, né? O Corinthians dele perdeu.
0: Meio amuado.
3: Ah, mas faz parte, né, Marcelo? Por isso que o futebol é essa diversão divertida, às vezes que é, né, Marcelo? É gostoso assim, né, Marcelo? Um dia ganha, um dia perde, né? Outro dia perde, assim mesmo, né? Perde, ganha, assim mesmo. Futebol é brincadeira, é diversão só, né?
0: É verdade, é verdade.
3: Isso que faz o futebol, né? O esporte mais... Que tu, o primeiro esporte que a turma mais gosta é o futebol, né? Por causa disso aí, né? Por causa dessa, né? Interação que tem, né? Viu, Marcelo? Mas tá bom. Hoje tem o Flamengão, né? O show. Torcer pro Flamengão hoje na Libertadores, né?
0: Hoje é nós na fita,
3: teu
0: né?
3: Time, né? Eu acho que o Flamengo vai pro final, Marcelo.
0: Não sei,
3: o Flamengo
0: não.
3: É forte, né? Muito forte o time do Flamengo, né? Viu? Daí é... Coloca o nome no sorteio do Marmitec aí, Marcelo. Abração pra você aí. Com Deus, hein? Bom serviço, com Deus.
0: Obrigado.
3: Também.
0: Tá bom? Aquele abraço, meu amigo Ademir. Bom dia, bom trabalho. É, hoje tem Flamengo e Independiente Del Valle. Primeiro jogo, Flamengo ganhou de 2-0 lá na altitude, né? Mas futebol é futebol, né? Como diz o ditado, não dá pra contar com o ovo dentro da galinha, né? Não dá, tem que esperar o jogo acontecer. Não dá pra ficar aí se dizendo que já ganhou, que já tá classificado, porque futebol é futebol. Não viu o Palmeiras ontem? Por pouco, hein? Palmeiras ali já... praticamente quase que garantido, aí 2 minutos, 2 gols, e quase que o negócio termina em tragédia, né, nos pênaltis, mas o goleirão salvou, né? Então, futebol é assim, futebol, ele atrai aí um grande público, porque às vezes o time tá lá perdendo e num 2 minutos ali o suficiente para acontecer uma virada, né? O seu Zélio Bento tá nos ouvindo, muito obrigado, bom dia pro senhor, um grande abraço, obrigado pela participação. Bom dia, na paz do senhor, estamos na escuta, eu e minha amiga da luz, Rodrigues, se tiver sorteio, coloca meu nome. Deus abençoe grandemente todos vocês, locutores dessa rádio, com muitas bênçãos e vitórias. Tá pedindo aqui um louvor, ofereço para minha rainha Maria Eroni de Matos, eu amo muito essa guerreira. Quem tá mandando aqui a mensagem é a dona Ladi. Obrigado, dona Ladi, um abraço para a senhora, um abraço aí para dona Maria Eroni de Matos, um abraço também para dona Daluz Rodrigues, obrigado pela companhia de vocês aqui conosco. Josiane do Bom Jesus também tá ligadinha com a gente, muito obrigado, tá dizendo aqui bom dia, tá na escuta, concorrendo aos nossos brindes, bom dia.
4: Bom dia, Marcelo,
0: seu
4: bom
0: Lauir,
4: dia a todos vocês,
0: como é que tá,
4: rádio?
0: Seu Lauir?
4: Um bom dia a todos os ouvintes de Telêmaco Borba. Grande abraço.
0: Grande abraço para o senhor também, para toda a família aí no bairro Área 1.
5: Oi, Marcelo, bom dia.
0: Bom dia, Glaci.
5: Ofereço para todos que estiver ouvindo, que Deus venha abençoar cada um de nós. E se tiver sorteio, eu quero participar.
0: Sorteio,
5: tá bom,
0: tem
5: Marcelo?
0: Sorteio.
5: Que Deus abençoe a sua vida.
0: Amém.
5: E eu desejo um ótimo dia a todos.
0: Muito obrigado, Glaci. Um ótimo dia para você. Marcelo, estou na escuta desse maravilhoso programa. Peço para você fazer o favor de oferecer um momento de reflexão para minha neta Beatriz. Ela está de aniversário. Que Deus abençoe muito ela com saúde e muito amor. Ela é a nossa riqueza, está dizendo aqui a dona Vera. Ô, dona Vera, muito obrigado pela participação. Dona Vera aqui do Bela Vista. Parabéns aí para a neta da dona Vera, né? A Beatriz. Felicidades aí, Beatriz, muitos anos de vida, muita paz, muita saúde, receba aí todo o amor e carinho da vovó, a nossa homenagem aqui também do Manhã Total para você, nessa data especial do seu aniversário, bom dia!
6: Bom dia, Marcelo,
0: dona Aurora.
6: Estou escutando,
0: tudo bem, dona Aurora?
6: Estou escutando o programa, tá maravilhoso, tá muito frio, né?
0: Tá friozinho
6: Jesus
0: hoje,
6: querido.
0: Né? Tá fresco?
6: Mas tá bom, né? Tudo que for de Deus é bom. Tenha um bom dia, Deus
0: bom
6: te abençoe.
0: Dia. Muito obrigado.
6: E quero te agradecer do nome que você deu, eles vieram arrumar a luz.
0: Opa,
6: tá
0: que
6: bom?
0: Bom.
6: Deus abençoe.

0: E agora tá bom.
1: Clareou aí de novo, então tá bom, dona Aurora. Um abraço pra senhora aí no bairro Área 2. Agradecer lá o pessoal do setor de elétrica da prefeitura, iluminação pública, né? Jorginho, Clebão, Mirtão, Laércio, Edivaldo. É, tem a equipe que trabalha durante o dia, tem a equipe que trabalha durante a noite. Parabéns a vocês aí que estão aí sempre atentos, né? E atendendo a população nas trocas de lâmpada aí pela cidade toda.
2: Bom dia, Marcelo. Tudo bem aí?
1: Aqui tudo nós estamos bem.
2: Muito bem.
1: Que bom. Ainda
2: mais com esse sol lindo e abençoado.
1: É verdade.
2: Lavando roupa.
1: Eita.
2: Tá com louvor aí com Aline Barros. Ofereça para todos os ouvintes. Que Deus abençoe. E quer participar do sorteio. Que é Adriana Santos do Bela Vista.
1: Olha aí, Adriana Santos do Bela Vista. Muito obrigado, Adriana. Dona Vera mandou a foto aqui da netinha, né? Junto lá com a... com o vovô e a vovó, olha só que linda princesa aí, né, que está aniversariando. Parabéns aí, que Deus abençoe grandemente aí a Beatriz, né? É, fala comigo, Sueli, como é que tá Londrina, Sueli?
3: E aí, Marcelo, estamos aqui trabalhando e ouvindo a programação. Segue o líder, vamos lá, Palmeiras.
1: É, segue o líder Flamengo, né? Vai seguindo o líder aí, que o Flamengo ainda tá líder, Sueli. Rubro Negro ainda é líder, viu?
4: Bom dia, Marcelo.
1: Bom dia, tudo bem?
4: Na área 2, tá tudo jóia.
1: Que bom.
4: Se tiver sorteio, primeiro não sorteio. Aqui é a Joana da área 2. Tenha um bom dia.
1: Bom dia pra senhora também, dona Joana Sobral, do bairro Área 2. Deus abençoe, dona Joana.
5: Ô, Marcelão, bom dia, tudo
1: opa,
5: bem, ô, Paulinho? Eita, Marcelo, você acordou nervoso hoje, hein, rapaz?
1: Nervoso,
5: olha como que é as coisas, hein?
1: É.
5: Chegou uns conhecidos aqui que fazia muitos anos que eu não via, cara.
1: Olha aí, ó.
5: Nós estava comentando sobre festinha, que não precisava ter dinheiro, festa americana, a gente se divertia,
1: verdade,
5: era feliz e não sabia, né?
1: É.
5: E você me toca essas músicas aí que eu colocava pro pessoal dançar, rapaz. Ai, meu coração, Marcelo! Deus abençoe a todos por aqui e por lá também, na região afora aí, Marcelo. Bota meu nome nesse rango, se tiver aí. E tamo por aqui. Deus abençoe a todos. Dia lindo.
1: E um abraço, meu amigo Paulinho, da Autoelétrica. Essas músicas aí, né, Paulinho? Lembra do tempo do sarau, né? Do tempo que o pessoal reunia até na casa, né? Tinha até nas casas ali aquelas festinhas de família, os vizinhos participavam, né? Todo mundo interagia, se confraternizava, não tinha briga, né? Não tinha... o que tem hoje, né? Violência, né? Antigamente era bom por isso, né? Hoje em dia não dá pra você fazer festa, não. Hoje em dia, se você fizer uma festa, aí misericórdia, né? Então, os tempos são outros, né? Mas aqueles tempos, quem viveu aqueles tempos, com certeza tem boas recordações, boas lembranças, muitas amizades construídas, né? Naquele tempo, pessoas que estão aí hoje casados, né? Também que conheceram esposa, esposo naquela época... nesses saraus, né, nessas festas, tinha muita festa naquele tempo, as festas que tinha nas igrejas, né, festa junina, enfim, era muito bom, né, pessoal, era muito bom, famílias, né, reunidas, era legal demais, quem viveu essa época sabe muito bem do que eu estou falando, né? 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

Muito bem, pessoal, muito bem. Estava recebendo aqui no estúdio a nossa ouvinte, né, que ontem ela falou que iria trazer uma torta de banana para a gente sortear aqui no programa e ela veio trazer aqui, acabou de deixar aqui no estúdio, tudo bem embaladinho, bem produzido, uma torta só de olhar aqui já dá para ver que é uma delícia, hein? É, então a gente vai sortear hoje também, além do lanche do Bob, além do Marmitex lá do restaurante Picanha na Chapa, essa deliciosa, essa maravilhosa torta de banana, hein? Top demais da conta. 9 horas e 30 minutos. E você que está aí, né? 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

0: 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Povão tá por aqui, o povão não me abandona de jeito nenhum, né? Bom dia.
1: Bom dia, Marcelo Corrêa.
0: Oi, Edenilson. Sumiu do mapa, Edenilson.
1: Marcelo Corrêa. Põe meu nome no sorteio. Tá ok?
0: Tá ok.
1: É Edenilson, do Jardim Crol. Tá
0: obrigado,
1: bom?
0: Obrigado, tá participando.
1: Bom dia para todos.
0: Bom dia também, Edenilson. Obrigado pela participação.
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0: Vamos lá então, de previsão do tempo, Manhã Total, previsão para Telêmaco Borba nesta quinta, 17 de setembro de 2026. Informações do Cimepar Paraná, que é o nosso sistema meteorológico aqui do estado. Telêmaco Borba hoje tem previsão de 23 graus de temperatura máxima. A mínima foi de 9 graus. Esfriou, né? Caiu a temperatura aí nesta manhã. A umidade relativa do ar entre 46% e 95%. Hoje não tem previsão de chuva. Quinta-feira de tempo bom, céu limpo, céu aberto e o sol predominando durante o dia todo. Às 9h35 da manhã, a temperatura está na casa dos 13,4 graus. O tempo amanhã, sexta-feira, vai ser de céu com muitas nuvens. O sol deve aparecer entre as nuvens no decorrer do dia, mas não deve chover amanhã, tá bom? Amanhã não tem previsão de chuva. Agora, a partir de sábado, o tempo muda. Sábado é só chuva, domingo é só chuva, segunda parcialmente nublado com pancadas de chuva, terça é só chuva, quarta-feira, parcialmente nublado com pancadas de chuva. Daí, na quinta-feira da próxima semana, céu com muitas nuvens, mas sem chuva. Inclusive, existe um alerta aí, né, de domingo para segunda. Um ciclone extratropical está previsto pela meteorologia para voltar aqui para nossa região, provocando aí chuvas intensas, ventos fortes e até a possibilidade de queda de granizo. Isso está previsto aí entre domingo e segunda-feira, né? 9h36, está aí a previsão do tempo para você ligado no Manhã Total.
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0: 9h36, bom dia lá para Rose Mariano, que tá ligadinha com a gente aqui na programação. Tudo bem, Rose? Tá animada? Bom dia para você, para toda a sua família. Obrigado pela participação. Bom dia, Marcelo. Tudo bem? Faz o favor de anunciar aí para mim. Meu irmão está vendendo caldo de cana. Quem quiser também entrega, não cobra. Olha aí, ó, caldinho de cana, é Idiceia, né? Que está pedindo pra gente divulgar. Eu até tava ontem, pessoal, em casa e veio assim na minha mente uma ideia, né, pra gente criar aqui no programa. Esperar aí passar esse horário eleitoral. Eu vou destinar um dia. Eu ainda quero arrumar um nome para esse quadro, pra gente ajudar pessoas autônomas que vivem de gastronomia, né? Igual aqui a ouvinte que trouxe a torta dela, tem outras pessoas que fazem os seus produtos para vender, que são autônomos, né, que trabalham aí.

0: nessa área de alimentação. Quero criar um quadro aqui no programa para a gente, de repente, trazer uma vez por semana uma pessoa aí que criou uma receita, que vende seus produtos, né? Daí a pessoa traz o produto, a gente sorteia, divulga o produto da pessoa, o trabalho da pessoa. Ainda vou criar um nome, né? E a gente vai desenvolver essa ideia aí dentro aqui da programação para incentivar os nossos empreendedores aqui de Telêmaco Borba, né? Incentivar essas pessoas que trabalham e que muitas vezes precisam de uma oportunidade, né? De uma divulgação, tá bom? Bom dia!
1: Oi, Marcelo, bom dia. Tudo bem?
0: Tudo bem, Marlene, como é que
1: vai? Coloco meu nome no sorteio dessa torta aí.
0: É uma torta, olha.
1: Essa torta da amiga aí, deliciosa.
0: Viu?
1: Coloco o meu e do Lourenço. Beleza? Obrigadão.
0: Beleza. A torta do meu lado aqui, eu não sei se não vou desentortar ela antes de sortear. chega a dar água na boca, né, de ficar olhando. 9h38, tá chegando aí a Aline Barros, Jeová Jireh.

9:43. Aline Barros, voz inconfundível da música gospel, hein? E é forte a letra desse louvor, né? Se a gente meditar aí com atenção na letra, né? Às vezes a gente fica temendo algumas coisas, mas na letra desse louvor diz: temer por quê? Se nós estamos guardados nas mãos daquele que nunca, nunca perdeu batalha, né?

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1: 9:44, daqui a pouquinho tem informação, hein? Daqui a pouquinho tem notícia aí no seu rádio, às 10 da manhã tem momento de fé e reflexão. Vamos ouvir a palavra de Deus, participar juntos da corrente de oração e fechar aí com mais um lindo louvor para nossa meditação, hein?
2: Bom dia, quero desejar um ótimo dia a todos. Esse dia maravilhoso de sol até que enfim. Deus abençoe. Quero oferecer a rádio hoje a todos os ouvintes. Sou a Karine, aqui da São Luís. Quero participar do sorteio.
1: Tá participando. Obrigada. Eu que agradeço, Karine, pela sua participação, pela sua sintonia, pela sua mensagem. Um grande abraço a todos os moradores aí do bairro São Luís. O nosso querido amigo irmão Adair, hoje está completando 72 anos de vida, hein? Parabéns, meu irmão. Que Deus abençoe grandemente sua vida. Muita paz, muita saúde, muitos anos de vida. Que sejam sempre repletos das bênçãos de Deus. Receba aí a nossa homenagem, nosso querido irmão Adair, né? Ali do bairro Área 1. Um abraço aí pro irmão Adair e toda a família. Fala comigo, Maurício França.
3: Bom dia, Marcelo. Maurício França por cá. Estamos aqui na Forest Paper carregando o caminhãozão aqui pro Paranaguá.
1: Paranaguá.
3: Tá bom, um abraço, meu amigo Vantuir. Batatinha no Conjunto Tibagi. Os demais ouvintes aí que a gente conhece. Um abraço aí. Coloca meu nome no sorteio dessa tarde.
1: Tá participando.
3: Já desentortamos ela também.
1: Um abraço pra você, Maurício. Boa viagem. Tá indo lá pra capital do Rato Gordo, né? Paranaguá.
4: Bom dia, Marcelo. Tudo bem? Aqui é o Marco da Área 1. Coloca meu nome nesse sorteio da torta.
1: A torta.
4: Quero ganhar essa torta hoje, tá bom? Obrigadão, viu? Tá, tchau.
1: Eu olhando aqui pra essa torta que tá aqui do meu lado, no balcão, e fico imaginando um pedaço dessa torta com um cafezinho preto, agora quente, agora pela manhã, imagine. Não sei se essa torta vai ser sorteada inteira pra vocês até o final do programa.
5: Bom dia, Marcelo, tudo bem?
1: Tudo bem.
5: Marcelo, põe meu nome no sorteio aí, faz o favor. Um abraço, um bom dia.
1: Bom dia, Dona Luzia, do Jardim Alegre.
6: Ô, Marcelo, põe meu nome no sorteio da Marmitex e hoje. É o João Batista, aqui de São João.
1: Ô, seu João Batista, tá concorrendo.
7: Ô, Marcelo, tempinho ali do Centro Comunitário da Jardim Alegre,
1: bom,
7: ali no MEC.
1: Eita.
7: Rolava um sarauzinho da hora, né, Marcelo?
1: Verdade.

0: Ali era bom, hein?
1: É, Centro Comunitário do Jardim Alegre, ali tocamos algumas festas ali com a equipe Adrenalina aqui da rádio.
2: Bom dia, Marcelo Coelho. Meu galopo! Tudo posso naquele que me fortalece. E que me fortalece é Jesus Cristo. É, Marcelo Coelho. É. Vamos ver se o caminho vai passar hoje, tá bom?
1: Vamos ver, vamos ver.
2: E tomar que passa, não sei não, tá bom? Meus abraços hoje vai para todo mundo que estiver vendo. A minha homenagem para quem? Para o Marcelo Coelho. Tamo junto, meu garoto.
1: Tamo junto, Fernandinho. Me ajude hoje, Fernandinho, a torcer pelo Flamengo, viu, Fernandinho? Não vá torcer contra.
3: É o Sidney de Barros, aqui de Brusque, Santa Catarina. Marcelo, se possível você rodar para nós aí um louvor com Bezerra Neto.
1: Bezerra Neto.
3: E eu quero oferecer aí pro pastor Antônio Correia, pro Edinho, pro Jamil, pra família do Jamil, né? Toda a sua família, para os nossos irmãos de um modo geral, e pastor Carlos Taleb, Carlos Sobrinho. Todos que estão aí.
4: Ela é a nossa riqueza, Cuba. Tá dizendo aqui a dona.
1: Um abraço, Sidney Barros, direto de Brusque, Santa Catarina. Pessoal ali do Jardim Bandeirantes, né? Pessoal da igreja ali do Jardim Bandeirantes está vendendo, pessoal, para este domingo agora, dia 20 de setembro, início das vendas, coxa e sobrecoxa com batatas e ervas finas e mais a maionese. Esse combo, ele custa R$50. Quem quiser encomendar, então o pessoal ali da Igreja Assembleia de Deus, ali do Jardim Bandeirantes, né? Delícias da Band, início das vendas neste domingo, dia 20 de setembro. Pessoal, ali é coxa e sobrecoxa com batatas e ervas finas. O combo vem a maionese também, maionese deliciosa, né? Por R$50 apenas o combo. E também o Círculo de Oração está promovendo ali a venda de bolachinhas caseiras, 500 gramas, R$15. Nesta sexta-feira, você já pode reservar a sua bolachinha e ainda abençoar ali o Círculo de Oração do Jardim Bandeirantes, tá bom? Quem quiser adquirir as bolachinhas caseiras, nesta sexta-feira, você vai estar adquirindo 500 gramas, R$15. Nesta sexta-feira, mas você pode já reservar aí antecipadamente. Só procurar ali o pessoal da Igreja do Jardim Bandeirantes e estar aí encomendando, deixando reservado o seu produto. 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
0: 9h54, com 6 minutinhos, aí a gente vai trazer algumas informações para você nesta manhã de quinta-feira, dia 17 de setembro, aqui no Manhã Total. E eu começo falando da Feira do Bem, porque hoje tem cronograma e amanhã também, né? Hoje, quinta-feira, 17 de setembro, Feira do Bem, 8 horas da manhã no bairro São João, às 8 da manhã também na Vila Isabel, às 9h30 da manhã no bairro Área 7, às 13h30 na Vila Esperança e fechando hoje às 15 horas no Casabella. Amanhã, sexta-feira, dia 18 de setembro, Feira do Bem, Vila Rural, Brilho do Sol, 7 horas da manhã, Triângulo, às 8 horas da manhã, Jardim Bandeirantes, às 9h30 da manhã, Área 6, Jardim Progresso, né, às 13h30, e depois fechando na Área 3, no pátio da Nova Rodoviária. Este é o cronograma do programa Feira do Bem para esta quinta e sexta-feira. Vamos a mais informações, 9h55, 9h55, essa informação aqui que está no site da Prefeitura Municipal de Telêmaco Borba. Na manhã desta quarta-feira, dia 16, a Prefeitura Municipal de Telêmaco Borba promoveu uma reunião com representantes da Defesa Civil Municipal, da Defesa Civil Estadual e da empresa Klabin para tratar sobre os possíveis efeitos do El Niño aqui na região e alinhar ações de prevenção e monitoramento no nosso município. Durante o encontro, foram discutidas as condições climáticas previstas para o Paraná, com atenção para a possibilidade de ocorrências de chuvas intensas, vendavais e tornados. Também foram abordadas as áreas de risco do município, o monitoramento dos níveis dos rios e córregos. A reunião possibilitou o alinhamento de informações e o fortalecimento da atuação conjunta entre os órgãos envolvidos, buscando ampliar a capacidade de prevenção, monitoramento e resposta diante de eventuais situações de risco. As equipes seguem acompanhando as condições meteorológicas e os pontos considerados de atenção no município, mantendo a atuação preventiva integrada. O encontro reforça o compromisso dos órgãos envolvidos com o acompanhamento permanente das condições da região e com a segurança da população. Então é todo mundo, né, se movimentando e se precavendo, porque realmente as previsões, infelizmente, não são boas, né, para esse super El Niño, que deve começar agora no final de outubro, né? A partir do início da primavera até dezembro, né? Infelizmente, as previsões não são boas, né? Aqui para a nossa região, Os especialistas dizem que vai ser muita chuva, bastante chuva, alagamentos, enchentes.

0: quentes, vento forte, granizo. Já para o norte e nordeste do Brasil, seca. Uma das piores secas que já se viu nos últimos tempos. Então, vai ser o oposto, né? Aqui para nós, bastante chuva e lá para eles, muita seca. E falando, né, em tempo, novo ciclone alerta para mais tempestades no Paraná. Após passar 7 dias seguidos com chuvas, o Paraná começou esta quarta-feira, dia 16, com o sol na maior parte do estado, registrando até mesmo geadas em alguns pontos. No entanto, o tempo não deve permanecer estável por muito tempo, segundo os meteorologistas. As condições devem mudar a partir de sexta-feira, dia 18, e o fim de semana deve ser marcado por chuvas. Ao G1, o Climatempo explicou que um dos motivos é o novo ciclone extratropical. Apesar de não avançar sobre o Paraná e ficar restrito ao oceano, o fenômeno deve trazer chuvas expressivas ao estado, com rajadas de vento que podem ser fortes e superar os 60 km por hora. O meteorologista Diuílio Patrick, do Sistema de Tecnologia e Monitoramento Ambiental do Paraná, o Cimepar, complementa que as novas áreas de instabilidade deverão atuar no estado até a terça-feira, dia 22 de setembro, devido à formação de uma frente fria impulsionada pela formação do ciclone. O Instituto Nacional de Meteorologia, o INMET, adiantou a emissão de 2 alertas amarelos sobre o perigo potencial de tempestades para o Paraná. Um é para sexta-feira, dia 18, voltado para a metade oeste do estado. E o outro é para sábado, dia 19, e abrange todo o território paranaense. Para ambos os dias, as possibilidades são de chuva entre 20 e 30 milímetros por hora ou até 50 milímetros por dia, e ventos de até 60 km por hora e queda de granizo. Então essa é a previsão aí para este final de semana, né? Entre sexta e também segunda-feira, né? Então, informação para você ligado aqui na programação do nosso Manhã Total. Também, pessoal, tem mais uma informação aqui, mas eu trago daqui a pouco, porque agora já estamos adentrando ao horário aí, né, do nosso momento de fé e reflexão. Mas ainda hoje a gente traz mais algumas informações para você ligado aqui na programação. 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
2: Irmãos, como eu havia dito, Esaú vendeu a primogenitura no momento em que a fome já tinha levado seu corpo ao limite. E o esgotamento também pode nos empurrar para decisões que, em outras condições, nós jamais tomaríamos. Depois de noites mal dormidas, dias pesados e uma sequência de problemas, a nossa percepção começa a mudar. O cansaço aumenta o tamanho das dificuldades, diminui a nossa capacidade de enxergar alternativas e nos deixa desesperados por qualquer coisa que traga alívio imediato. Nesse estado, aquilo que resolve a dor de agora ganha uma importância enorme, enquanto as consequências de amanhã parecem distantes. Foi assim com Esaú. Por alguns instantes, um prato de comida pareceu valer mais do que aquilo que ele carregaria para o resto da vida. E é justamente nesses momentos de fraqueza que o inimigo se aproxima com a panela na mão, te oferecendo uma refeição em troca da promessa do Senhor. E é justamente quando você está cansado que precisa tomar mais cuidado. Porque tem coisa que, num dia tranquilo, você recusaria, sem pensar duas vezes. Mas depois de uma semana difícil, começa até a parecer razoável. Você está magoado com seu marido ou com sua esposa e vem aquele pensamento: quer saber? Eu vou embora, eu não aguento mais. Você está apertado financeiramente e aparece um dinheiro que você sabe que não deveria aceitar. Alguém te machucou, você está com raiva, você pega o celular e já começa a escrever uma mensagem que amanhã talvez você deseje nunca ter enviado. Você percebe isso, irmão? Irmã, o perigo do esgotamento é esse, sabe? A gente começa a querer resolver em 5 minutos uma dor que já vem se acumulando há muito tempo. E na pressa de se sentir melhor, pode acabar criando um problema muito maior. Tem um conselho antigo que diz assim: nunca vá ao mercado com fome. Parece uma coisa simples, né? Mas faz muito sentido. Você entra querendo comprar 2 ou 3 coisas e quando percebe, colocou no carrinho um monte de coisas que nem estavam na lista. A fome muda a maneira como você escolhe. Na vida, nós também precisamos prestar atenção no estado em que estamos antes de tomar certas decisões. Muita gente decide o futuro numa madrugada de angústia, termina um relacionamento no auge da briga, larga um projeto depois de um dia péssimo, toma uma decisão financeira só porque está desesperada para resolver logo um problema. Às vezes, o melhor que você pode fazer é esperar um pouco, é dormir, respirar, orar, conversar com alguém de confiança e só depois tomar a decisão. Porque muita coisa que parece urgente quando nós estamos no limite perde completamente a urgência quando a cabeça volta para o lugar. Foi aí que Esaú errou. Naquele momento, ele só conseguia pensar na fome. A primogenitura falava do futuro, da herança, daquilo que ainda viria. O prato estava ali, na frente dele. E então ele solta uma frase muito séria: de que me serve a primogenitura?

Perceba como a necessidade daquele momento mudou a maneira como ele enxergava algo tão precioso. Aquilo que fazia parte da sua história e tinha valor para toda a vida passou a parecer inútil porque não resolvia o problema que ele tinha naquele instante. É por isso que nós precisamos ter muito cuidado com as decisões que são tomadas no limite. Você pode acabar abrindo mão de algo importante simplesmente porque naquele dia você já não consegue enxergar tão longe. Provérbios capítulo 14, versículo 12 diz o seguinte: há caminhos que parecem certos, mas podem acabar levando para a morte. Esaú provavelmente não saiu de casa pensando em jogar fora a própria primogenitura. A oportunidade apareceu. Ele estava vulnerável e aceitou. Ele comeu, bebeu, se levantou e foi embora. O texto bíblico conta tudo de maneira quase seca, porque para ele, naquele momento, parecia um assunto encerrado. A fome tinha passado. Só que a escolha continuava feita. É assim que algumas decisões funcionam. O momento passa, a raiva passa, o desespero diminui. Você consegue pensar com nitidez outra vez, mas precisa lidar com aquilo que decidiu enquanto estava no limite. Por isso, meu querido irmão, minha querida irmã, tenha muito cuidado com aquilo que você resolve nos seus piores dias. Nem toda decisão precisa ser tomada hoje. Tem momentos em que preservar aquilo que Deus colocou nas suas mãos vale muito mais do que encontrar uma saída rápida para aquilo que está doendo agora. Então, leva esse conselho para a sua vida. Tenha cuidado com decisões importantes quando você estiver esgotado. Se você passou a noite sem dormir, se você está ferido, nervoso, sem paciência para mais nada, talvez seja melhor não decidir naquele momento o futuro do seu casamento, pedir demissão ou tomar qualquer atitude que depois seja difícil desfazer. Dê um tempo, coma alguma coisa, descanse, ore e volte ao assunto quando você estiver melhor. A Bíblia mostra algo muito interessante na história de Elias. Houve um momento em que ele estava tão esgotado que se sentou debaixo de uma árvore e pediu a Deus que tirasse a sua vida. E olha como Deus tratou aquele homem. Elias dormiu e um anjo o acordou para que ele comesse. Depois ele tornou a dormir e tornou a comer. Deus sabia que Elias precisava recuperar as forças. E isso também nos ensina alguma coisa. Às vezes você está tentando resolver a vida inteira numa noite em que nem deveria estar confiando muito nos próprios pensamentos. Descansa primeiro. Ore. Dê a si mesmo algum tempo. Amanhã você pode olhar para a mesma situação e perceber coisas que hoje o cansaço não está deixando você ver. Agora, talvez você esteja ouvindo tudo isso e pensando nas escolhas que já fez. Talvez você se identifique com Esaú, justamente porque também tomou decisões das quais se arrependeu. Falou o que não deveria, abandonou algo importante, machucou alguém, perdeu uma oportunidade ou escolheu mal quando estava vulnerável. Se aconteceu, você não precisa passar o resto da vida preso àquele momento. Você não consegue voltar no tempo, mas você pode chegar diante de Deus do jeito que você está hoje. Em Jesus existe perdão, existe graça e existe a possibilidade de começar diferente daqui para frente. Algumas escolhas deixam consequências. E a Bíblia nunca esconde isso. Mas consequência não significa que Deus terminou com você. Ele ainda pode trabalhar na sua vida, corrigir os seus passos, amadurecer o seu coração e te conduzir por um caminho novo. O erro que ficou para trás pode até fazer parte da sua história, mas ele não precisa continuar decidindo aquilo que você fará daqui para frente. Então, se você tem uma decisão importante para tomar hoje, tenha calma. Talvez você esteja pensando em terminar o seu casamento depois de uma briga, pedir demissão porque não aguenta mais o seu trabalho ou tomar alguma atitude só porque você chegou no limite. Não precisa resolver tudo agora. Fale com Deus, converse com Ele, descanse e dê a si mesmo um pouco de tempo para pensar. Não abra mão em algumas horas daquilo que você

levou anos para ser construído na sua vida. E declare comigo mais uma vez: eu não decido no cansaço. Escreva essa frase aqui nos comentários e deixe também o seu pedido de oração. Se existe uma escolha difícil diante de você, coloque isso diante de Deus, porque nesse momento nós vamos orar juntos. Eu quero orar pela sua vida, eu quero orar por cada nome que está escrito aqui nos comentários e pela sua causa que foi mencionada aqui. Senhor nosso Deus e nosso Pai, muito obrigado por mais esse dia, obrigado pela nossa vida e por essa oportunidade de estarmos juntos na Tua presença. Obrigado, Pai, porque o Senhor conhece as nossas fraquezas e continua cuidando de nós, até nos dias em que estamos cansados, confusos e sem saber o que fazer. Perdoa-nos, Senhor, pelas escolhas que fizemos na pressa, na raiva ou no desespero. Nos perdoa pelas vezes em que não te consultamos, em que agimos por impulso e depois nos arrependemos. Nos dá sabedoria para reconhecer quando precisamos parar, descansar e esperar um pouco antes de tomar uma decisão. Que nenhuma fase difícil nos faça abandonar aquilo que o Senhor tem construído em nossa vida. Pai, eu coloco diante de Ti cada irmão e cada irmã que está aqui orando comigo agora. Visita aquele que está enfrentando uma crise dentro da sua casa e pensando em desistir do seu casamento. Dá direção a quem já não suporta mais o trabalho e não sabe se deve permanecer ou ir embora. Fortalece quem está cansado de lutar, quem perdeu o ânimo, quem tem passado noites sem dormir e quem está enfrentando uma doença ou cuidando de alguém que precisa dele todos os dias. Renova as forças dessa pessoa, Senhor. Traz calma ao coração e clareza para que nenhuma decisão importante seja tomada no desespero. Eu também quero te apresentar cada pedido de oração deixado aqui nos comentários. O Senhor conhece cada nome, cada família, cada causa na justiça e cada situação que foi colocada aqui. Visita essas casas. Abre as portas que estiverem de acordo com a tua vontade. Traz cura aos enfermos. Provisão a quem está enfrentando algum tipo de necessidade, reconciliação às famílias e consolo a quem está sofrendo. E quando nós estivermos cansados demais para enxergar o caminho, nos ensina a esperar em Ti. Guarda o nosso coração, os nossos pensamentos, os nossos sentimentos e as nossas decisões. Que a Tua paz nos acompanhe e que a Tua vontade prevaleça na nossa vida. É no nome de Jesus que nós oramos e por isso desde já te agradecemos. Amém e amém.

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2: 10 horas e 19 minutos, momento de fé e reflexão em mensagem maravilhosa, oração e a banda Tempos encerrando com o louvor Deixa Deus Trabalhar. É quando você entrega tudo nas mãos de Deus e confia em Deus e deixa Deus trabalhar no seu tempo, as coisas acontecem na hora certa, né? 10 e 19 nesta manhã, seguindo em frente com o nosso Manhã Total até as 11, dando uma acelerada aqui nos recados, porque tá bombando de mensagens aqui, não para de chegar mensagem a todo momento no WhatsApp aqui da rádio. A Laís, lá do Jardim Bandeirantes, está oferecendo a programação para toda a família e todos os ouvintes e pedindo para concorrer ao sorteio. Já estou com a mão na massa trabalhando. É, a Laís é da família lá da Delícias da Vovó, né? Helena Mendes e toda a família lá, o João Mendes. Deus abençoe vocês, obrigado pela participação e pela sintonia. O Joilson Rocha, no bairro Jardim Progresso, área 6, bom dia. Também concorrendo aos nossos sorteios. Alessandra, do Jardim Kroll, bom dia, Alessandra, obrigado pela participação. O irmão Jocir, lá da Vila Esperança, também está confirmando aqui a sua audiência. Bom dia para Edna Regina Goulart, pedindo aqui para participar do sorteio. A Cidinha, Mulher Maravilha, bom dia, Cidinha, aí no bairro Sucumim. Joel Zacheski, no bairro Área 3. O seu João Capote, trabalhando e ouvindo a programação. Obrigado, seu João. A Dona Arlete e o seu Zé Mineiro. Bom dia, Dona Arlete. Bom dia, seu Zé Mineiro. Um abraço para vocês. Jucimara, no bairro BNH. O Lucas Raí, na escuta, pedindo também para concorrer ao sorteio. Marcelo, bom dia. Estou na sintonia da Rádio Nova Mensagem. É o Daniel Campos. Obrigado, Daniel. Um abraço. Bom dia.
3: Fala, Marcelo.
2: Fala, Edenilson. Beleza? Como
3: bom
2: é que
3: dia,
2: tá?
3: Bom dia a todos os ouvintes do programa. Como
2: animado
3: é que tá as coisas por aí, Marcelo?
2: Animado.
3: Só no Egito. Luana é... tá animado para limpar a casa aqui agora. Parece que eu entrei na roda aqui, Marcelo.
2: Ih,
3: não tem
2: rapaz,
3: como escapar.
2: Limpar a casa.
3: Ai, ai, ai.
2: Aí sobrou para você, hein?
3: Não sobrando tapete para lavar, tá bom, né, Marcelo?
2: Não, tapete nem fala. Beleza? Em tapete. Misericórdia.
3: Pois é, rapaz. O Corinthians...
2: dançou.
3: Corinthians, vou te falar, né, cara?
2: Corinthians,
3: tem comentários, né?
2: É Corinthians, né?
3: Meu Deus do céu. Vai fazer o quê, né?
2: Fazer o quê? Faz parte.
3: Um abraço, Marcelo. Vamos ver o Mengão hoje.
2: É, vamos ver o Mengão hoje, né? Vamos ver o que vai dar o Flamengo hoje, né, meu amigo Edenilson? Um abraço pra você, pra Luane. A Luane tá animada lá pra limpar a casa, aproveitar o sol, né? Porque vai voltar a chuva, né? A casa tá úmida, né? Tem casa aí que até conversava aqui com a Nice, né? Nice falando lá em casa, a umidade já começa... embolorar as paredes, né? Porque é muita chuva, então aproveitar esse solzinho aí para dar uma geral, porque a chuva

0: Ela vai voltar, né? A Carla, o Alessandro, o Ian, Eduardo e a Maria Cristina, bom dia, obrigado pela participação. Neuza Lagos, na Vila Cristina, bom dia. Nadir de Lara, aqui do bairro Bom Jesus. É, o seu Eloir Camargo está nos ouvindo lá no residencial Casa Bela. Um abraço pro seu Eloir, bom dia.
1: Londrina tá bom, um solzão maravilhoso, mas tá frio.
0: É, então Londrina tá igual o Telema, com solzão brilhando, uma temperatura aqui não tá muito frio, tá agradável a temperatura, né? Marcelo, aqui é a Rose do bairro Bela Vista, bom dia, obrigado Rose, bom dia para você, uma ótima quinta-feira. O Douglas da Guarda Patrimonial mandou uma lista aqui, o rapazinho, parece lista de aprovados em vestibular. Que é isso, Douglas? Ele tá mandando aqui um abraço ao Dima Mãe, de Colinha, Jumbinho, Pinguim, Acir, conhecido como Maluf, Zé Melancia, o Denir, guardião do Furtadão, Toninho, guardião do parque, Carlos Sobrinho, o Galo, guardião da rodoviária, o seu Dejalma, o Tionzinho, lá pro Zé Lesse, da Vila Esperança, pro Camargo Motorista, o Valdeci Flamenguista, o Carlinhos Pintor e sua esposa. Tá certo, tá aí o recado então do Douglas para todo esse povo aí, um abraço. Marcelo, bom dia aqui na escuta do seu programa. Manda um abraço para minha avó Nadir, a Elza, a Jussara, o Ademir e coloca meu nome nos sorteios. Muito obrigado aí pela participação, já está concorrendo. Midiano, Parque Limeira, área 1. O meu amigo Dirceu Silva na escuta aqui no Alto Socomim, próximo ao Tensim. A Roseli aqui no centro, muito bom dia. A Josiane também participando aqui da programação. A irmã Francisca do São Roque, muito bom dia, irmã Francisca. Obrigado pela participação, bom dia.
2: Bom dia, Marcelo. Carlos Alberto, aliás, três.
0: Tudo bem,
2: Marcelo,
0: Carlos Alberto?
2: Você poderia me informar se os correios estão fazendo entrega assim nas casas?
0: Rapaz,
2: tô esperando minha carteira aqui, tá complicado. Ontem eu fiquei esperando e nada, não passou nenhum correio, né?
0: Tá em greve, né?
2: Daí eu fui lá no correio lá, daí... E o rapaz falou que eles estavam fazendo entrega normal, mas sei lá, mas não passou nenhum correio até agora, né?
0: É.
2: E é ruim ficar esperando assim, sem saber, né?
0: Verdade.
2: Estou esperando minha carteira de motorista aqui, mas tá complicado. Não vim passar nenhum correio até agora, não sei como é que tá. E põe meu nome no sorteio, Marcelo. Se tiver sorteio, põe meu nome, beleza?
0: Beleza.
2: Valeu, tchau, tchau.
0: Um abraço. O pessoal dos Correios está em greve, né? Mas o TST... determinou aí que pelo menos 80% do efetivo tem que trabalhar, né? Então o pessoal ainda continua trabalhando, mas deve estar defasado, né? O número de funcionários. Então por isso que deve atrasar algumas encomendas, né? Porque eles estão em greve nacional, né? O seu José Viana, bom dia, obrigado pela participação. Sempre na escuta, sou a Cláudia aqui da Vila Rosa, quero participar do sorteio. Esposa do Bob, olha aí, então um abraço lá para Cláudia e o Bob, né? Nosso amigo Bob Lanches. A Edneia do São Félix também tá ligadinho. O Murilo Silva lá no bairro São Luís, obrigado. O Jurandir está ouvindo a programação, aproveitando. Estou na escuta, aproveitando ouvir a programação. Estou de férias. Jurandir tá de férias, está ouvindo aí a gente. Bom descanso para você, boas férias, viu, Jurandir? Obrigado pela companhia. O João Maria também tá por aqui. A Nilda e o Haroldo no bairro Sucumim. O Ricardo, Marcelo, coloque meu nome aí no sorteio. Bom dia, Marcelo, estou aqui na escuta. Romilda do São Luís, o Jonathan e também a Stephanie. Obrigado aí pela participação. Bom dia.
3: Bom dia, Marcelo.
0: Bom dia, Elis Regina. Amém. Deus abençoe, Elis Regina, Johnny. Bom dia, Marcelo. Aqui é o Wilson Rodrigues. Priscila Rocha, no Jardim Progresso, área 6, querendo concorrer ao Marmitex. Marcelo, quero participar do sorteio. Meu nome é Vera, moro no Jardim Itália. Obrigado, Vera. Bom dia para você, está concorrendo. A minha cunhada Arigesse também está ouvindo ali na loja 744. 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No São Luís, a Stephanie também tá ligadinha. A Silma, no bairro Área 2, muito obrigado pela participação. Marcelo, bom dia. Aqui na Rua Mauá, no bairro Área 2, tem um buraco no asfalto que os carros e a circular passam e pensam que estão numa pista de corrida. Passam pelo buraco e chega a chacoalhar a casa. Vamos passar lá para o pessoal da prefeitura. Eles estão fazendo aí serviço de fresagem e aplicando massa asfáltica em vários pontos da cidade. Agora mesmo estava vendo o pessoal aplicando massa asfáltica lá para os lados da Área 3, né? Foi feita aquela fresagem, aquela retirada da camada asfáltica que está deteriorada e agora com o tempo bom, o pessoal está fazendo aplicação de uma nova camada asfáltica. Vou passar lá para o Paulinho essa situação aí da rua charqueada.
4: Bom dia, Marcelão. Tudo bem com vocês aí?
0: Rua Mauá.
4: Um abraço para o Jefferson aí, para todos vocês que estão escutando a rádio aí, principalmente para minha mãe Isléia lá da Bona Vila, minha filha Rebeca, a todos vocês que estão escutando a rádio aí, né? Estou aqui em Marabá, no Pará.
0: No Pará.
4: Escutando a rádio aí pelo aplicativo aí, né? Essa rádio abençoada aí. Deus abençoe todo mundo aí, a vocês aí de Telêmaco aí, né? E com a minha mãe, por favor, aí no sorteio da marmita aí, alguma coisa aí, por gentileza. Beleza? Estamos aqui em Marabá nesse exato momento aí, 30 graus. Ontem chegamos a 41 graus.
0: Meu senhor!
4: É isso aí, bora pra cima.
0: 30 graus lá em Marabá, no Pará. Tá falando aí o nosso amigo Ederson, o Tico. E ontem 41 graus, hein? Lá é bem mais quente do que aqui na nossa região, né? Um abraço grande, Juliano Padilha, passando para confirmar a audiência. Forte abraço, meu amigo. Obrigado pela participação e pela sintonia. Fica com Deus. Bom dia.
5: Bom dia, Marcelo.
0: Bom
5: tudo
0: dia,
5: bom?
0: Tudo
5: que
0: bem.
5: Que nosso dia seja maravilhoso como está sendo, né? Então, eu gostaria de participar do sorteio aí do teu programa aí. Não perco nem um dia do teu programa, tá?
0: Que bom.
5: Muito abençoado. Que Deus guarde para sempre. Tá? Tchau, fique com Deus aí.
0: Amém, fica com Deus.
5: Maria Carneiro de São Félix.
0: Um abraço para a senhora Dona Maria Carneiro, um abraço para sua filha Roseli Carneiro, né? Toda a família aí, que Deus abençoe.
6: Bom dia, Marcelo, tudo bom?
0: Bom
6: também
0: dia.
6: Quero participar do sorteio. Essa torta aí.
0: Essa torta, vou te contar uma coisa, viu?
6: E também queria desejar um bom dia para todo mundo, para você e para todos os ouvintes.
0: Obrigado.
6: Sou a Placia aqui da Rua Londrina, da Macopa. Abraço.
0: Um abraço. Muito obrigado, Dona Placi, nosso ouvinte aí de todas as manhãs, moradora ali da Rua Londrina, né, no bairro Macopa. A Cida Antunes, bom dia, Marcelo, coloque meu nome aí no sorteio. A Gislaine e o Valdir lá no Jardim União, muito obrigado, bom dia.
7: Bom dia, Marcelo, eu nessa mensagem. Que tal que hoje eu ganho, Marcelo,
0: que
7: um presente
0: tal?
7: Da
0: que
7: rádio,
0: tal?
7: Qualquer
0: imagina
7: presente
0: só.
7: Que vier, será bem-vindo. Deus abençoe e a programação para todos os ouvintes, tá bom?
0: Tá bom. Muito obrigado, essa é a Lindaíra, né? Obrigado, Lindaíra.
8: Oi, Marcelo, bom dia,
0: bom
8: na paz
0: dia.
8: De Deus, tudo
0: Amém.
8: Bem?
0: Amém, tudo
8: é
0: bem.
8: Nadir. Estou ouvindo a programação, animado, maravilhosa. Um abração para você aí na rádio, para todos os ouvintes, para o Sebastião, lá no rancho, e para Maria Elenir, seu filho Cassiano, para minha neta Ana Flávia, a Tereza, a Alexia, para a minha filha Jussara, minha irmã Elza, para a Clarice e para a irmã Nelci, que mora na, não sei se é a área 1 ou a área 2 que ela mora, ela ouve seu programa também.
0: Um abraço para ela.
8: E também quero participar do sorteio e Deus abençoe, ótimo dia e um abração para todos.
0: Amém.
8: Deus abençoe, em nome do Senhor Jesus.
0: Obrigado,
8: tá bom?
0: Nadir. Bom dia, Nadir. Bom dia, Sebastião. Família lá do bairro Sem Casas. Ontem, pessoal, estava em casa à tarde, né? E mexendo lá com as orquídeas, tirando foto das orquídeas. As orquídeas estão um espetáculo, viu? Chegando aí a primavera, todas elas estão florindo. E aí, como a gente tem várias espécies, daí fica aquele colorido de flores, cada uma de uma cor. E já está preparado lá uma orquídea para mim sortear, né? É uma... A que eu preparei é uma catleia. Só estou esperando ela enraizar melhor no vaso para a gente sortear aqui no programa. O pessoal me cobrou, né? Faz tempo já que o pessoal vem me cobrando para sortear uma orquídea. E eu vou sortear. Ela é uma orquídea... Ainda não é adulta, né? Ela é uma orquídea que está em fase de crescimento. Não é uma mudinha. mas ela está começando a crescer, então esperar ela enraizar melhor no vaso para a gente poder sortear aqui para a pessoa que ganhar cuidar e poder aí cultivar e ter muitas flores aí no futuro, né? Alessandra também está ligadinha com a gente, ela e o Alessandro Peterson, nosso grande amigo aí, casal abençoado. Obrigado pela sintonia de vocês.
9: Bom dia, Marcelo. É
0: bom dia.
9: Quero oferecer o programa para a irmã Candinha, para a Nadir, para todas minhas amigas.

0: Ângela, aqui estamos na escuta no espaço Azambuja. Mandem um abraço para essas abençoadas aqui, a Fabiana, a Marciele e a Evelyn. Coloque meu nome no sorteio. Quero garantir o almoço. Um abraço lá pro pessoal do espaço Azambuja. Tá lá tomando chimarrão, né? A Fabiane, a Marciele e a Evelyn. Obrigado aí pela sintonia de vocês. Um bom dia, uma ótima quinta-feira. Deus abençoe grandemente.
1: Fala, Marcelão, uma mensagem de Deus.
0: Fala, aqui, Valdir.
1: Terminando o reboquinho, Marcelão.
0: Rebocando, Valdir. Deus.
1: Terminando o reboquinho no Monte Sinai.
0: Tá duro terminar esse reboco aí, viu?
1: Aí tô indo fazer uma...
0: Acho que eu vou ter que ajudar você aí, viu?
1: Tô indo fazer uma garagem lá no... Na área 3 lá.
0: Na área 3.
1: Na rua da Assembleia de Deus lá. Beleza, meu irmão abençoado? Tamo junto nessa caminhada aí.
0: Você não para, né, Valdir?
1: Um abraço pra todo mundo aí. E o Palmeiras ganhou ontem com as carças na mão, né, Marcelão?
0: Ganhou.
1: Tamo junto, hein? Mandar um abraço pro Vanadir também, pro Jamil, Paulinho da Trepa, todo mundo aí, geral aí.
0: Aquele abraço, meu amigo Valdir, construtor.
2: Bom dia, Marcelo Corrêa.
0: Bom dia.
2: Queria mandar um abraço lá pra minha esposa Evelyn, que tá na escuta também. Marcelo.
0: Pois não.
2: São Paulo perdeu do Boca na terça, os corintianos e os santistas tiraram sarro
0: demais. É verdade.
2: Aí chegou ontem, o que aconteceu?
0: Os dois perderam.
2: Corinthians perdeu, o Santos também perdeu. Aí ninguém pode tirar sarro de ninguém,
0: todo mundo,
2: né, cara?
0: Empatado agora, né?
2: E todo mundo tirou sarro de São Paulo. Ei, Laiá, né? Mas deixar um abraço pra você, Marcelo. E coloca meu nome no sorteio aí, todos os sorteios que tiver direito aí. Valeu, um abraço!
0: Um abraço, meu amigo Andinho. Já viu aquele ditado, Andinho? Quem ri por último, ri melhor. Por isso que eu não... O Flamengo hoje tem uma vantagem de 2 gols, né? Mas mesmo assim, eu vou esperar o jogo, né? Porque jogo é jogado e lambari é pescado. Do jeito que o futebol gosta de aplicar aí surpresas, né? Não dá pra contar com o ovo na galinha. Ô Marcelo, bom dia. Na minha rua também a Sanepar deixou uns buracos enormes, faz meses, cada vez os buracos aumentam, os carros passam, fazem um barulho horrível, até perigoso bater no muro da gente. São 3 buracos enormes na rua Cidade Nova, em frente ao 521. Neiva Ostopira, vamos encaminhar lá, Neiva, também pro pessoal da Obras, aproveitar que o pessoal aí tá com a massa, com a mão na massa, literalmente, né, fazendo a aplicação da massa asfáltica aí em várias ruas da cidade. Aproveitar aí que, de repente, no embalo aí, eles fazem um serviço aí também na sua rua já para livrar aí desses buracos, né? Agora eu vou te contar uma coisa, hein? A Sanepar deveria mudar o nome da empresa, né? De Sanepar deveria mudar para Tatupar. Vamos rebatizar aí. Sanepar vai virar Tatupar, né? Porque o empresa que gosta de fazer buraco, né? E deixar... buraco nas ruas, né? Parece um tatu, né? Gosta de cavar. 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O Juninho ontem me convidou, falou assim: Marcelo, amanhã aquela dobradinha, meu irmão.

0: e não aceito você não comparecer para almoçar. Juninho tá me deixando mal acostumado, rapaz. Chega lá, o homem me dá a dobradinha de presente. Ele falou assim: você é o maior divulgador que tem aí da dobradinha do Picanha na Chapa, hein? Todo mundo chega aqui e fala assim: ah, o Marcelo fica falando naquela dobradinha lá, chega a dar água na boca, daí tem que vir comprar aqui. É, mas eu falo e assino embaixo, porque eu já provei e já comprei várias vezes e algumas vezes já ganhei do Juninho e é top mesmo, hein? É top, é a mesma dobradinha que o João fazia no Cantinho do Sabor, né? É a mesma receita, né? Top demais. 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Você está me ouvindo direito aí? 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
1: Pode ter o nome de Senepar Buraco ou Senepar Tatu, né?
0: É, Tatupar.
1: Porque misericórdia, tudo que é lugar, cara.
0: É verdade.
1: Sangue de Jesus tem poder.
2: Bom dia, Marcelo, tudo bem?
0: Coloca
2: meu nome no sorteio. Todos os dias estamos participando. Eu trabalho lá no Puma, depois do almoço, mais cedo, estou em casa ouvindo o seu programa. Lembro demais que de Ortigueiro, sou Lange. Se você puder mandar o endereço do Fico Lobo Tacarejo, em Telêmaco, e mandar também o número do WhatsApp deles também. Vou fazer compra e me dar esse cupom para me ganhar esse prêmio, em nome
0: isso,
2: de Jesus.
0: Isso, isso, Solange. Vem aí de Ortigueira. Aqui pro Lobax Atacarejo. O Lobax Atacarejo, eu já passo para você o endereço bem certinho, tá bom?
3: Bom dia, Marcelo. Eu sou a Hilary. Bota meu nome no sorteio. Manda um abraço pro meu vô Capote.
0: Olha aí a princesinha Hilary, lá na área 3 agora, né? Está mandando um abraço pro vovô João Capote, né? E também um bom dia lá pros vizinhos da Hilary, né? Da Carol, do Gabriel, que estão residindo ali no bairro área 3. Um abraço para vocês aí. 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
4: Bom dia, Marcelo.
0: Bom dia.
4: Coloque meu nome no sorteio, aqui da Cipontes da Área 1.
0: Obrigado. A irmã Marlene Rocha, sobre a dobradinha, até eu tô com vontade de comer. Olha, irmã Marlene, eu recomendo. Vai virar cliente aí de toda quinta-feira, assim como eu. E eu, quinta-feira, é sagrado eu bater o cartão ali no Juninho ali. Chego ali, já... na quinta-feira passada, o Juninho falou assim, Marcelo, pega aqui a marmita e se sirva lá. Faça do jeito que você gosta. Quiser pegar arroz, outros pratos que tem ali. Eu falei, não, é só dobradinha. Peguei uma marmita de dobradinha. Cheguei lá em casa com um pão. Mas olha, vou te contar uma coisa, viu? Nem os cachorros lá de casa puderam comer, porque não sobrou pra eles. Não sobrou nem um pingo. É boa demais, a Rose aqui também tá falando aqui, a Rose Mariano, né? É boa demais a dobradinha, é top mesmo, né, pessoal? Não é, a gente não tá falando só por falar, é porque a gente é cliente ali, a gente já provou mais de uma vez, né? E sempre tá comendo ali a dobradinha, é top mesmo. Vamos de música! Vamos lá, meu povo! Vamos trazendo agora um poporri com Fevers. Essa aqui é do teu tempo, hein? Essa é do nosso tempo.

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3: 10h51, já no finalzinho do programa, hein? Tem muita mensagem aqui, pessoal. Já quero pedir aqui desculpas, né? Até perdão pra vocês, porque nosso tempo tá muito curto, 2 horas de programa não dá pra nada e vai ficar aqui muitas mensagens sem eu poder ouvir os áudios, sem conseguir ler as mensagens de texto, porque o tempo realmente tá pequeno.
4: Bom dia, Marcelo, tudo
3: bom
4: bem?
3: Bom dia!
4: Marcelo, manda um abraço pro meu esposo Andinho lá na loja Charles Presentes. Coloca meu nome no sorteio. Evelyn aqui do Socomim. Um abraço para todos vocês aí.
3: Olha
4: da rádio.
3: Aí,
4: bom dia.
3: Meu amigo Andinho, receba o abraço da sua esposa Evelyn. Andinho.
5: Oi, Marcelo, bom dia.
3: Oi, bom dia.
5: Daí, Marcelo, esse dia meu rádio não tava pegando a sua rádio.
3: Dona Helenice, me abandonou.
5: Nossa, mas já tava triste aqui.
3: Não fique triste,
5: hoje
3: não.
5: Hoje pegou. Marcelo, quero que se estiver correndo algum prêmio, as coisas, eu quero participar.
3: Tá concorrendo.
5: Tô numa gripe, não podendo nem falar. Tá bom, Marcelo?

0: Um abraço para a senhora, dona Helenice. Melhoras aí da gripe, tá bom? Essa gripe aí não tá fácil não, né?
1: Ô, Marcelo, bom dia para todo mundo que tá na escuta aí. Vamos comer essa torta aí. Vamos comer no café das 3 horas ela.
0: É.
1: Tá bom? Deus abençoe todo mundo aí.
0: Um abraço, meu amigo Roldão. Ô, Marcelo, não vá fazer que nem o Chaves com a torta do sorteio. Chaves levou a maçã para o professor Girafales. Quando chegou a hora de entregar a maçã, estava só o cabinho da maçã, é. Verdade, né? Falar nisso, o ganhador ou a ganhadora da torta tem que vir buscar aqui o quanto antes, né? Porque a torta já tá aqui na rádio. Então, para você vir buscar aqui e já tomar café da tarde com a torta, né? Daqui a pouquinho já o sorteio. 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
2: Bom dia, Marcelo, tudo
0: bom
2: bem?
0: Bom dia, tudo bem.
2: É, estou passando aqui para desejar um bom dia para todos, se possível colocar meu nome no sorteio. Obrigado, Regiane aqui do bairro Bom Jesus.
0: Obrigado, Regiane. E se eu falar para vocês, pessoal, se eu contar para vocês aqui em segredo, né? Segredo aqui só entre eu e vocês, tá bom? Não é para contar para mais ninguém. Eu ganhei uma torta também. Não há dever que eu ganhei uma torta também? É. Então, uma para sortear e eu ganhei a outra para levar para casa e o café das 3 hoje tá garantido, né? Depois de bater uma dobradinha... Depois de bater uma dobradinha aqui, daí chegar lá em casa, lá por 3 horas, fazer um café bem no capricho... E comer junto com essa torta aí de banana, hein? É, ela falou assim, viu, Marcelo, você prova aí a torta, depois você dá um feedback lá no programa. Falei, pode deixar comigo. Viu, pessoal, quem faz produto aí pra vender aí, coisa de comer, quiser trazer aí pra nós aí na rádio, a gente pode trazer, fique à vontade, viu? Nós não vamos ficar bravos e nem nervoso. Traga aí, nós experimentamos aqui, depois nós falamos aqui no rádio se é bom, se não é, daí a gente recomenda pros outros aí comprar também.
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4: É, Marcelão, de vez em quando é bom ser radialista, né?
0: De vez em quando é bom.
4: Ganha uma tortinha aí de graça, ganha um...
0: uma dobradinha, ganha um...
4: é, ganha uma feijoada, ganha um marmitex. Aí é bom, né?
0: Rapaz,
4: um abraço, meu amigo. Tudo de bom?
0: Um abraço, Gilmar. Tudo que é de bom. Eu não tenho nem como agradecer o povo aí, Gilmar, de tanto carinho que a gente recebe do povo. Volta e meia, tá chegando um agrado aqui pra gente, né? Um quitutes. O pessoal sempre tá trazendo uma coisa ou outra aqui pra nós. O Cláudio e Ivonete ali, por exemplo, que tem os churros, as esfirras, né? Um dia o Cláudio mandou aqui pra mim os churros, ó, os churros, churros dos Chaves. Pensa num churros delicioso também lá do Cláudio e da Ivonete, do Macopo, e as esfirras de carne ou frango, né? Pessoal, capricha ali. Vamos ao sorteio, então? É, começando pelo sorteio da torta! Atenção, atenção! Vamos ver aí quem é que vai saborear essa deliciosa torta de banana. É, pessoal, tomara que o ganhador ou a ganhadora goste de torta de banana, né? Porque tem que gostar, né? Torta de banana saindo nesse exato momento... Atenção, você que participou, você que mandou sua mensagem, já temos aqui o contato da pessoa que ganhou, 9906 final 23, 9906 final 23, Clarice, aqui está salvo como Clarice, pode vir até a rádio retirar a sua torta o quanto antes, tá bom, Clarice? Já está aqui na recepção, só chegar ali e retirar com a nossa recepcionista. Agora de manhã, a Eduarda e na parte da tarde, a Natália Dias. Vamos agora ao sorteio do lanche do Bob Lanches, com o seu trailer na Praça da Família, ali na Praça da Casa da Cultura. A pessoa vai poder escolher no cardápio qual lanche ela vai querer e o Bob manda entregar na casa. Pense num... Eu provei, o Bob me deu de presente. Ó, falando em presente, eu ganhei do Bob o X... É o X Alcatra, né, Bob? Rapaz, o lanche é gigante. Eu comi, minha esposa e meu filho, o lanche dele é gigante. X Alcatra. Pense num lanche top, hein? Mata a fome e dá pra mais de uma pessoa, porque é muito grande o lanche, hein? Vamos lá, então, com o telefone contemplado, que vai ganhar aí o lanche do Bob Lanches. Pra você que participa, pra você que está aí na sintonia, temos aqui já o número 8432, final 43. 8432, final 43. Karine, atenção Karine, você acaba de ganhar um lanche do Bob Lanches, eu vou passar o contato do Bob para você, vou passar lá para o Bob também o seu nome, aí ele vai mandar o cardápio para você, você vai escolher o lanche, ele vai mandar entregar aí no seu endereço. E agora o Marmitex do restaurante Picanha na Chapa. Vamos lá então com o Marmitex do restaurante Picanha na Chapa, já temos aqui também o telefone contemplado. 9875, final 97. 9875, final 97. Alessandra Russi acaba de ganhar aí o Marmitex do Picanha na Chapa. Retirar até as 14 horas. Hoje, se não for hoje, você perde o brinde, tá bom? Alessandra Russi. Pessoal, o Manhã Total vai ficando por aqui. Muito obrigado a todos pela companhia, pela sintonia, pela participação. Fiquem todos com Deus. Um grande abraço, uma ótima e abençoada quinta-feira. E amanhã, se Deus quiser, eu volto com vocês às 9 da manhã. Na sequência, programa da Igreja Cristo para as Nações.
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0: Hoje muita música, muita alegria, um bate-papo com vocês aqui. Eu estou desassessorado hoje, sem minha turma aqui hoje, mas à minha frente está o Marcelo, que ajuda a fazer o programa aqui de uma forma muito especial, levando o que é de bom para você. Um abraço, Marcelo, e que a bênção do Senhor esteja sobre sua vida e sobre toda a sua família. Vamos para frente!

0: Olha, daqui a pouquinho nós vamos ouvir aqui o pastor Alexandre Maciel falando. Veja só, para quem não sabe, eu e o Israel, nós somos a dupla e viajamos muito tempo com o pastor Alexandre Maciel. A agenda dele é uma loucura. Eu me lembro, nós juntamente com ele fazíamos 45, 55 eventos por mês. Só que quando junta a agenda de televisão, que são dois programas em rede nacional de televisão, são três lives feitas por dia, inúmeras reuniões ministeriais pelo Brasil afora e fora do Brasil. E juntando tudo, dá mais de 250 agendas no mês, o pastor Alexandre Maciel. Dá mais de 250. Então é um absurdo. Mas ele tirou o dia, ele tira sempre uma vez por mês, um dia para ficar em Telêmaco Borba, que é a cidade dele, onde ele nasceu, onde ele cresceu, onde ele vendeu picolé aqui nessa cidade. E hoje está aí para o mundo, aí levando Jesus para as nações, juntamente com muitas e muitas igrejas e pastores. E ele estará aqui amanhã, sexta-feira. Então serão três horários, amanhã, sexta-feira, 9 da manhã, 14 horas e 19 horas. Você não pode perder. E ele vai falar conosco. Já.
1: Eu quero chamar a atenção de todo o povo de Telêmaco Borba. 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
2: Muito grande expectativa, o povo perguntando, e estaremos juntos lá.
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0: de Telêmaco Borba. Não faltem nesta sexta-feira, dia 18, 9 da manhã, 2 da tarde, 19 horas. 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Deus abençoe.
1: Eu vou contar para vocês aqui como que eu escrevi, contar a forma que eu escrevi a música Eu Acredito em Milagre. Olha, uma manhã muito linda, que todos os domingos, 8 da manhã, tem culto lá na Celso Garcia, 1777, em São Paulo. Você que está em São Paulo e está ouvindo a rádio na região de São Paulo aí, pode ir lá, tá? E nós estávamos cantando tal ali, outros hinos. De repente, uma graça de Deus se manifestou enquanto o pastor estendia as mãos e repreendia a paralisia nas pessoas. E 11 paralíticos andaram de uma vez só. Eu estava lá nesse momento, nossa equipe toda. E o pessoal deixando cadeiras de roda, erguendo cadeiras de roda para cima assim. E eu vi aquela cena, uma cena assim, não, que não acontece todo dia, né? E naquela hora veio uma inspiração. E eu comecei cantando, eu acredito, eu e o meu mano, eu acredito em milagres, eu acredito em milagres. Irmãos, que coisa linda. E o pastor Alexandre Maciel já emendou cantando junto lá também, que ele desceu do altar e estava vendo aquela cena gloriosa do povo levantando cadeiras para cima e andando, muletas para cima. E eu comecei a cantar esse hino, nós começamos, e se tornou um grande hino que vai ser lançado em breve. Já está esparramado, a gente chega... Belo Horizonte, Brasília, Rio de Janeiro, todo lugar, o povo cantando.

juntos. O povo já aprendeu, já as crianças cantando conosco nos eventos. Só que assim, vai ser lançado oficialmente em breve para todo o Brasil, já numa roupagem diferente também, tá bom? E assim nasceu Eu Acredito em Milagre e estamos cantando.

É isso aí, meus irmãos. Música bonita com Joel Israel. E Israel estará amanhã aí, tá? Porque ele está morando em Curitiba e eu estou morando aqui com minha família, pastoreando aqui nessa cidade. Você que não sabe, sempre tem gente nova chegando, né? Mas ele estará chegando aí amanhã de manhã já, juntamente com o pastor Alexandre Maciel. E nós vamos cantar o dia todo. Serão três poderosos cultos. Já tem vários pedidos de música. Canta tá, música tal. Tá. E vamos cantar, tá? Amanhã o dia é nosso aqui, Joel Israel e pastor Alexandre Maciel.

Nós queremos lembrar todos os irmãos, toda a nossa audiência, os irmãos da Igreja Cristo para as Nações e quem deseja estar conosco também, que a Santa Ceia do Senhor, que não foi no domingo passado, dia 13, ele será no dia 20 agora, domingo próximo, tá bom? Vai ser lindo, vai ser maravilhoso e nós estaremos ali celebrando esse momento tão lindo da Santa Ceia juntamente com todos os irmãos. Você não pode perder, vai ser às 19 horas, tá bom? Venha estar conosco. E nós já temos mensagens aqui. Vamos ouvir um pouco mais de música. Vamos ouvir a Tawane Camargo cantando Novo Dia, porque ela vai estar cantando amanhã ali juntamente conosco na Cristo para as Ações.

Um dos maiores problemas do ser humano é a ingratidão. Um dos maiores problemas. O ser humano tem uma tendência assim: não agradece pelo muito que tem e reclama pelo pouco que falta. Entendeu? Não agradece pelo muito que tem e reclama pelo pouco que falta. Joel, você pensa que todo mundo é milionário? Não, não tô falando disso aí. A maior riqueza não é o dinheiro. A maior riqueza é você próprio. A sua vida é a maior riqueza. E muitas vezes você não para para agradecer. Não para para agradecer ao Senhor. Dizer: Deus, eu estou vivo, eu te agradeço. Deus, eu estou com pouco dinheiro, mas eu vou para cima, eu vou ganhar, eu vou lutar, eu vou conquistar, Senhor. Você não para para lembrar que você está respirando sem aparelho. Você não para para pensar que você penteou seu cabelo com suas próprias mãos. Hoje eu levantei de manhã, tão feliz como sempre, e fui tomar meu café. Eu usei as minhas mãos e tomei o meu café, gente, com minhas próprias mãos. Eu lavei o meu rosto com minhas próprias mãos. E tem dinheiro que paga isso? O que adiantaria me dar milhões em minhas mãos se eu não pudesse me mover? Mas o Senhor fez isso. E aí tem um detalhe ainda: você que está numa cadeira de rodas e você não consegue se mover, mas o seu cérebro está funcionando, você pensa. Se você pode pensar, você já é poderoso e poderosa. Porque você clama a Deus, Deus te escuta, Deus vai te abençoar. Você é útil em qualquer situação. Mas você que pode se mover, você que pode respirar sem aparelho, agradeça a Deus, como a Tawane Camargo está cantando aí. E eu agradeço a Deus, seja chuva, sol, frio, nós temos muito a agradecer a Deus pela vida. Não seja ingrato, entenda que o Senhor é maravilhoso. E por falar em gratidão, gente, por falar em gratidão, aconteceu o terceiro congresso do Círculo de Oração na Igreja Cristo para as Nações. E hoje vai ser o dia da gratidão, culto de gratidão. E sabe quem vai estar cantando nessa festa lá? Nós teremos uma querida dupla, o Wilson e Horácio. Eles estarão cantando, o Wilson e Horácio. Tem música deles aqui? Os Herdeiros de Deus, vamos ouvir eles cantando? Eles estarão hoje ali, meus irmãos, nessa quinta-feira, às 19 horas, na Cristo para as Nações, Rua Guatassara Borba Carneiro, 68. Ô, minha querida irmã, obrigado por ter mandado aqui, porque eu, sabe, a correria é muito grande, e se alguém não auxiliar, não ajudar, não assessorar, a gente acaba esquecendo, né? Mas chegou aqui para mim, muito obrigado de coração, tá, irmã? Os irmãos que estão ligados, todos recebam o nosso abraço. Irmã Valdirene, que é a nossa presidente do Círculo de Oração ali e conduz muito bem o nosso povo, ela me lembrou aqui, fiquei muito grato, tá?

Olha, gente, a dupla está confirmada hoje às 19 horas ali. E tem um detalhe ainda, nós teremos um detalhe importantíssimo. A presença da pastora Francisca, que estará ministrando a palavra de Deus. Vai ser maravilhoso. Não falte, meus irmãos e minhas irmãs, círculo de oração, que inclusive o coral do círculo de oração, elas estarão cantando amanhã durante o dia também, ali na Cristo para as Nações, com a presença do pastor Alexandre Maciel e Joel Israel. Estaremos ali e esse grupo tão lindo estará cantando durante todos os cultos. Serão 10, ou seja, 9 da manhã, 14 horas e 19 horas, tá? Vamos ouvir mais aí a nossa querida dupla que está louvando ao Senhor, Wilson e Horácio.

Acabamos de ouvir aí o Wilson e Horácio cantando, eles que estarão hoje às 19 horas na Cristo para as Nações, aqui em Telêmaco Borba. E também queremos transmitir um grande abraço ao pastor Gilberto Carlos, ele que está transmitindo também os nossos anúncios ali, da grande festa de amanhã durante o todo dia, né? 9, 14, 19 horas no, aqui em Telêmaco Borba. E você não pode deixar de estar conosco, vai ser maravilhoso. Já tem caravana comprovada, pessoas que comprovaram presença de Londrina, de outras regiões aqui, o pessoal estão vindo e vai ser maravilhoso.

Estamos aqui também com a audiência dos nossos queridos irmãos. Aqui o nosso querido irmão Jaime, um jovem da nossa igreja, querido demais. Também a irmã Débora, né? E temos também aqui o Elton John. Não, o John Lennon. Elton John. Onde foi a minha cabeça? Eu lembrei dos dois caras famosos. O John Lennon. John Lennon, um grande abraço a você, tá? Rapaz, qualquer hora eu vou passar a tomar um café com vocês aí, tá bom? Qualquer hora, tá bom? Um grande abraço pra você, John Lennon.

E olha, não falte na festa, tá? Não falte. Amanhã, se puder ir mais do que à noite, porque vai ter às 19 horas, mas se sua agenda permitir, vá também de dia. Vai lá às 9 da manhã, 14 horas, tá bom? Nós aprendemos a amar essa família muito querida. Um abraço!

Carlos Tavares, rapaz, se você não for lá nessa festa de amanhã, vou mandar a polícia atrás de você, tá bom? Esteja conosco amanhã, irmão Carlos Tavares. Leve a família toda. Vai 9 horas, vai 14 horas ou 19. Acha um horário, mas se não, principalmente de dia, se puder, vai lá nos ajudar, tá bom? Vai ser muito bom. Nós temos a Maria da Rodrigues, tá aqui assim, escrito assim, tá? Maria Rodrigues, eu acho que ia falar outro nome e não escreveu, né? Um abraço pra irmã Maria, que Deus continue abençoando.

O Vanei, meu grande amigo, um homem de Deus que Deus tem usado de uma forma muito especial aqui na Cristo para as Nações, ele mandou um áudio, só vou ouvir o áudio dele aqui, daqui a pouco poderemos soltar aí também, mas por enquanto vamos com mais música.

0: Fala, meu amigo Silvanei, presbítero Silvanei, dá o seu recado aí, meu irmão.
1: A paz do Senhor, pastor Joel, e a toda a população do Telêmaco Borba, as cidades vizinhas, aqui é o presbítero Silvanei. Estou passando aqui para te convidar para essa sexta-feira, em três grandes horários, 9 da manhã, às 14 horas e às 19 horas da noite. Pastor Alexandre Maciel vai estar na cidade de Telêmaco Borba, onde vai ser uma explosão de milagres. Você é o nosso convidado especial. Venha fazer parte, venha cultuar, venha adorar o Senhor Jesus e o seu milagre vai virar notícia.
0: Um grande abraço, presbítero Silvanei. Lembrando que o presbítero Silvanei e a missionária Daniele, eles pregam todas as quartas-feiras, e são três horários também, todas as quartas-feiras. É a grande campanha que está trazendo socorro para as pessoas agoniadas, pessoas que estão sofrendo. Apressa-te, ó Deus, é o nome da grande campanha que eles lançaram, e ontem foi poderoso ali, viu? Pessoas com lágrimas, pessoas aceitando Jesus como Salvador, Jesus curando pessoas. Tem sido maravilhoso. E eles estarão na próxima quarta-feira ministrando a palavra de Deus nos três horários. Você não pode perder. Mas o foco mesmo agora é hoje à noite e amanhã durante todo o dia. Hoje é a festa de gratidão a Deus pelo Congresso do Círculo de Oração. E quem vai estar cantando ali? Aqui, né? Não é ali não, é aqui. Nós estamos bem pertinho da igreja aqui. O Horácio, ou seja, o Wilson e Horácio estarão cantando, essa dupla tão querida, e também a pastora Francisca estará pregando a palavra de Deus.
2: Nesse ano de 2026, já se passaram 17 anos

Manoeli Família, oferecendo o programa para vocês aí também. Irmão Josuel está na escuta do programa. Irmã Vanderleia Maria, também na escuta do programa. Luiz Fernando, já falamos. Eu fui informado aqui e claro, quando vi aqui já lembrei da foto dele. Irmão, o cantor Carlos Tavares, que participou aqui com a gente no programa, né? Ele falou, mandou uma mensagem para nós aqui. Muito obrigado, cantor Carlos Tavares. Também a Maria Rodrigues, nós já falamos. O presidente Silvanei já deu o recado dele. E a Lelite, ela mandou mensagem aqui também. E assim nós vamos atendendo. Que Deus continue abençoando vocês, tá? Irmã Maria Francisca, pedindo oração pela sua família. Adriane Reis, eu achei legal. Teve aqui um pedido de oração, pediu Marcelo, coloca minha oração, minha família nas mãos de Deus aí. Falou com o Marcelo, falou com o Joel também, tá? Estamos atendendo você aqui, vai para a nossa lista de oração, tá bom? É que o horário aqui, na verdade, é do Marcelo. É por causa do horário político, está acontecendo o programa Fora de Hora. Mas eu quero garantir para vocês que em novembro nós vamos fazer na hora certa, tá bom?

0: E o pastor Alexandre Maciel tem um recado para vocês. Ele vai falar agora com vocês, minha gente.
1: Eu quero chamar a atenção de todo o povo de Telêmaco Borba. 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

0: povo de Telêmaco Borba, não faltem nesta sexta-feira, dia 18, 9 da manhã, 2 da tarde, 19 horas, eu estarei com vocês aí em Telêmaco Borba e junto comigo, Joel e Israel, louvando o nome do Senhor. 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
1: Olha, tem tanta gente mandando mensagem na assessoria perguntando assim, tem que pagar para entrar? Tem que pagar para entrar? A gente não tem que pagar nada não, lá é culto de adoração a Deus, tá bom? Não é um show assim que você vai pagar para entrar, para ver cantor, pregador, não. Lá, e eu não sou contra pagar também não, tá? Aqui evento é muito caro para fazer, aqui a igreja banca tudo. Mas eventos assim, eventos diferentes, tem que cobrar mesmo porque é caro, gente, tudo é muito caro. Eu me lembro, foi feito um evento lá em Belo Horizonte, que não foi a Cris para as Ações que fez, foi o pessoal do Diante do Trono. E na época, eles cobraram.

cobraram assim um valor, e o valor dava 4 milhões, somava 4 milhões as entradas. E começaram a descer a lenha, tá vendo aí, vai adorar a Deus, mas é 4 milhões. Aí o diretor do evento passou, custava mais de 8 milhões, quase 10 milhões o evento. Ele falou, não, exatamente 10 milhões. Ele falou, ó, 4 milhões é o que a gente conseguiu, pessoas que, vou pagar uma entrada e vou lá ajudar. Mas tiveram que arrumar 6 milhões de patrocínio para fazer o evento. Então, aí que o povo se engana, né? Não sabe o valor que é fazer um grande evento. Então, mas aqui é tudo de graça, irmãos. Porque é na nossa igreja, já temos o espaço, temos tudo, ninguém está pagando nada para chegar até ali, não. Tá? Pode vir sem medo, porque é livre, é de graça para todo mundo. Amanhã, 9 da manhã, 14 horas e 19 horas, na rua Guataçara Borba Carneiro, 68, em Telêmaco Borba.

Na verdade, meu irmão Israel, que está nos ouvindo lá em Curitiba agora, olha, claro que você não partiu para nunca mais voltar, não. Eu tô com uma saudade muito grande de você, tá? Que nós somos acostumados, irmão Israel, meu irmão carnal, irmão biológico. A nossa vida toda juntos, viajando direto juntos, finais de semana. E nos hotéis, geralmente, nós ficamos no mesmo quarto, juntos, conversando, brincando, dando risada. E a gente está junto o tempo todo, em ônibus, carro, avião, todo lado. Às vezes, lembro de viagens a gente fazendo. Israel dormia um pouco, sentado na poltrona, esperando um outro voo. E eu cuidar das malas. Depois, eu dormi um pouco e ele cuidar das malas. Então, muitas histórias, né, nas viagens e alegrias e momentos tremendos da nossa vida. E agora eu sou um pouco distante, porque viajando menos, mas também cuidando aqui da igreja do Senhor aqui, estamos muito felizes aqui, cuidando da igreja de Deus aqui em Telêmaco Borba, a Cristo para as Nações, que Deus está fazendo coisas grandes. Nós estamos prosseguindo com as visitas nos lares, tá bom, meus irmãos? Pessoas afastadas da igreja, pessoas que não têm paz na vida, pessoas que estão enfermas. Jesus tem curado muitas pessoas, e eu vi um rapaz ontem, que eu não vou citar o nome aqui. Ele era depressivo, Marcelo. Sabe que é um rapaz novo, mas cabisbaixo, aquela agonia, dava agonia de olhar nele. Uma depressão terrível. Aí começamos, oramos por ele, repreendemos aquele mal. Tá na igreja feliz, sorridente. É outro rapaz, não é o mesmo. Você olha, não é o mesmo, não tem condições. Transformado na alegria, fez uma reconciliação com Jesus. Então é isso que alegra a gente. Estamos viajando menos? Estamos. Mas estamos ganhando muitas vidas para Jesus, tá? E hoje, gente, às 19 horas, nós não podemos ficar de fora, não. O culto de gratidão. A nossa querida irmã Valdirene, ela que está à frente do círculo de oração aqui. Quando eu falo estar à frente, isso é tão importante, irmãos, porque ajuda tanto. Cada departamento trabalhando, fazendo o que tem que ser feito. E ontem era de noite ainda, estava ali uma equipe arrumando aquela frente da igreja, fazendo a acessibilidade para os cadeirantes chegarem e poder estar no culto. Maravilhoso, coisa de Deus acontecendo. E a dupla que vai estar cantando hoje aí é o Wilson e Horácio. Um abraço, irmão Djalma, tá? E também o Diego, seguido ali.

pelo irmão Luiz, fazendo ali aquela entrada, eles trabalhando ali tarde da noite, 10 da noite ali, e até muito mais tarde, fazendo acabamento ali para o pessoal que chega de cadeiras de roda amanhã possa entrar tranquilamente para a igreja. Não tinha, mas já está feito. Obrigado, meus queridos irmãos.

Essa música bonita aí falando do grande milagre, né? Pedro preso ali nas cadeias, mas o Senhor Deus abriu as cadeias porque Ele faz milagres. O impossível para o ser humano é possível para nosso Deus. Um abraço, irmã Adriane Reis, ela pede oração pelo seu mano. Estaremos orando, minha irmã, não vou citar o nome aqui não, mas estaremos orando por ele, tá? E Deus vai fazer o milagre na vida dele, fique tranquila, esteja lá amanhã. E se puder, irmã, vai logo às 9 da manhã, vai às 14 horas, passa o dia em festa conosco. Pastor Alexandre Maciel, eu comentei aqui, mais de 250 agendas no mês, somando televisão, eventos, reuniões, pelo Brasil, pelo mundo afora. E tira um dia todo para ficar na cidade dele, o dia todo aqui conosco. Então são 3 cultos, ele ali atendendo o povo, toda a equipe ajudando. Vai ser maravilhoso. 9, 14, 19 horas, Rua Guataçara, Borba Carneiro, 68. Você não pode perder!

Isso aí, meus queridos irmãos cantores Wilson e Horácio, eles que estarão hoje à noite no culto de gratidão da festa do Círculo de Oração que aconteceu domingo. Irmã Valdirene convida o povo, eu como pastor da igreja, convido você, toda a nossa equipe. Um abraço à minha querida Raquel Camargo, minha esposa, que está ouvindo lá em casa, tá bom? A Tauane Camargo, Paulo Fernando, eles que têm trabalhado muito aí, irmãos. Eu, às vezes, penso, não sei como que eles suportam a carga de tanto trabalho. É muita correria, mas uma felicidade muito grande também, porque foram chamados por Deus. Eles estão aqui, poderiam estar em qualquer outra cidade do Brasil, mas estão aqui porque Deus nos enviou nesse lugar e Ele tem nos abençoado. Gente, eu quero aqui reforçar o convite para amanhã, tá? Você, essa irmã, ó, eu estava ouvindo o áudio aqui da nossa irmã. Deixa eu só pegar o nome dela aqui para mim não falar errado, tá? A irmã Solange, ela mandou aqui uma mensagem, está ouvindo a programação. Parece que ela trabalha, isso mesmo, trabalha tarde. Mas vai de manhã, irmã, vai às 9 horas da manhã e vai ser maravilhoso, tá bom? Contamos com vocês.

0: Irmão Luiz Fernando, ouvindo o nosso programa aí e também falando do evento que vai acontecer. Vamos falando, vamos divulgando, vamos mandando a nossa divulgação para todos os lados. Fala aí, irmão Luiz Fernando.
1: A paz do Senhor, o pastor Joel aqui, é o seu irmão em Cristo, Luiz Fernando, aqui da Área 1. Passando aí para convidar o povo de Deus hoje, quinta-feira, no Circo de Oração. Um trabalho maravilhoso das irmãs do Circo de Oração. Vai estar lá a dupla Wilson e Horácio. Isso vai ser muitas bênçãos. Estejam presentes lá, não fiquem em casa não. E amanhã, nos três horários, pastor Alexandre Maciel, cantor, irmão Joel, pastor Joel e Israel vão estar louvando e bendizendo o nome do Senhor, e vai ser bênção pura, maravilhosa. Que Deus abençoe a todos. Não fiquem em casa, vão a receber as bênçãos do Senhor para sua vida. Paz do Senhor.

É isso aí, meus irmãos, vai ser maravilhoso amanhã, as bênçãos do Senhor. Gente, eu não tenho rodado aqui os testemunhos, o povo de Deus já sabe que Deus tem usado muito o pastor Alexandre Maciel, muito mesmo. E eu falo assim como testemunha presencial, eu estive muitas vezes ao longo desses anos aí, são 15 anos juntos trabalhando, nós tivemos o prazer de ver muitas coisas acontecendo. Quando se fala em revelação, Marcelo, tem pessoas que têm dificuldade de acreditar em revelação. Mas se você não acredita que Deus pode revelar as coisas, você nem acredita em Deus. Se você não acredita que Deus pode revelar, se Deus criou o céu e a terra, você, eu não acredito nisso. Você não acredita na Bíblia, né? Você não lê a Bíblia, você não confia em Deus. Porque quem não pode, quem não tem poder de saber pensamento dos outros é o diabo e o ser humano. Mas Deus sabe tudo o que passa na sua mente. Quem não conhece a história de Daniel, as revelações que Deus deu a Daniel, quem não conhece a história, falando de homens da Bíblia, né? Deus revelando coisas poderosas para tantos profetas como Eliseu e outros, José do Egito, né? Quando ele revelou ali para o rei do Egito a situação que ia acontecer, Deus mostrou antecipadamente. Então, quando você fala assim, eu não acredito nessas coisas, você está falando, eu não acredito em Deus, né? Eu me lembro, Marcelo, nós estávamos numa festa, isso é entre centenas e milhares de acontecimentos, né? Uma moça, tinha assim, três jovens, uma menina mais ou menos de 14 para... Realmente era 14 para 15 anos. Uma menina jovem, bonita, cheia de vida. E o pastor olhou para ela e falou assim, essa moça aqui, essa jovem, não tem dormido de noite. O Espírito Santo de Deus me mostra. Ela não tem dormido por causa da coluna dela. Fortes dores na coluna, ela não tem conseguido dormir, é uma tormenta na casa. Aí a outra moça começou a chorar, a outra começou a chorar. O pastor falou, por que vocês estão chorando? É nossa irmã. Ela falou, é minha irmã. A outra falou, é minha irmã. E ela tem um problema sério de coluna, que ela não consegue dormir de noite. Aí o que o pastor fez? O Espírito Santo revelou ao pastor Alexandre Maciel que era um demônio que queria colocar ela na cadeira de rodas. Expulsou o demônio, saiu a inflamação da coluna dela e a família toda voltou a glorificar Deus e poder dormir de noite. Olha, se fosse uma revelação para um senhor de 99 anos de idade, falar que ele tem um problema de coluna, talvez não seria muito difícil, não, né? Porque 99 anos de idade tem problemas, muitos problemas de saúde naturalmente, né? Mas não, era uma menina de 14 para 15 anos. E o povo então ficaram admirados, mas como é que pode? Ela estava ali normal, sentada, não estava chorando, não dava nada. E Deus mostrou para ele o que estava acontecendo nas noites dela sem poder dormir. Então, irmãos, eu não acredito em revelação, isso é onda. Você não acredita em Deus nem na palavra de Deus. Tô sendo radical? Não, a verdade é essa mesmo, tá bom? Deus sabe tudo.

Trindade cantando em nosso programa. Um abraço, irmã Kézia, pastor Juarez. Olha, faça o esforço de ir lá na Cristo para as Ações, final de semana, não, amanhã, né? Amanhã, faça o esforço. Esteja conosco lá, tá? Vai ser maravilhoso. Olha, um recado especial para os membros daqui, tá? Os membros da Cristo para as Ações, a nossa Santa Ceia vai ser no domingo próximo, domingo dia 20, tá bom?

A palavra de Deus para o seu coração, a palavra que muda e transforma. Romanos capítulo 8, versículo 1 nos diz assim: portanto, agora já não há nenhuma condenação para os que estão em Cristo Jesus, que não andam segundo a carne, mas segundo o Espírito. Olha, não há condenação para os que servem ao Senhor. Não há condenação para quem se entrega ao Senhor Jesus. Ele morreu na cruz do Calvário, foi morto, ressuscitado, está vivo e pronto para salvar aquele que se aproxima dele. O que leva o homem, o problema do ser humano perder a salvação, não é a questão do pecado, porque para o pecado tem solução. O problema é o ser humano não reconhecer seus pecados, não se entregar para Jesus, não se converter a Jesus. Porque não há salvação em outro nome, irmãos. Não há. Não existe nome poderoso que possa salvar a não ser o nome de Jesus. Não há. Você pode confiar em Paulo, confiar em Maria, confiar em João, confiar em Pedro, confiar em quem for. Esses aí são salvos pelo poder de Jesus. Jesus é o único salvador. Não há credo religioso que apresente o nome de um homem. Ah, mas ele foi poderoso, ele foi não sei o quê e é salva. Não existe, é só Jesus o salvador. E veja aqui que eu não estou atacando religião de ninguém, não. Eu estou dizendo que Jesus é o único salvador. E a Bíblia diz, se você crê na palavra de Deus, você entende o que eu estou falando. Não adianta, eu posso ser o homem mais famoso do mundo. Poderia ser, vamos supor que o Joel fosse o mais famoso do mundo, ser humano, não salvo ninguém, entendeu? Se eu fosse o pastor mais conhecido da terra, não salvo ninguém. Se eu fosse o padre mais conhecido do mundo, não salvo ninguém. O que eu posso fazer, e eu e as outras autoridades que servem ao Senhor e o povo de Deus, é levar Jesus para as pessoas. Aí sim, lá no livro de Judas, não o Iscariote, um servo do Senhor escreveu lá na Bíblia, está na Bíblia, e de salvai as pessoas, quer dizer, fale do amor de Jesus, leva o poder de Jesus, porque aqueles que se entregam a Jesus, não haverá condenação, segundo Romanos capítulo 8, versículo 1, tá bom? Fica aqui essa mensagem para o seu coração, se entregue para Jesus hoje. Vamos orar? Senhor Jesus, nós estamos na tua presença, e queremos te agradecer por esse dia tão

lindo, meu Pai. Que indiferente de chuva, sol, frio, calor, é sempre lindo. É um presente do Senhor. Hoje, o sol brilha aqui. Mas quando não está brilhando, também é maravilhoso, porque o Senhor é o nosso Deus que nos dá a vida. Te agradecemos por tudo, Senhor, pelos nossos ouvintes. Guarda cada família, Senhor. Cada família que ouve e os que não ouvem a programação também. Abençoa o nosso dia de amanhã, Senhor, que nós possamos estar ali nos três horários da Cristo para as Ações com o pastor Alexandre Maciel, levando alegria ao povo, o Joel Israel, a igreja toda cantando ao Senhor, exaltando ao Senhor. Abençoa o nosso dia de amanhã, em nome de Jesus.

abraço ao Jorge Santos, ele que é o contrabaixista da dupla, né? O Wilson e Horácio, e vai estar hoje conosco. Um abraço para você, meu irmão. Será muito bom lhe encontrar ali na igreja. Um abraço, gente, e até amanhã, se Deus nos permitir.

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Glória a Deus, maravilha, é com muita alegria que eu saúdo aí todos os ouvintes, né, nessa tarde com a gloriosa paz do Senhor. Meus irmãos, hoje quinta-feira,

Vozes da Assembleia de Deus na direção de missões aqui de Itanhamacubora. É sempre uma alegria poder estar com você nessa programação, levando sempre um louvor para abençoar a sua casa, uma palavra de Deus, uma palavra de oração para abençoar o seu lar e toda a sua família. Nós estamos nessa programação nesta tarde, nesta quinta-feira, um tempo bonito, um sol gostoso, e nós estamos aqui para falar do amor de Deus para com a sua vida, para com a sua família, juntamente aqui com o nosso amigo Daniel, que auxilia nessa programação com grande alegria. Meus irmãos, eu quero já oferecer toda essa programação, em especial ao nosso pastor Paulo Kempfer, nosso presidente. Hoje vai ser uma noite especial no nosso tempo central, aonde estaremos comemorando aí o aniversário do nosso pastor Paulo Kempfer, presidente aqui do campo de Itanhamacubora e também presidente do Conselho de Ética do Estado do Paraná. Pastor Paulo, que tem feito um excelente trabalho aqui no campo de Itanhamacubora e também prestado um excelente trabalho para a nossa convenção aqui do Estado do Paraná. Então, essa programação vai em especial para o nosso pastor presidente, pastor Paulo, e também oferecemos aí ao nosso vice-presidente, pastor Gustavo, toda a família dos nossos pastores, e também oferecendo essa programação para todos os nossos pastores aí do campo de Itanhamacubora que estão na escuta dessa programação. Vamos de louvor, Daniel, para a glória do nome de Jesus.

Maravilha, louvor abençoado chegando na sua casa para abençoar o seu lar e abençoar a sua família. Eu quero oferecer essa programação também especial a todos os nossos monitores de missão que têm feito um excelente trabalho aqui no campo de Telêmaco Borba, falado a respeito de missões, mostrado o trabalho que tem feito o campo de Telêmaco Borba aqui sobre missões, e nós estamos felizes, nós estamos alegres, porque nós temos visto como Deus tem trabalhado de forma especial aqui no campo de Telêmaco Borba. Hoje, o programa Voz da Assembleia de Deus na direção de missões, nós estamos aí trabalhando na obra do Senhor, responsável aí por esse trabalho tão especial que é as missões. Nós temos missionário aqui na nossa cidade, nós temos missionário na nossa região e também temos missionários aí em outros países que estão pregando a palavra do Senhor, anunciando que Cristo é o Senhor e que breve voltará para buscar aqueles que temem ao Senhor. E nós estamos felizes porque a obra de Deus, ela não para. A obra de Deus, ela anda para frente e, graças a Deus, Deus tem manifestado o seu poder, a sua glória, e a boa mão de Deus tem sido estendida e abençoado a obra do Senhor e abençoado os nossos missionários. Nós temos um trabalho especial aqui em Telêmaco Borba, na nossa base missionária. Mando um abraço para o nosso querido pastor Lauri, que tem trabalhado ali naquela região do São Luís, feito um trabalho excepcional na obra do Senhor, na obra missionária, nesse trabalho de missões aí urbana em Telêmaco Borba. Nós temos também o nosso missionário, pastor Reginaldo Cristóvão, que trabalha ali na região do Sapé, Quinhão 5. Pastor Reginaldo, que por muito tempo esteve aqui fazendo essa programação, está ausente por alguns dias, mas o pastor Reginaldo é uma bênção. Esse é um missionário nato, apaixonado por almas, apaixonado pela obra do Senhor. É um incansável obreiro na casa do Senhor que tem feito um excepcional trabalho ali no Sapé, na região do Quinhão 5. Graças a Deus, que Deus continue abençoando a vida do nosso pastor Reginaldo e também de toda a sua família, que juntamente com ele ali tem gastado a sua vida fazendo a obra do Senhor. Graças a Deus, nós também temos aí missionário na Venezuela, que tem trabalhado, que tem feito a obra do Senhor com excelência, e nós estamos felizes porque nós temos visto como Deus tem feito coisas gloriosas, coisas maravilhosas. E você que tem contribuído para a obra do Senhor, para a obra missionária, fique ciente que a sua oferta, a sua contribuição tem chegado na mão do missionário, e o missionário, com alegria, tem pregado a palavra do Senhor. Vamos de louvor, Daniel, para a glória do nome de Jesus, nessa tarde.

0: Glória a Deus, louvor abençoado em lugar secreto, lugar de adoração ao Senhor. Nós devemos ter um lugar secreto para falarmos com Deus, para adquirirmos a experiência e intimidade com o nosso Deus. Irmãos, esse final de semana é um final de semana muito abençoado ali no nosso tempo central, viu? É o nosso Congresso Geral dos Adolescentes, que está sob a responsabilidade do pastor Juninho do Espírito Santo. Juninho, que é muito conhecido aí na nossa cidade, conhecido no meio dos jovens, dos adolescentes, pelo projeto abençoado que ele tem já há 19 anos, né? Projeto Adonai, onde eles realizam um retiro com um adolescente. É uma bênção para a nossa cidade, é uma bênção para a Assembleia de Deus. Pastor Juninho, que tem por muitos anos investido o seu tempo na obra de Deus, e Deus tem honrado o pastor Juninho de uma maneira especial. E esse final de semana, né, dias 18, 19 e 20, ali no nosso tempo central, será aí o 10º Congresso Geral dos Adolescentes. E toda a igreja está convidada a participar, né? Às vezes a gente coloca Congresso dos Adolescentes, dos Jovens, os mais velhinhos não querem participar, mas é para toda a igreja. Venha você, traga o seu filho, traga o seu neto. A importância de um avô, de uma avó e de um pai incentivar os seus filhos a estar participando dos eventos da igreja é muito importante, meu irmão, minha irmã. Quem sabe você tem um sobrinho, quem sabe você tem um neto, adolescente. Faça um esforço esse final de semana, nos dias 18, 19 e 20. Traga ele ali para o tempo central. De repente alguém diz, não, vai lá, filho, vai lá, neto. E ele não vem. Importante é você trazer. Traga ele na casa do Senhor, porque com certeza Deus tem uma palavra abençoada para a vida desse moço, dessa moça, desse adolescente. Nós estamos vivendo, irmãos, um período muito difícil para os adolescentes, né? Cada um já tem o seu celular, já tem a sua liberdade aí no celular, que vê tantas coisas, que fala tanta coisa. Mas a importância de você incentivar o seu filho, o seu neto, o seu sobrinho, alguém aí, um vizinho seu, um adolescente, a estar na presença de Deus, isso faz total diferença. Então, nós teremos aí o nosso Congresso dos Adolescentes, estará pregando a missionária Michele Camargo, ali de reserva. Com certeza tem uma bênção e uma palavra especial para sua vida. Nós também teremos o pastor Gesiel, da cidade de Curitiba, e o pastor Jefferson Matos, da cidade de Curitiba também, que vai estar ministrando a palavra do Senhor. Nós teremos ali também os nossos cantores que estarão louvando ao Senhor, mas eu vou deixar em especial o pastor Juninho fazer o convite para você, convite para sua família, para sua casa. A paz do Senhor, pastor Juninho.
1: Paz do Senhor a todos desse programa maravilhoso. Aqui é o pastor Juninho do Espírito Santo, coordenador-geral dos adolescentes da Assembleia de Deus do Telemaco Borba, UAADTB. O nosso convite é para todos que estão ouvindo, a partir do dia 18, agora, sexta-feira, dia 18, 19, sábado e 20, domingo, o nosso 10º Congresso Geral da UAADTB.

0: Então, o convite é para todos vocês que estão nos ouvindo aí, de qualquer igreja, de qualquer lugar, estejam conosco lá. Teremos alguns convidados, pregadores que estarão trazendo a palavra do Senhor. Estaremos com o nosso coral geral dos adolescentes todas as noites, na sexta, no sábado e no domingo. E cantores convidados também, que são daquele Telêmaco Borba. E os pregadores vindo de Curitiba e Reserva. A partir de sexta-feira, às 19h30, é o convite do início desse congresso. Eu agradeço a todos, obrigado, evangelista irmão Leandro, e todos que estão nos ouvindo, da paz do Senhor.
1: Maravilha, está aí o convite do nosso pastor Juninho, coordenador geral aqui do campo de Telêmaco Borba, para você e para sua família, hein? Eu tenho certeza que serão noites impactantes da presença do Senhor, aonde o Senhor Jesus vai salvar, vai curar, batizar com o Espírito Santo, porque quando nós nos reunimos para adorar ao Senhor, o Senhor tem alegria de manifestar sobre nós a sua presença, a sua glória, operando sinais e maravilhas para a glória do nome do Senhor Jesus. Vamos de louvor, Daniel, para a glória do nome do Senhor?

0: Agora, com muito carinho, quero chamar para cantar comigo essa linda canção o meu irmão Moisés Cleiton.
1: É um prazer para mim

Maravilha, Gisele e Cristina louvando ao Senhor, irmã Gisele, que é ouro da casa de Telêmaco Borba, é uma benção, irmã Gisele, né? Louva a Deus com alegria, tem uma voz abençoada e uma graça de Deus na vida, que quando ela louva, realmente faz a diferença, a presença do Senhor se manifesta no meio do seu povo. Um grande abraço à irmã Gisele, irmão Júnior, a toda a sua família, que são bênção para Telêmaco Borba. Eu quero mandar um abraço especial também para a irmã Silma, que está na escuta da programação e pede oração aí para toda a sua família. Irmã Vanderleia também, que está na escuta da programação. O irmão Vanadir, que está na escuta da programação. E a irmã Lenira, que pede oração aí para suas netinhas. Logo mais, nós estaremos orando, apresentando ao Senhor o seu pedido de oração, a sua petição. E cremos que Deus é poderoso, sim, para fazer coisas extraordinárias na sua vida. Meus irmãos, a palavra do Senhor nos diz em Filipenses 4:7 que a paz de Deus, que excede todo entendimento, guardará o vosso coração. Meu irmão, as pessoas vivem arrodeadas no seu dia a dia com tanta correria, são tantas informações diariamente, né, que nos cerca. A informação tem chegado muito rápida aos nossos ouvidos, aos nossos olhos, através da nossa internet hoje, né? Antes, para nós termos informações, ficava esperando na televisão os jornais, os noticiários. Mas agora, nós com a internet aí, somos bombardeados com informações em tempo real, né? Se acontecer alguma coisa lá do outro lado do mundo, você já fica sabendo em tempo real. E isso é muito bom, sim, mas às vezes as pessoas ficam tão presas nessas informações, tão presas nesse embaraço da vida, e que está vivendo momentos de grande dificuldade, onde não tem mais paz, onde não tem mais sossego, não tem um tempo para si. Ele está sempre ali com o celular na mão, olhando uma coisa, olhando outra, vendo uma coisa, vendo outra, com a sua vida cheia de preocupações, com a sua vida cheia de afazeres, e não tem paz. Você busca por tantas coisas, você busca por sucesso, você busca aprovação das pessoas, você busca dinheiro, você busca fama, e às vezes não tem paz, você não consegue sossegar a sua mente, você não consegue desligar a sua mente, é tantas coisas que tem assombrado a sua vida. Mas nessa tarde, nós estamos se apresentando um Deus que é o Todo-Poderoso e que é o Príncipe da Paz, que pode trazer paz para a sua vida, para a sua casa, para toda a sua família. Então creia nessa tarde que Jesus é poderoso, poderoso para trazer paz para a sua vida, para trazer paz para a sua casa, para trazer paz para a sua família. Meu irmão, minha irmã, muitas pessoas têm de tudo, muitas pessoas têm tudo que o dinheiro pode comprar, porém ela não consegue ter paz, ela não consegue ter sossego. E é por isso que muitas pessoas, infelizmente, tiram a sua vida. Mas eu conheço muita gente que tem muito pouco, mas sempre tem um sorriso no rosto, sempre tem uma palavra de ânimo, sempre tem uma palavra de conforto, porque essa pessoa tem a presença de Jesus, e a presença de Jesus faz toda a diferença. Paz que excede o entendimento, somente Jesus pode te dar nessa tarde, em nome do Senhor Jesus. Eu quero também mandar essa programação especial ao evangelista Odirley, que é meu irmão, na fé, irmão na carne, e que também é coordenador geral aqui dos jovens do campo de Telêmaco Borba. Tem feito um trabalho também muito abençoado e especial aqui

Isabelle, que tem trabalhado também na obra do Senhor com muito ânimo e com muita força. Ninguém faz nada sozinho, irmãos, ninguém consegue realizar nada sozinho. Nós somos dependentes das nossas esposas, das nossas famílias, dos nossos filhos e também dos companheiros de ministério que muito nos ajuda. E assim a obra de Deus vai caminhando para frente, assim a obra de Deus vai acontecendo e nós ficamos felizes com isso. Então essa programação especial ao evangelista Odirley. Um abraço também especial ao irmão Sidney de Barros, que está na escuta da programação nessa tarde. Deus tem algo especial para a sua vida, para a sua casa, meu irmão, minha irmã, em nome do Senhor Jesus. Vamos de louvor, Daniel, para a glória do nome do Senhor Deus nessa tarde.

Maravilha, louvor abençoado e com o cantor Batista. O Batista, o Daniel falou que quer cantar um louvor com você. Eu falei que é bem facinho, né? Só fazer de conta que tá cantando e você faz o resto. Batista que é uma bênção, né? Batista, muitos anos aí servindo a Deus, cantando, é uma bênção. Tem o irmão Betão que toca a bateria, que é uma bênção. É uma família abençoada e nós somos felizes aí que eles fazer parte aí da Assembleia de Deus. Tem um neto também que louva, que é uma bênção. Assembleia de Deus aqui de Telemaco Borba tem muita gente boa, muita gente crente, abençoada, que louva, que prega. Assembleia de Deus, graças a Deus, em todo o Brasil, é uma igreja abençoada com muitos ministros e ministras da palavra do Senhor e também muitos cantores abençoados. E nós somos felizes de fazer parte desta grande família assembleiana. Irmãos, no domingo em especial, nós teremos culto de missão na nossa Assembleia de Deus, lá do Jardim União. Nosso pastor Genésio, pastor, um grande abraço ao Senhor. Pastor Genésio, que é um homem apaixonado por missões. Receba aí, pastor Genésio, o nosso abraço, a nossa gratidão por tudo que o Senhor tem feito pela obra missionária. Nesse domingo próximo, agora dia 20, vai ter culto de missão lá no Jardim União. O evangelista José Nilson, aqui do nosso Tempo Central, vai estar pregando a palavra do Senhor. O irmão Leosdete estará louvando a Deus, com certeza será uma bênção. E também, no dia 20, domingo, nós teremos culto de missão na nossa congregação ali da área 7. Quem vai estar pregando a palavra do Senhor é o pastor Jair. Grande abraço a todos os irmãos ali responsáveis por missões da área 7. Um abraço ao pastor Davi também, que tem apoiado a obra missionária. Irmãos, a obra missionária, ela só acontece, ela só vai avante, porque tem você que está orando pela obra missionária, tem você que está contribuindo, ofertando pela obra missionária, e porque tem aqueles que se dispõem a ir fazer a obra missionária. Nós estamos com muita alegria, porque nós temos visto a boa mão de Deus abençoando a obra do Senhor, tanto na Venezuela, quanto em Cuba, quanto em Paraguai, quanto lá na África, em Moçambique. Um trabalho especial que o missionário Tomé tem feito lá em Moçambique, atendendo as nossas crianças órfãos ali daquele lugar, oferecendo para eles ali refeições e também a pregação da palavra do Senhor. E nós temos visto como Deus tem abençoado de forma especial esse trabalho e como tem abençoado aqueles que têm contribuído também para a obra missionária. Ninguém faz barganha com Deus de maneira nenhuma, mas Deus tem alegria, Deus tem prazer em abençoar aqueles que contribuem para a obra missionária, para com a obra de Deus. Nós temos visto a boa mão de Deus estendida sobre a vida de todos os irmãos que têm contribuído para com a obra de Deus, tanto com a obra missionária, quanto com as obras e construções que têm sido realizadas aqui no nosso campo de Telemaco Borba, né? Hoje, em especial, o meu abraço ao nosso pastor presidente, comemora seu aniversário dele hoje, a partir das 19 horas ali no nosso Tempo Central, o pastor Paulo, que tem feito um trabalho excepcional aqui em Telemaco Borba, cuidado das nossas congregações, com manutenções, com cuidado, e também construído novas congregações. E nós estamos felizes em participar desse ministério, juntamente com o nosso presidente, que tem, com cuidado e com zelo, feito a obra de Deus. Então, meus irmãos, nós temos visto como Deus tem operado milagre, maravilha, abrido portas na vida dos nossos irmãos que com alegria ofertam na obra do Senhor, contribuem na obra do Senhor, porque o que é gostoso da obra de Deus é você ofertar não por constrangimento, é você ofertar não porque você é obrigado, não, mas você ofertar com alegria. Isso é prazeroso, isso satisfaz o coração da gente e isso faz com que o céu se alegre e o céu nos abençoe. E nós temos visto isso em maneira especial a todos os nossos irmãos que têm ofertado na obra do Senhor.
Vamos de louvor, Daniel, e já estaremos voltando, orando, abençoando todos os nossos ouvintes nessa tarde, no nome de Jesus.

Maravilha aí, Simone Simeia, Telêmaco Borba também, louvor abençoado chegando até a tua casa, até a sua família. Meu irmão, minha irmã, nós temos aqui vários pedidos de oração, nós estaremos orando nesse momento, apresentando todos os pedidos de oração que chegou até nós, mas você também, quem sabe não mandou o seu pedido, mas você que precisa de uma resposta, de um milagre, de uma solução da parte de Deus, aproveite esse momento, eleve os teus pensamentos até o trono de Deus, creia, confie, acredite que Deus é poderoso para fazer coisas infinitamente maiores do que você precisa, do que você necessita nessa tarde. No nome de Jesus vamos orar. Senhor Deus, em nome do Senhor Jesus, nós apresentamos ao Pai diante do Senhor todos os pedidos de oração, Senhor, a avó que fez o pedido de oração pelas netas. Senhor, Tu és o Deus que opera milagres.

milagre. Tu és o Deus que opera a maravilha. Para o Senhor não tem nada impossível, Senhor. Ah, Senhor, para o Senhor não tem nada difícil. Pai, opera milagre na vida desse moço, dessa moça, desse homem, desta mulher. Pai, entra com providência, com resposta, com solução, Senhor, em favor dessa vida, em favor dessa casa, em favor dessa família. Ah, Senhor, essa mãe que clama pelo filho, que quem sabe está perdido, sem direção. Tu és o Deus que pode alcançar esse moço. Tu és o Deus que pode alcançar essa moça, na onde ela está, na onde ele está nesse momento, e operar um grande milagre, operar um grande milagre para a glória do teu nome, Senhor. Assim nós oramos, crendo no milagre, no nome do Senhor Jesus. Meus irmãos, então, hoje nós temos ali um culto especial no nosso templo central, que é em comemoração à passagem do aniversário do nosso pastor presidente, pastor Paulo Kempfer. Você está convidado a estar participando conosco, viu? Você é o convidado especial para participar dessa programação na noite desse dia. A partir aí das 19 horas, você é o nosso convidado especial para participar desse culto abençoado. Você não perca essa oportunidade de passar ali, dar um abraço no nosso pastor, dar um abraço nesse momento aí de gratidão pela vida do nosso pastor presidente. Quem vai estar ministrando a palavra do Senhor é o nosso pastor presidente da nossa convenção do estado do Paraná, pastor Percy, que vai estar pregando a palavra do Senhor, e eu tenho certeza que ele tem uma palavra de Deus para o seu coração e para a nossa vida. E o final de semana, que se inicia aí na sexta, no sábado e no domingo à noite, nós temos o nosso congresso de adolescente, onde já tivemos a participação aqui do nosso pastor Juninho, responsável aí por esse grande departamento, convidando você, a sua vida, a sua família. Nós estaremos ministrante ali de reserva, pastores ali de Curitiba, cantores que vão estar louvando ao Senhor. Então serão noites abençoadas, na sexta-feira, 19h30, sábado e domingo. Com certeza será noites impactantes, cheia da presença e da glória de Deus. Você que está na escuta dessa programação, continue orando pela obra missionária, continue orando pelos nossos missionários, para que Deus continue abençoando e transformando vidas através da ministração da poderosa palavra de Deus. Nós vamos já estar encerrando essa programação com louvor abençoado, para chegar ao teu lar, à tua casa, à tua família. Fique todos na paz do Senhor e creia que Deus é poderoso, infinitamente maior do que o problema, do que a dificuldade que você está passando, no nome de Jesus.

Você é de Regis Danese. Comecei a cantar com fé. E acredita que Jesus alcançou a minha vida? Então canta com fé nessa hora. Canta com fé em nome de Jesus.

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1: Salmo 150 diz: todo ser que respira, louve ao Senhor.

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8: É isso aí, né? Estamos aí com vocês hoje na Hora do Café. Hoje é dia da oração, né? Você aí que tem seu pedido de oração, pode mandar para nós aí, que nós com certeza estaremos passando para a missionária Clonice aí, para que você possa ter um dia abençoado aí, né? Com certeza você já está sendo abençoado, porque você já acordou hoje, já agradeceu o dia de hoje. Então, portanto, seja grato a esse dia, e se você tiver algum pedido de oração, seja ele qual for aí, seja ele qual for, pode entrar no WhatsApp Rádio 3910-1230. Missionária Clonice já está aqui e nós estamos aí com vocês aí, né? E iremos até as 15h55, né? Devido a esses horários eleitorais que nós temos aí. 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E já quero, antes de já quero passar para a missionária Clonice cumprimentar aqui, que depois eu volto, que tem um anúncio aqui também do Jorge Santos, que ele pediu para anunciar o culto de gratidão aí, né? Do culto de gratidão, que vai estar lá os herdeiros de Deus. A paz do Senhor, missionária Clonice, mais uma quinta da oração aí, né?
9: Pai do Senhor, irmão Daniel, Pai do Senhor, queridos ouvintes, uma boa tarde a todos. Graças a Deus, estamos aqui mais uma vez, mais uma quinta-feira, e que vocês mandem aí sua mensagem, seu pedido de oração. Estamos orando, colocando no caderno, pedindo ajuda para as intercessoras também, e que a graça do Senhor venha resplandecer sobre a tua casa. Nessa tarde, a hora do café, é uma hora especial, às 15 horas, e nós sabemos que Deus tem grandes milagres para ser realizado.

0: Exato. Em nome de Jesus.
1: Isso aí, né, missionária Claudinice? Como falei, hoje é mais oração e palavra, gente. Oração, palavra. A missionária Claudinice com certeza tem uma reflexão de início ali para nós aí. E logo após estaremos tocando um hino condizente aí ao tema que ela for usar ali na Bíblia, se hoje for nós condizente ali ao tema ali. Só que antes disso, gente, eu quero fazer o comunicado aqui que a pessoa já me mandou aqui, já, né? O Jorge Santos me mandou aqui, ó. Vai ter aqui quinta-feira às 19 horas, no caso hoje, culto de gratidão pelo terceiro congresso do Circo de Oração, quinta-feira às 19 horas, na IPCN Telêmaco Borba, né? Que vai ser ali na Guatassara Borba Carneiro, que vai ter ali, né? Ali, com os herdeiros de Deus irão estar lá. Nesse evento, nesse culto de gratidão. Deixa eu abrir pelo celular aqui para mim poder ampliar um pouco o folder aqui. Olha só, gente, aqui, ó. É quinta-feira na IPCNTB, na Avenida Guatassara Borba Carneiro, 68, aí no centro. Aí. É aquela bem no sinaleiro do Poço de Jerusalém, você dobra ali, do lado da academia. Será um tempo de gratidão com a palavra de Deus aí. Vai estar lá ali. É o culto aí de gratidão, é os herdeiros de Deus, é o Wilson lá, vocês estarão lá, né? Até aqui nos ajudou o Senhor, com certeza sempre ajudará, né? Pastora Francisca, preletora, pastora Francisca estará lá nesse culto de gratidão na IPCN às 19 horas aí hoje. Hoje aí que vai ser esse culto de gratidão. Tá divulgado para você, Jorge Santos, com certeza divulgamos sim. Você aí que tem seu anúncio aí, pode mandar para nós que nós faremos. E também já quero fazer outro que também que vai ser, né? Aqui, né, que vai ser na igreja aí, Assembleia Nova Canaã, né, que vai ter aí a vinda do apóstolo aí em Telêmaco Borba aí, com certeza vai ser bênção pura aí, né, vai ser bênção pura o apóstolo Martin Griffith, o apóstolo Mar, deixa eu ver aqui o nome aqui, ó, com certeza vai ser, ó, apóstolo Martin Griffith que vai estar lá, de Cleveland, Ohio, Estados Unidos, pastor Damian Dondel também estará lá, e também a Tiana Hanson e Jamícia Conte também, as preletoras aí, no culto de jovem, né? Vai ser uma conferência profética, Igreja Assembleia Nova Canaã, posicionados para governar sempre. Então, com certeza, Esther 4:14, para um tempo como este, um tempo de curas e milagres, desperta o dom profético que é em você, missionária Clarice, com certeza já despertou o dom profético dela, que é fazer missões.
0: Fazer missões,
1: fazer missões aí, com toda certeza aí, fazer missões, levar a palavra aí, né, missionária?
0: Amém.
1: Os pastores, os pastores locais aqui, é a pastora Cleusa Queiroz e o pastor Lori de Mello. Só lembrando, são duas, uma aqui e outra no Imbaú. Vamos só finalizar aqui antes de eu já passar para a missionária aqui com os cultos que vai ser. Dia 10 do 10, sábado, e eu. 10 do 10, sábado, e 11 do 10, domingo, às 19 horas, segunda, 12 do 10, às 18 horas, e posicionados para governar e servir. Para um tempo como este aí, curas e milagres, o despertar do dom que há em ti, o despertar do dom que há em mim, em você, você é nosso convidado aí. A Assembleia Nova Canaã fica ali na Odilon Borba, 351, ao lado da Pizzaria Itália, tá? Pastores locais, já falei, pastor Carlos Queiroz, pastor Lori, e com certeza vai ser bênção pura para sua vida aí. E lá no Embaú, com certeza vai ser bênção a vida do apóstolo aí, direto de Ohio. Veja bem, o homem está viajando mais de 16 mil quilômetros para vir abençoar o povo de Telêmaco. 16 mil quilômetros. Pensa bem aí. E você vai perder essa? E você vai perder de ir lá e ser abençoado, ouvir uma palavra de Deus aí? Com certeza não, né? É muito chão, né? 16 mil quilômetros aí.
0: Meu Deus do céu.
1: Mesmo vindo de avião, é cansativo.
0: É cansativo.
1: Então, com certeza, né? Então você é o convidado aí do pastor Lori, da pastora Cleusa e também do apóstolo aí, que com certeza vai ser benção para sua vida. Eu fui já teve três vezes em Telêmaco. Duas vezes eu fui e foi benção mesmo aqui, tá bom? E só lembrando, com certeza quando eu estiver aqui, A pastora Cleusa trará eles aqui também na rádio, aqui, que é o programa dela, às 16 horas, toda sexta-feira, né? Ela estará aqui com eles, com certeza, fazendo a diferença. E aqui, ó, Adão Batista já está lá. O Adão Batista, que teve 3 pontos apenas, já está lá se recuperando, já se recuperou com toda certeza. A esposa dele, a Eva aí, e todos em reserva. Você que tem esse pedido de oração, pode mandar para nós aí. E o Jorge Santos, que mandou aqui também. Só lembrando, todos que mandaram mensagem aqui,

0: seja quem for, já vai para a oração, tá bom? Indiferente de você pedir ou não, a missionária está orando por todos vocês, aí Jorge Santos, Adão Batista, quem mandar mensagem aqui, não importa, não precisa pedir, nós já estaremos aí. A missionária Cleonice já está orando por vocês. Missionária.
1: Não é só hoje, né, Daniel?
0: Não.
1: É marcadinho no caderno e cada momento de oração é apresentado.
0: Exato. Exato. Cada momento lá, tu vai tudo pro caderno. Os que não tiver aqui, o que eu sei que já mandaram, eu encaminho depois. Agora, os que já mandaram, eu já não encaminho, porque eu já sei que já está no caderno da missionária aí. Uhum. Então, e nós estamos aí com vocês. O missionário, já descobriu com você como eu vi ou não? Por que a irmã Vilma não mandou mais? Ontem não mandou, hoje não mandou.
1: Ninguém mandou nada. Dá
0: um feedback pra nós aí, questão da irmã Vilma aí.
1: A irmã Dilma, irmã dela, né?
0: É.
1: Eu creio que ela tá escutando a gente. Dá pra ela mandar pra nós.
0: Ou o pastor da qual lá, ela é da Brasil para Cristo do Socomi, né? Então, isso aí, né? Então vamos aí, né? Aí já vou passar pra missionária Cleonice pra ela fazer uma meditação ali no que ela achar, ó. A Sueli de Fátima também daqui, ó.
1: Amém.
0: O senhor missionário está pedindo oração muito para o Murilo, ele é tal, tal, beleza. Aí eu vou passar para a missionária Cleonice, tá bom aqui? Eu vou passar para a missionária Cleonice aqui, tá bom, Sueli, tá? Fica tranquila. Vamos passar para ela aqui em off, aqui como você pediu. Então, beleza, tá? Vamos aí, né? Então, glória, missionária Cleonice, é com você aí, entra no período de início do programa, eu acompanho o que você estiver falando, já acho um louvor condizente ao que você estiver falando e vamos em frente.
1: Mateus 8, 14, diz assim: o poder de Jesus sobre os demônios e as doenças. Entrando Jesus na casa de Pedro, viu a sogra deste em cama, com febre. Tomando-se pela mão, a febre o deixou. E ela se levantou e começou a servi-lo. E ao anoitecer, foram trazidos a ele muitos endemoniados. E ele expulsou e os espíritos, como a palavra, ou curou todos os doentes. E assim se cumpriu o que foram dito pelo profeta Isaías: ele tomou sobre si as nossas enfermidades e sobre si levou as nossas doenças. Glória a Deus, Pai. Nesse início, Senhor, lemos a tua palavra. Senhor, eu estou entrando com oração neste momento. Senhor, eu sei, Pai, que tem muitos ouvintes precisando de uma cura, precisando de um milagre, Senhor. Talvez, Senhor, ordem espiritual. Nós sabemos, Pai, o quanto o inimigo, ele joga as enfermidades, ele traz, Pai, coisas ruins para as pessoas, para deixar ali, Senhor, olhando para baixo, enfermos. Vai ao médico, Senhor, o médico não acha nada. Mas nós entendemos, Senhor, que o Senhor é aquele que estende a mão e traz a cura, e traz a libertação. O Senhor sabe onde está a enfermidade. O Senhor sabe onde tem coisas mal escondidas. O Senhor conhece, Pai. Ah, meu Deus. Nós estamos, Pai, com palavra profética, falando nessa quinta-feira, a tarde do milagre, a tarde da bênção. Não que eu e nem o Daniel fazemos alguma coisa. Não, Senhor, não. Mas o Senhor faz. Nós pregamos, Pai, que o Senhor é o dono da cura. O Senhor é aquele que abraça. O Senhor é aquele que entra, Pai, neste lugar, neste local, aonde tem pessoas, Pai, em uma maca, aonde tem pessoas, Senhor, sendo transferido, meu Pai, para outro lugar. Aonde tem pessoas nas estradas, Senhor, dentro de uma ambulância, meu Pai. Aonde tem carro atrás, Senhor, os familiares, Pai, em lágrimas. Mas nós sabemos, Senhor, que nesse exato momento nós clamamos e dizemos: Senhor, Tu és o médico dos médicos. Visita, leva cura, Senhor. Paizinho amado, Nós cremos no teu poder, nós cremos, Pai, na tua graça, nós cremos no milagre, nós pregamos milagre, nós vivemos milagre. E nessa tarde, Senhor, como o Senhor entrou sobre a casa, Senhor, da sogra de Pedro, como ela levantou e foi servir, eu sei que o Senhor vai pegar na mão de muitos enfermos e vai levantar pelo teu poder e pela tua graça, amado Espírito Santo. Aleluia! Visita, Senhor, os hospitais, visita os asilos, ali também tem pessoas enfermas, sendo medicada, sendo atendido pelas enfermeiras, Pai. Senhor, aonde estiver, meu Pai, alguém dentro do UPA, Senhor, no Hospital Moura, Senhor, ali, Senhor, indo para uma sala cirúrgica, acompanha, Pai. Toca na mão desse médico, Senhor, e é o Senhor quem vai fazer essa cirurgia. Senhor, talvez aqueles que não têm fé, não acreditam, mas nós temos fé e acreditamos. Então nós oramos e depositamos a nossa confiança em Ti, Pai. Salva, liberta, cura, transforma. Ah, Senhor, todas as enfermidades venham cair por terra em nome de Jesus, seja o qual for, Pai. Que o Senhor venha tocando e venha trazendo a cura nessa tarde, em nome de Jesus.

0: Isso aí, vai acontecer milagre, mas depende somente, não depende só da missionária Clonice ou de mim aqui, depende também de você acreditar e orar junto aí, né? Vamos lá, missionária Clonice, já tem gente aqui já, o Adão Batista já falei, o Robson Cleiton, tapeceiro tá aqui também, ó, Robson Cleiton aqui, ó.
1: Um abraço, né?
0: A paz do Senhor Daniel e missionária Clonice, estamos Pai, ouvindo Senhor, aqui, no, lá no abraço, Robson Cleiton, coloca, marca Robson Cleiton por oração. Ele só mandou isso aqui, Robson Cleiton.
1: Robson Cleiton.
0: Isso, vamos vendo. Ó, a Rosana Pinheiro tá aqui, a paz do Senhor Daniel, Rosana missionária Clonice. Oração por toda a família. Essa já tá no, debaixo do, do caderno das orações.
1: E já tem bênção.
0: Olha aí que maravilha. Milagre. É a paz do Senhor. Pô, ó, essa aqui, ó. A Ana Antônia já, ó. A paz do Senhor, pastora Cleonice.
1: Opa, tomo posse, menina. Pai do Senhor, tomo posse.
0: É. Irmão Daniel, ela está pedindo oração por ela, está com muita dor no estômago, missionária Cleonice. Eu vou mandar aqui, só que desse eu mando, não vai o nome. Ô, gente, você pediu oração, assina o nome na mensagem, que eu já encaminho com o nome para a missionária Cleonice, tudo completo aqui já.
1: Em nome de Jesus.
0: Eu vou encaminhar para a missionária, já vou encaminhar para a missionária Cleonice juntamente com o nome aqui. Com o nome dela aqui, deixa eu me ver aqui, missionária Cleonice. Daí já vai lá, eu vejo aqui, daí ó, é Anderson, deixa eu ver o nome, Ana Antônia. Vou digitar o nome dela aqui pra nós aqui, Ana Antônia. Vê se chegou aí, missionária.
1: Chegou.
0: Chegou, né? Uhum. Ana Antônia. A Vandeleia Maria já tá no já, seu aí, já, tá, né? Tá. Então, o Sidney Barros também já está. Missionária, quero que a senhora coloque a minha família na sua lista de orações, Fernanda Barros. Eu vou encaminhar, Fernanda, vou ler aqui, mas vou encaminhar para o missionário Cleonice, tá? Bruna Barros, os netos Arthur Miguel e Laura Vitória de Barros aí, do Crafe. Eu vou encaminhar já. E o José Sidney, vou encaminhar já para o missionário Cleonice, meu amigo, lá de Sidney Barros. Vou encaminhar, ó. Já estou encaminhando para ela aqui já. Aqui, ó. Já estou encaminhando, já foi para ela aqui. Vou pôr aqui, ó, missionário Cleonice, meu. Você viu, missionário, como que é? Eu já vou falando e já vou digitando aqui e mandando, viu? Só depois o pessoal pensa que a nossa vida é fácil, né?
1: Amém, mas é melhor do que marcando com a caneta,
0: então,
1: né?
0: É, exato.
1: Depois eu marco só no caderno.
0: Então, olha aí. Olha, como eu tô falando aqui, ó, missionário, tá ouvindo aqui, ó. Estou falando, concentrado no que eu estou falando e já tô encaminhando a mensagem pra ela aqui, já tá sendo. Por isso que a gente se vira no 30, nos 30 aqui. Vamos ver, né? Mais uma aqui, a Sônia do Embaú. A Sônia do Embaú está aqui. Vamos vendo aqui, a Sônia do Embaú, deixa eu encaminhar já aqui. Olha só aqui, ó. Paz do Senhor, minha irmã Cleonice, estou ouvindo aqui no Embaú. Ela é

0: ouvinte de todos os dias. Ela ama ouvir a Hora do Café e está pedindo oração por seus filhos, amém, Eliezer, Samuel. E é um dia de agendar para a irmã vir aqui trazer a palavra em nossa igreja do Embaú. E está pedindo carinhosamente, com carinho, para todos os ouvintes se oferecendo. Vou encaminhar já também esse pedido aqui. Ô, Sônia. É, Sônia do Embaú, tá, missionária?
1: Vamos sim, em nome de Jesus, vamos agendar.
0: Ó, já vou encaminhar já aqui para a missionária aqui, ó. Já está indo, já foi aí, pode ver, já chegou aí, né?
1: Já chegou,
0: da Sônia. Matilde Correia de Lima tá aqui também, essa Matilde Correia de Lima também tá aqui. Já foi, vamos vendo aqui, tá. Deixa eu ver se não tem mais, Gislaine também, missionária Clonice. Essa só deu um oizinho aqui, só levantou a mão, Gislaine. Essa tem que anotar, porque é só a Gislaine, ela nem mandou mensagem, só colocou um positivo,
1: tá,
0: que estamos juntos.
1: Nós.
0: É, isso. Beleza, parece que chegou mais uma, Nice Pinheiro. Vamos lá, então. É, Nice do São Roque, a paz do Senhor, está pedindo oração por todas as pessoas que estão enfermas em casa. Vou encaminhar já, Nice, tá bom? Já deixa encaminhar já para a missionária Cleonice aqui já. O seu pedido, Nice, tá? Já está indo aqui, ó. Já foi. Deixa eu me ver aqui, Nice Pinheiro. Tô ouvindo o barulhinho do PEN da missionária Clarice lá.
1: Nossa, tá chegando aqui.
0: Pronto, já foi também, já. Já mandei, já. É, missionária. Missionária é com você, se faz o que você achar melhor aí, quer orar, ora, quer mais uma palavra, pode falar que o horário de hoje é mais palavra e oração mesmo. Palavra. Fique oração. À vontade aí.
1: E vamos sair, né? Cadê a Isabel? Cadê? Ah, também, eu quero que você mande um parabéns aí, Daniel, pra pastora Patrícia, pastor Johnny. Hoje é está de aniversário, minha amiga. Que o Senhor Jesus te abençoe.

0: Deus te abençoe. Feliz aniversário.
1: Mais um degrau da sabedoria, ela tá subindo, né?
0: Mais um degrau.
1: Eu não faço aniversário, eu subo o degrau da sabedoria. Porque cada ano que passa, nós ficamos mais sábios, né?
0: Ficamos mais sábios.
1: Ficamos mais sábios aí.
0: A gente não fala que tá ficando velha, Daniel.
1: Nós não completamos mais anos. Ficamos sábios.
0: Não.
1: Essa história de ficar velho, não tem essa não.
0: Não.
1: Subimos, é um degrau a mais que nós subimos, né?
0: Um degrau a mais, aprendizagem, né?
1: É isso
0: mesmo.
1: E glória
0: a Deus por o Senhor lhe conceder, né, da gente passar um ano, fazer aniversário. Isso é uma coisa muito importante, uma coisa que sim, que a gente só tem palavra de gratidão, né?
1: Sinal que vencemos mais um ano,
0: vencemos, né? E a Patrícia venceu, tá lá. Eu já mandei a mensagem pra ela, tinha bolo, mas ninguém respondeu nada.
1: Tem a impressão que ela deu bolo na missionária, isso sim.
0: É, ninguém
1: ela
0: respondeu.
1: Deu bolo.
0: E hoje a missionária não fez bolo.
1: É.
0: Pastor
1: então,
0: Edilson, Pastor Isabel.
1: Em vez de convidar para aniversário, ela deu o bolo, isso sim, ó, vazou.
0: É. A irmã Rosana também tem festividade, começa amanhã lá na Bandeirantes. Irmã Rosana, manda para nós também. E pastora Isabel, quarta-feira também tem, sábado, aliás, né? Tem culto da UFEBRAC, manda aí também, pastora. Eu tô sabendo, Daniel, que tem muita festividade na cidade.
1: E tem mesmo, viu?
0: As igrejas estão em festividade, né? E que o Senhor Jesus venha abençoando. Também eu quero mandar um abraço todo especial, com muito carinho, para Tibagi, para as irmãs de lá de Tibagi, que me acompanham, que estão orando comigo. Quero mandar um abraço bem carinhoso para vocês. Também não posso deixar de mandar um abraço para as irmãs Café com Testemunho. Que as irmãs recebam meu abraço, meu carinho. Cadê será a Elaine também, né, Daniel?
1: Olha, Daniel, eu tenho a impressão que vai dar B.O. pra elas. Não fazem prova de vida aí, vai ter pensão cortada.
0: Cadê? Vai. Nicolas Cauã, pro meu Gerro, o Wilson tá também ouvindo. E para todos, o William, também os que estão trabalhando, nós ouvindo, né? Que são muitas pessoas, você tá aí no teu trabalho. Pastores, né? Que estão aí no seu trabalho aí, nós ouvindo. Receba um abraço da missionária Cleonice, com muito carinho, com muito amor. Que o Senhor venha abençoar o trabalho de vocês. Que o Senhor venha, sobretudo, a tua necessidade. Que o Senhor venha, cada dia, abençoando com vitórias, com conquista. Seja lá qual for o teu trabalho, que o Senhor venha abençoando cada vez mais. E eu também sou muito grata ao Senhor por

0: muitas mensagens, muitas orações que eu estou recebendo e que as pessoas sabem do meu trabalho, do meu ministério, as pessoas que compram pão da missionária Cleonice, e eu sou muito grato, muito feliz. Que isso o Senhor venha abençoando.
1: Ô Lourdes, digita teu nome na mensagem para mim passar para a missionária Cleonice aqui, para mim, que fica mais fácil de eu encaminhar para ela a mensagem já com o nome. Ó, veja bem, ó a Lourdes aqui, ó o que ela digitou, missionária Cleonice. Já vou encaminhar, assim que ela digitar o nome na mensagem aqui, para mim poder encaminhar de quem está pedindo. Ó, a paz do Senhor, meus irmãos, ela está pedindo oração por sua bisneta, que vai fazer exame do coração. Ela está com sopro no coração. Ela só tem, acho que 5 meses. Ela só tem 5 meses aí. Ô Lourdes, digita seu nome na mensagem para mim aqui, que eu já encaminho para a missionária Cleonice daí, tá bom? Que fica mais fácil.
0: E o nome da netinha,
1: o nome da netinha, ela, o nome da...
0: A gente tem que orar pelo nome, né, Daniel?
1: Sua bisneta, isso mesmo. Coloca o nome da bisneta e o seu nome, Lourdes, para nós, para ficar mais fácil, que você só mandou... Não colocou um nome, nada aqui. E nós vemos assim que com Deus, ele gosta que seja falado o nome, porque ele nos trata pelo nome. Ele fala assim, Cleonice, fale seu nome completo aí, como Deus chama. Fale seu nome.
0: Cleonice Aparecida Venâncio.
1: É assim que Deus tem um particular com a Cleonice. Cleonice Aparecida Venâncio. Não chama por apelido, não chama por nome do meio, não chama por nada. Ele chama por nome. Por nome. Ele jamais vai chamar por apelido aí, tá bom? Ah, eu por apelido, nem por nome, ou só Cleonice, né?
0: É.
1: Ele coloca assim, então, Lourdes, eu acho que ela já vai digitar aqui, já tá digitando. Ó, a Rosana Pinheiro tá aqui, ó. A missionária Cleonice, o nome do meu sobrinho, com o caderninho de oração, hoje está fazendo aniversário. Eu vou encaminhar já também aqui pra você também, tá?
0: Ele tá orando, né, pros aniversários.
1: Deixa depois. Encaminhar já aqui. Já esse aqui já é da Rosana Pinheiro, tá? Da Rosana Pinheiro. Já vou pôr aqui, já vou encaminhar. Ô, gente, se vocês mandar pedido de oração, vocês já digita o nome junto. É, eu digo o nome de quem tá pedindo, que daí eu já encaminho direto, que aqui eu encaminho para a missionária Cleonice e depois eu tenho que escrever o nome, tá? Se você já colocar o nome no pedido, se torna mais ágil para mim mandar o nome aqui, tá bom? Rosana, porque às vezes eu digito aqui, meu... Às vezes vai alguma letra a mais aí, né?
0: Normal, né, Daniel? Normal.
1: Deixa eu encaminhar aqui, ela tá mandando um áudio, mas eu já vou encaminhar aqui, ela tá mandando um áudio também, a Lourdes, tá bom? Aqui já vou encaminhar já aqui pra você. Vou digitar Lourdes aqui. Você viu como que era, pessoal? Nós vamos falando aqui e já encaminhando, né? Deixa eu ver aqui. Ela já encaminhou o áudio. Eu vou ouvir o áudio da... Agora não sei se... Vamos pôr aqui o áudio da Ruth, da Lourdes, e depois eu já mando o áudio. Vamos também, ouvir. Tá?
2: Paz do Senhor, irmãos. Meu nome é Lourdes. Eu tô de Ventania. Pra minha bisnetinha, que ela tem um aninho. 1 aninho e 5 meses. Ela vai amanhã pra Ponta Grossa fazer um exame do coração, que ela tá com açúcar no coração. E o nome dela é Eloise. O nome dela é.
0: Vamos estar orando sim, minha amada, e Deus vai fazer um grande milagre. Eu creio.
1: Viu só? Isso mesmo, gente. É assim. Se eu mandar áudio para oração, só que daí tem um porém, gente. Se vocês não quiserem que fale seu nome aqui, faça igual faz as pessoas aqui. Não divulgue meu nome em off, que eu encaminho para a missionária Cleonice sem falar seu nome. Tá bom? E daí nós. Igual nos áudios aqui, às vezes chega assim, mas não quero que fale meu nome, mas ele já foi. Agora, se você não quer que fale seu nome, se você não quer que solte seu áudio, digita assim, não soltar o meu áudio, encaminhar para a missionária. Que daí eu já encaminho no privado para ela e nós não soltamos seu áudio, porque depois de eu soltar o áudio, que já foi daí. Se você não colocar, não é nem eu, nem a missionária que somos culpados. Que a missionária está vendo aqui. Não dá tempo nem de nós ouvirmos áudio nenhum aqui. Que...
0: É verdade. Porque... Quanta pessoa precisa de oração, né, Daniel?
1: Então, exato. E não tem como nós ouvirmos os áudios antes aqui, gente. Não tem como. Porque aqui eu tô eu de um lado, o missionário do outro. Então, não tem como nós ouvirmos áudio nenhum aqui. Então, nós soltamos. Agora, se você colocar não soltar meu áudio, daí nós não soltamos, eu encaminho no privado, como eu tenho feito para a missionária aqui. Eu encaminho os áudios no privado daí, tá bom? Olha só, a missionária Iracema tá aqui. Vamos ouvir o áudio dela, né?
3: A Paz do Senhor, minha querida, como que você está? Tá tudo bem?
0: Paz do Senhor, meu amado, tudo bem, sim.
3: Tudo na Santa Paz do Senhor. Aqui estamos ouvindo.
0: Oh, glória a Deus.
3: Vocês aí. Vocês
0: Amém.
3: São bens.
0: Amém. Ela estava viajando, por isso que eu nem

mexi com ela esses dias, porque eu mandei a mensagem dela, falou que estava viajando, né? Mas um abraço, minha amada, uma mulher de Deus, uma mulher de oração, uma mulher também que ela sempre está ali mandando mensagem. Daniel, é tão engraçado que a gente não vê a pessoa todo dia, mas o celular é uma benção na nossa mão. As pessoas mandam oração, as pessoas mandam mensagem, a gente manda, e assim, às vezes a gente conhece

0: Ainda deu um agrado para a irmã, com, acho que com
1: Glória
0: roupas,
1: a
0: né?
1: Deus,
0: com roupas que ela disse.
1: Abençoou
0: com
1: né,
0: roupas
1: para o
0: bazar, para o sorteio, tudo, né?
1: Uhum.
0: Então, gente, para ver. Olha, quem tem a mão aberta para a obra de Deus, gente, sempre.
1: Ela tem, ela é uma bênção.
0: Sempre vai ser mais abençoado ainda, tá bom? Sempre vai ser mais abençoado ainda. Então, gente, olha aí como a missionária fala aqui. É questão de você abrir a mão. Vamos supor, você quer anunciar no horário aqui? Você entra em contato conosco ou com a missionária Clonice, que ela vai passar o número da Elisete. A Elisete vai dar o orçamento para você, igual a Casa do Campo, igual a ProSaúde TB, igual o pessoal que participa aqui, que ela vai te dar ela vai te fazer um orçamento, com certeza vai caber no seu bolso e você vai abençoar vidas por intermédio da missionária Clonice. Como diz, a gente sabe, né, missionária, que tem gente que não tem o dom da palavra, não tem o dom de fazer missões, mas porém tem outro
1: dom,
0: abençoar financeiramente.
1: Uhum.
0: Porque quando você abençoa financeiramente a obra de Deus ou uma missionária, como no caso, cito a missionária Clonice, porque ela está aqui na minha frente, ela faz um trabalho de missão. Também tem a missionária Iracema, tem tantos missionários por aí, né, missionária Clonice?
1: Tantos,
0: que
1: tantos fazendo a obra.
0: Sempre estão fazendo a obra de Deus. E você tem a mão aberta para essa obra, Deus vai abrir as janelas dos céus e te abençoar bem mais do que você imagina.
1: Em nome de Jesus.
0: Porque quando você não tem a mão mirrada para a obra ou para um programa igual esse aqui, que é um programa informativo, que é um programa que vai levar informação, porque dicas de saúde e tudo mais, você também vai ser abençoado, porque você é um colaborador para que essa obra continue. E só lembrando, né, eu tenho um áudio da Elis Regina, que vamos ouvir o áudio dela.
2: Rapaz, meus irmãos, abençoa a mãe, abençoa a minha mãe Johnny e para todos os ouvintes, e para vocês aí no rádio, Deus abençoe.
1: Amém.
2: Pai do Senhor, um abraço.
1: Pai do Senhor, Elis, um abraço.
2: Elis,
1: pra
2: Regina,
0: olha aí, Regina. Então, gente, olha aí, como nós estamos falando aqui, outra coisa que a missionária falou, de questão que ela recebe muita oração, outra orientação que eu sempre dou para vocês aí, gente, ore pelos pastores das suas igrejas aí, e também ore pelo padre também, que aqui é um programa que nós não temos cunho evangélico nenhum aqui,
1: não,
0: é católico,
1: não.
0: Ore pelos padres, ore para quem faz a obra de Deus, ore pelos seus pastores, porque na realidade, a luta da missionária Clonice, de quem está à frente... À frente da obra de Deus, a batalha no campo espiritual.
1: Sim,
0: e muita gente
1: sim.
0: Aí acha que não tem, mas a batalha no cunho espiritual, gente, é ferrenha. É anjos das trevas contra os anjos das luz. E quem está fazendo a obra aqui, os anjos da luz, os anjos das trevas irão sempre tentar. Agora, quando você fortalece uma pessoa como a missionária Clonice, como o pastor da sua igreja aí, seja ela qual for, gente, aqui eu não estou falando de igreja nenhuma aqui, seja ela qual for, Brasil, Cristo para as Nações, Deus é Amor, congregação, seja qual for, mas ore pelos pastores responsáveis, porque quando Deus coloca lá na missão, ele é atingido, e se você não orar por ele, para os anjos de luz proteger ele, para que ele venha orar por você, porque quando você chega lá assim no... Isso me recorda, meu senhor, bem rapidinho. Tava lá o pastor lá na salinha lá de oração, lá, cabeça baixa, orando. Me chega a pessoa, tá, bate na porta lá. Pastor, já que o senhor não está fazendo nada, o senhor pode orar por mim?
1: Jesus.
0: Gente, você
1: meu
0: acha que ele não estava fazendo nada?
1: Meu Deus.
0: Olha só, gente, o absurdo que é. Agora, o pastor muitas vezes está lá se concentrando numa palavra que ele vai ter, está orando, buscando a Deus uma direção para ele orientar as pessoas lá, e a pessoa vem falar que ela não faz nada. Gente, eu tenho uma certeza absoluta aqui que posso falar. Lógico, como falo para você, gente, eu cito a missionária Clonice que está na minha frente, mas ela pode me citar como, assim como, para nós fazermos assim uma conjectura aqui, né? Gente, eu quero ver vocês aí que, muitas vezes, vamos usar aquele termo, criticar a pessoa. Vamos supor, quem critica a missionária Clonice, o sapato dela, você aguentaria calçar?
1: Meu Deus.
0: Hein? Você que...
1: É...
0: Não, é só... Eu sei que a gente recebe... Muitas vezes recebemos críticas, mas... O sapato dela, você aguentaria calçar?
1: Sim.
0: Ou o sapato do pastor? Você aguentaria calçar o sapato do pastor? Será que os seus pés iriam suportar a dor, o peso?

0: a dor, o peso, ou da bicicleta Luiz, de sair nas madrugadas, sair atrás de tal coisa, fazer a correria dela aí, você iria suportar o sapato que ela calça? Se você responder que sim, é porque você é um apoiador de uma obra dessa e ora por ela também. Agora, se você responder que não suportaria, então ora para que você venha a ser abençoado e abençoa uma pessoa como missionário Calunice, com os pastores, e ore, gente. Ore pelos seus pastores. Precisa, ore por quem, né, faz a obra. Precisa. Ore. Porque se você não orar, se você saber só apontar o dedo, é fácil você apontar o dedo para quem está fazendo a obra de Deus. É muito fácil. Agora, e você?
1: Hoje em dia temos que valorizar, né, Daniel? Porque eu vejo assim, Daniel, eu sou uma dona de casa, eu, né, tenho responsabilidade, e eu vejo assim que às vezes, Daniel, eu paro tudo para mim fazer mandar um áudio de mensagem, de oração. Alguém manda uma mensagem, missionária, manda um áudio para mim colocar no meu grupo lá tal, eu vou lá pro meu quarto. É, não é, Daniel, só você abrir a Bíblia ali e você falar. Não, você tem de se concentrar, você tem ali de ter um... Não é bem assim as coisas, né?
0: Exato, não tô fazendo nada.
1: Pra você orar pra uma pessoa que tá lá, Daniel. Eu recebo mensagem para me orar por áudio, para ser enviada até para dentro de uma prisão.
0: Sim, exato.
1: E você sabe o peso que a gente recebe sobre isso? É peso? Peso? Porque enquanto eu tô orando aqui, Satanás tá trabalhando lá. Ele tá se levantando.
0: Sim, exato.
1: Ele tá guerreando contra a minha oração.
0: Os anjos das trevas estão sempre lutando contra. O peso de uma pessoa que tem o dom de missão não é para qualquer um carregar.
1: Não é,
0: Daniel. O sapato também que a missionária Clonice, ou todos os missionários, ou todos os pastores e padres, não é qualquer um que suporta o sapato de quem está à frente de uma missão. Não é mesmo, viu?
1: Não é.
0: Não é.
1: E o trabalho de missão, Daniel, não é só você dizer assim, ah, eu sou. Você tem que entender que quando nós falamos assim, trabalho de missão, missionária, você atirar às vezes até o teu próprio calçado, a tua própria roupa e servir o outro do lado.
0: Exato, exato.
1: É você se preocupar com você encher uma garrafa de café, você preparar um pão com uma vina e você ir a entregar no meio de uma praça, igual eu já fiz muito isso, então, sabe? É. E o Senhor cuidando, o Senhor protegendo, sabe? Então, é uma coisa assim, Daniel, que é de Deus mesmo. Que às vezes a gente fala, meu Deus, mas é um fardo pesado. Só que a gente tem que entender que o Senhor levantou com a grande missão de a gente abençoar, a gente ser abençoador. E às vezes, quantas vezes, Daniel, de eu falar assim, viu, eu não tenho, eu preciso abençoar uma pessoa, mas eu não tenho. Deus levanta alguém para chegar e me abençoar com cesta básica, com leite, com bolacha, sabe? Para mim poder abençoar outra pessoa. Então eu vejo assim, ao trabalhar de Deus, quando eu digo, Deus, eu não tenho, eu vou me estacionar, eu vou encruzar a mão, o Senhor prepara pessoas para chegar e dizer assim, filha, eu já estou te enviando para você já ir e fazer o ID, você ir lá sustentar, Daniel, porque você sabe, Daniel, o que é você receber uma mensagem 11 horas da noite e tem criança revirando lixo lá, catando pão, que no domingo foi jogado algo e você não conseguir dormir?
0: Sim.
1: Até no outro dia? Você sabe o que é você receber uma mensagem, o meu filho tá chorando e mama só um leite ninho, não tem, não mama outro e eu não sei o que fazer, eu tô desesperada?
0: Mas você, Deus é o Deus, sabe, da providência, né?
1: E o Senhor entra com a providência, o Senhor, sabe? Então eu vejo assim, Daniel, que tem hora que você... não é fácil, não é fácil. Mas também não é difícil, porque o Senhor me levantou com uma grande de obra e o Senhor já falou para mim que Ele vai me levantar com uma grande responsabilidade, Daniel.
0: Então,
1: sabe? De não faltar o alimento para mim levar na mesa daquele que não tem. Ele é a provisão. Então, quando fala a provisão, é Deus dizendo, se eu te levantei para uma grande obra, é porque eu vou prover, eu não vou te envergonhar.
0: Você sabe, missionária, quando ele faz isso, Deus ele pode contar com poucos. Deus ele pode contar com poucos, mas só que tem um detalhe. Sempre nós falamos com a Marlene aqui, o escolhido não tem escolha.
1: Não, de jeito nenhum.

0: E a missionária Clonice, dentre tantos outros missionários aí, são escolhidos. Mas em tudo, em Deus, ele vai providenciar, porque na realidade, a pessoa ser escolhida, ela vai receber a provisão divina. Mas tem um detalhe, o seguinte, Deus, ele não conta com fracos.
1: Não, de jeito nenhum.
0: Porque desde quando Deus conta com fracos?
1: Não, não.
0: Me diga.
1: Não.
0: A pessoa não é fraca, veja bem. E muitas vezes, missionária Clonice, que eu sempre falo aqui, Deus vê em você o que você mesmo não vê.
1: Sim, sim.
0: Você não vê. Muitas vezes, olha, Deus é o primeiro a acreditar em nós quando nós mesmos não acreditamos.
1: Acreditamos.
0: Agora, é o detalhe. Deus, ele vem, ele capacita, ele escolhe e capacita a pessoa. Porque quando ele escolhe, o escolhido não tem escolha. De uma forma ou outra,
1: não,
0: vai.
1: Não.
0: E o que acontece? Deus, ele fortalece, Deus, ele dá preparação, mas é fácil. Eu sei que não é fácil para missionário, eu sei que não é fácil. Para os missionários aí, em geral, não é fácil.
1: Não é.
0: De viver na dependência de Deus, porque como diz a missionária, às vezes só olha lá faltando tudo lá, Senhor, e agora? Quando vem, Deus manda
1: Deus
0: a providência.
1: Deus manda no portão, Daniel. Deus manda no portão.
0: Deus manda
1: um
0: a providência.
1: Um dia, Daniel, para você ver como Deus é Deus, me pediram uma lata de leite, desse leite caro de bebê, daquela lata azul,
0: leite,
1: lá, me fugiu o nome.
0: Não, se eu não me engano, alguma coisa assim.
1: É daquelas latas caras, parece que é 80, 90 reais.
0: É leite não, alguma coisa assim.
1: É caro. E eu falei, Senhor amado, falei, meu Deus, olha, Daniel, acho que não deu uma meia hora. Uma pessoa mandou mensagem para mim e disse, missionária, eu tenho esse leite aqui em casa e pode vir buscar. Aí você vê a mão de Deus. Aí você vê Deus dizendo assim, filha, na hora que você entra em desespero, diz eu não tenho, Deus está dizendo, ei, eu já estou entrando com uma provisão.
0: Isso mesmo, isso que a gente
1: vê. Eu estou provendo, sabe, Daniel? Eu estou provendo, Daniel. Então eu falo assim, eu digo assim, Daniel, olha, Daniel, eu tenho muita experiência de casa que eu já entrei, de pessoas, eu e meu esposo, a gente abençoou, da gente desligar o fogão, desligar ali e a gente ir socorrer, porque tem uma criança chorando, querendo alimento.
0: A gente sabe, que não é fácil, né?
1: A gente sabe, mas Deus é provisão. E eu sou muito grata ao Senhor.
0: Então,
1: porque o Senhor, ele nunca me deixou envergonhada. E eu sei que o Senhor nunca vai deixar.
0: Mas, missionária, os grandes heróis da fé, nenhum foram envergonhados. Se nós formos ver, igual lá, muitas vezes a pessoa, como digamos, se sente tão pequena. Nossa, mas eu sou menor. Mas eu nunca, como eu falei, Deus nunca contou com a quantidade com pessoa corajosa. Ele contou com quem está disposto, com o coração. Com o coração
1: pronto,
0: aberto,
1: né?
0: E pronto para receber a missão.
1: Sim.
0: E outra coisa, que a missão, quando é dada, não importa como, se você pode ir correndo, vai, se você pode ir andando, vai, se você pode não pode ir andando, vá de joelho, se você não pode ir de joelho, vai se arrastando, mas Deus sempre vai dar estratégia para o missionário. Igual lá, vamos a Josué lá, quando Josué se sentia fraco devido à morte de Moisés, Deus, de certa forma, Deus deu um puxão de orelha nele lá. Falou, Josué, meu servo Moisés é morto. Condiz a você guiar o povo para a terra prometida. E Josué estava prostrado. Então, tende bom ânimo, levanta e vai. Como eu fui com meu servo Moisés, serei com você.
1: Sei,
0: e
1: contigo.
0: Onde colocares a planta dos seus pés, essa terra vou-lo darei. Mas o que tem que fazer? Colocar a planta no pé. Se ele não ir, não ia acontecer. Mas o que aconteceu? Mesmo quando ele foi para entrar na cidade lá, Deus deu a estratégia para ele. E ele obedeceu a estratégia de Deus. E foi exatamente. Porque Deus sempre vai dar a estratégia para a missionária, vai dar a estratégia para você que está na missão.
1: Sim.
0: Agora, se você quiser fazer por conta própria, você vai conseguir?
1: Não. Não.
0: Não.
1: De jeito nenhum.
0: Agora, o outro, se a gente for ver, Gideão, mesma coisa, o menor da casa, Davi, o menor da casa, Deus nunca contou com quantidade, Deus sempre contou com pessoas que estavam dispostas a fazer a diferença. Lá os heróis da fé que eram hoje, tem os heróis da fé que são os pastores, são os missionários, são que todos saem hoje em prol às pessoas que Deus fala, cuide das minhas crianças lá, cuide lá. E nós temos que aqui, fazer esse programa para incentivar o povo a, quando ele recebeu a missão, ele simplesmente cumprir. Porque missão, é aquela história, missão dada, missão cumprida. Mesmo, como diz, quando a missão é dada, cumpra. porque quando

0: ele deu a missão lá para aquela viúva lá que estava lá, que ia comer o boi, os cavacos aí, ia
1: Ia morrer no outro dia.
0: Ia morrer no outro dia. O que ela fez? Ela
1: Ai,
0: fez primeiro
1: Jesus.
0: para Deus,
1: Primeiro,
0: porque
1: primeiro.
0: Deus, o profeta, ela representava Deus. E ela foi grandemente abençoada, que não faltou nada.
1: E não morreu.
0: E não morreu, muito
1: Eita,
0: pelo contrário.
1: Deus.
0: Muito pelo contrário, ela ficou a mais rica ali, que toda hora não faltou nada, enquanto não
1: Deus não
0: choveu, não
1: deixa,
0: faltou
1: Deus não
0: nada.
1: deixa. Deus não
0: Tem
1: deixa.
0: um áudio aqui da Adriane
1: Então, vamos
0: Moreira.
1: nós orar, que já são
0: Adriane Moreira, isso.
1: 15h52.
0: Vamos lá, então.
2: Senhor, irmão Daniel, paz do Senhor, missionária
1: Pai
2: Cleonice,
1: do Senhor,
2: uma ótima
1: meu
2: tarde
1: anjo.
2: para todos vocês aí da rádio.
1: Amém.
2: Estou aqui ligadinha na programação. Ótima
1: Amém.
2: tarde para vocês. Deus abençoe
1: Obrigada.
2: cada um de vocês.
1: Amém.
2: Peço
1: Obrigada.
2: oração e meu favor, irmã
1: Vamos estar
2: Cleonice.
1: orando, meu anjo.
2: Obrigada, Deus o
0: Eu vou
2: abençoe. Um
0: encaminhar o
2: ótimo
0: áudio
2: dia.
0: dela para você, tá bom,
1: Encaminha
0: missionária?
1: para mim.
0: Vou encaminhar aqui, daí já vou pôr o nome dela, Adriana Moreira, aqui, no áudio aqui, tá? Você vai saber aqui daí. Geralmente, quando eu já mando já o
1: Tá
0: nome
1: bom,
0: junto, já.
1: tá bom.
0: Adriana Moreira.
1: Então,
0: Missionária, é com você, você já pode se despedir, eu
1: eu
0: também já estou me despedindo aqui já,
1: já vou orar, né? E talvez você que está aí, você fala assim, missionária, eu tenho vontade, tenho desejo no meu coração de abençoar, mas eu não sei como, eu não sei como eu fazer, viu? Lembre que Deus tem colocado pessoas, missionários na terra para fazer. Então você abençoa. Ah, eu tenho tal coisa. Abençoa. Chama. Chegamos junto. Vamos abençoar outras pessoas que precisam. Até mesmo, esse dia eu recebi um pedido de toalha de banho, de lençol, fralda G, que estavam precisando. Então, talvez você tenha guardado aí, que abençoa a vida missionária. Missionária, eu tenho. Tem pessoas necessitadas e precisando. E como Jesus, ele entrou à casa de Pedro, a sogra de Pedro estava ali enfermo, em febre. E ele pegou pela mão dela, e ela foi curada, e ela serviu. Quero dizer nessa tarde, que você também pode se levantar desse leito, e adorar o Senhor, e ir para a casa do Senhor, e fazer a obra do Senhor, e servir como Ele quer. Pai, nesse momento, Senhor, quantas pessoas enfermo, quantas pessoas, Senhor, gritando por um grande milagre, por um socorro. Eu oro dizendo, Senhor, visita Jesus. Quantos nomes vai ser apresentado para o Senhor? E eu creio que vai ter milagre para ser contado, bênção para ser contado, Senhor. Porque eu não faço nada, mas o meu Deus faz. Nós precisamos todo dia de milagre, Senhor. E já Deus está aqui neste lugar, Senhor. Um sonho realizado é um grande milagre na minha vida. Pai, abençoa, Senhor, nossos pastores, nossas lideranças. Abençoa nossas igrejas, Senhor, o povoado, Senhor. Abençoa, Senhor. Aqueles que estão na frente da obra, estão cansados, estão pensando em parar, desistir, porque não aguentam mais, não é fácil. Não é fácil, Deus. Nós sabemos que temos chamado, Senhor. Somos, Pai, ungido pelo Senhor para uma grande obra. Eu sei a promessa que o Senhor tem na minha vida. Mas, Senhor, tem hora que é tão difícil. Tem hora que nós olhamos de um lado para o outro e falamos, Senhor, nós socorre. Seja a provisão, Deus. E eu sei, Pai, que o Senhor tem me segurado na mão e tem me levantado como uma mulher de fé, uma mulher guerreira nesta cidade, ó Pai. E, Senhor, eu quero abraçá-lo com grande amor, aquelas pessoas que necessitam de um abraço, de uma palavra, de um consolo, Deus querido. Amado Espírito Santo, abraça nessa tarde, entra onde, Senhor, nós não podemos entrar, mas o Senhor pode. Levanta dessa cama, desse leito, abre as portas do trabalho, Senhor. Ajuda, Senhor, aquele necessitado, Pai. Aquele que está descalço, não tem um sapato para colocar sobre os pés. Senhor, aquele que tem olhado, Senhor, e tem sentido frio. Aquele que não tem um cobertor, Senhor. Ah, meu Pai, seja a provisão, Senhor amado. Aquele, Senhor, que olha na mesa, Senhor, não tem um alimento, aquela mãe que olha e não tem o pão para dar para o seu filho comer, não tem o leite para dar para o seu filho, Senhor. As portas do trabalho estão fechadas. Aquele pai que entra em desespero, Senhor, que está em depressão sobre uma cama, Satanás ali trabalhando da maneira que só ele sabe trabalhar, mas também eu prego um Deus que sabe levar a cura e a provisão. Levanta, Deus. Como o Senhor levantou a sogra de Pedro, pegou para a mão, levanta nessa tarde essa mulher, esse homem, esse jovem, essa criança que está enfermo, Senhor. Coloca de pé e leva cura sobre essa casa. Senhor, é minha oração em nome de Jesus, Pai. Traz a bênção e traz a vitória, Senhor. Ah, meu Pai, queremos ter testemunho, Senhor, que o que o Senhor fez e o Senhor ainda fará. Senhor, eu te agradeço por essa oportunidade e pela minha vida e por eu estar bem neste lugar, Senhor, levando a tua palavra e orando pelos enfermos, em nome de Jesus, eu já me despeço, já agradeço a cada um, e você que quer no meu celular, pode pedir para o Daniel que ele passe, e se, a gente vai entrar em contato, e eu quero ouvir e orar com você, em nome de Jesus.
0: Amém. Missionário, antes de encerrar, eu tenho o áudio da Júlia do Jamil, hein? Áudio da Júlia aqui, vamos ouvir, eu já encaminhei para você, e também a ao Paulo César que pediu oração, que eu já encaminhei. Vamos ouvir, que dá tempo.
3: A paz do Senhor, Daniel, a paz do Senhor, missionário, que eu nem sei, eu cheguei. Vim voando do curso de pintura para terminar a ouvir e orar junto com a pastora.
1: Amém, obrigada.
3: Que eu, que se Deus quiser, eu vou conhecer ela de perto no Brasil, na sexta, no sábado, na sexta. O dia que ela for, porque sexta que é que as irmãs vão, né?
1: Amanhã eu vou estar lá em nome de Jesus, minha amada. Quero te abraçar assim.
3: Que olhe por nós, sabe? Por mim, o Daniel sabe, ele vai comentar com a senhora.
1: Amém.
3: Pela Janice, em nome de Jesus, tá bom? Um abraço, missionário Canice. Que Deus abençoe. Deus abençoe, Dani.
1: Amém.
3: Com Deus.
1: Amém.
0: Isso aí. Tchau.
1: Tchau, fui.
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Eu te amo, Jesus. O Senhor tem me amado, Pai. O Senhor tem me abraçado como ninguém.

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1: É verdade, Ismael. Deus abençoe nossos amigos, os Galileus.
2: Maravilha, para nós é uma alegria poder cantar com vocês, irmãos da Luz.

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1: 6h31.
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3: 6h41.
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0: Brasília, 19 horas.
1: Está no ar a Voz do Brasil. As notícias do governo federal que movimentaram o país no dia de hoje.
2: Olá, boa noite.
0: Boa noite para você que nos acompanha em todo o país.
2: Quinta-feira, 17 de setembro de 2026.
0: Vamos aos destaques do dia.
2: Ação contra o comércio de celulares irregulares.
0: Operação Última Chamada tem como alvo cerca de 200 estabelecimentos comerciais em 15 estados. Luana Karen.
3: 50 inquéritos policiais foram instaurados. Também foram realizadas prisões em flagrante. E 635 aparelhos celulares foram recuperados.
2: Semana Nacional de Trânsito traz como tema Desacelere, seu bem maior é a vida.
0: E especialistas discutem como a ciência pode atuar a serviço da vida nas ruas brasileiras. Cleide Lopes.
4: O objetivo é transformar conhecimento científico em prevenção.
2: ECA Digital completa um ano.
0: Estatuto trouxe novas regras para que as plataformas digitais garantam a proteção de crianças e adolescentes na internet.
2: Os principais avanços são destacados em entrevistas por IAG Miola, diretor da Agência Nacional de Proteção de Dados.
5: Uma mensagem central dessa legislação para as plataformas digitais é que, a partir de agora, elas têm o dever de atuar preventivamente para evitar que danos e riscos para crianças e adolescentes sejam consumados.
0: Hoje, na apresentação da Voz do Brasil, eu, Mariana Jungmann e Nazi Brum.
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0: Uma operação em 15 estados para desarticular o comércio de celulares roubados.
2: Numa primeira fase, foram enviadas notificações a pessoas que compraram aparelhos com notificação de roubo no programa Celular Seguro.
0: Com base nessas informações, foi montada a Operação Última Chamada, com foco nos comerciantes que estavam vendendo esses aparelhos.
3: Pelo menos 200 estabelecimentos comerciais localizados em 15 estados foram alvo da segunda fase da Operação Última Chamada, voltada ao enfrentamento de irregularidades relacionadas à venda de aparelhos celulares. O ministro da Justiça e Segurança Pública, Wellington César Lima e Silva, destacou que a operação pretende quebrar a cadeia que envolve o roubo e o furto de celulares.
6: A única forma de combatermos o crime organizado, bem como outras modalidades de criminalidade comum, é exatamente através dessa atuação integrada de todos os órgãos.
3: Como resultado da ação desta quinta-feira, 50 inquéritos policiais foram instaurados. Também foram realizadas prisões em flagrante e 635 aparelhos celulares foram recuperados. Cerca de 280 policiais participaram diretamente da operação nos 15 estados. O secretário nacional da Receita Federal, Robson Barreirinhas, alertou que os consumidores devem consultar o e-mail do aparelho sempre que for comprar um aparelho celular por meio do site ou do aplicativo Celular Seguro. O e-mail é o número de identificação único e global, que funciona como o CPF de um telefone celular. Segundo Barreirinhas, essa consulta deve ser efetuada mesmo no caso da compra de celulares novos.
6: Esse cuidado tem que ser feito também na aquisição de celulares novos em lojas não tão conhecidas, porque numa das ações aqui nós encontramos caixas de celular novo, caixa vazia. Para que serve isso? Muitas vezes para esquentar o celular roubado. Às vezes, mesmo com aparência de novo, é importante que o cidadão, quando não seja de uma loja conhecida, verifique o e-mail para ver se aquilo lá não é produto de roubo.
3: Já a recomendação para os cidadãos que tiveram o celular roubado é que indiquem os dados do aparelho na plataforma Celular Seguro. Na internet, o site Celular Seguro pode ser acessado pela conta gov.br. Já o aplicativo está disponível para baixar de graça nas lojas de aplicativo para celulares. Reportagem Luana Karen.
0: E as Forças Integradas de Combate ao Crime Organizado, as FICOS, divulgaram os resultados da Operação Força Integrada 4, de combate ao tráfico de drogas e de armas, à lavagem de dinheiro e a organizações criminosas violentas.
2: Foram cumpridos em 20 estados, 173 mandados de busca e apreensão, além de 137 prisões.
0: Também foram apreendidos 18 veículos avaliados em R$1,5 milhão, além de 7 armas de fogo, 49 munições, 11 quilos de cocaína e 90 quilos de maconha. Os bens bloqueados somam R$510 milhões.
2: As FICOs estão presentes em todo o país, com 41 unidades que promovem o compartilhamento de informações de inteligência e atuação integrada.
0: Oportunidade para empresas privadas ou públicas que estão com pendências na Receita Federal.
2: Até o dia 10 de novembro, elas poderão ajustar os pagamentos de PIS, PASEP e COFINS sem a incidência de juros de ofício.
7: A regularização é destinada a empresas privadas, órgãos públicos e entidades sem fins lucrativos, que pagam PIS, PASEP e COFINS. A iniciativa faz parte da ação de regularização de créditos da Receita Federal e busca o ajustamento espontâneo das obrigações tributárias. De acordo com a Receita, existem existências que somam R$1,3 bilhão. Os avisos para regularização foram enviados pelos Correios e para a Caixa Postal do Contribuinte no portal ECAC, o Centro Virtual de Atendimento. Para fazer a regularização, não é preciso comparecer às unidades da Receita, nem enviar comprovação das retificações. O prazo para que esses contribuintes façam os pagamentos sem a incidência de juros de ofício vai até o dia 10 de novembro. Após essa data, a Receita Federal vai realizar novas verificações e os contribuintes que não efetuarem os pagamentos serão fiscalizados. Na última edição dessa ação, foram regularizados R$900 milhões. Thaísa Vitória para a Voz do Brasil.
0: Há um ano, o Brasil dava um passo importante para garantir os direitos das crianças e adolescentes. Era sancionado o ECA Digital.
2: Inspirado no Estatuto da Criança e do Adolescente de 1990, que foi um marco para a proteção dos pequenos, o ECA Digital trata das obrigações das plataformas com a segurança deles, também no ambiente virtual.
0: Mais cedo, eu conversei com o diretor da Agência Nacional de Proteção de Dados e a Gemiola sobre os avanços desse novo marco legal e as mudanças que estão sendo implementadas para uma navegação mais saudável nas mídias digitais. Acompanhe. Diretor, bem-vindo à Voz do Brasil para a gente falar desse marco que é a criação do ECA Digital, né? O que, que o senhor destaca como principais avanços trazidos por essa legislação ao longo desse período?
5: Tem uma mensagem central dessa legislação para as plataformas digitais, que é que a partir de agora elas têm um dever de atuar preventivamente para evitar que danos e riscos para crianças e adolescentes sejam consumados, para que eles aconteçam nas plataformas digitais. Então, é um dever de agir de maneira preventiva e proativa. As plataformas têm que, desde a concepção do produto que oferecem para crianças e adolescentes, durante toda a operação desse produto, tem que tomar conta, né? Tem que tomar medidas para que esse produto seja muito seguro para crianças e adolescentes. Isso se concretiza em uma série de obrigações que essa legislação cria para as plataformas digitais no Brasil. Então, por exemplo, as plataformas com o ECA Digital passam a ter um dever de adotar medidas que evitem que crianças e adolescentes sejam expostas a conteúdos ou práticas que podem colocar em risco a sua integridade física, como práticas conhecidas de incentivo ao suicídio ou automutilação. Uma outra obrigação muito concreta que o ECA Digital traz é o dever das plataformas digitais de prevenirem que o uso da plataforma ou do serviço digital seja compulsivo, excessivo por crianças e adolescentes. Então, há um dever aqui de mudar, né, incentivos que as plataformas às vezes fazem para um uso para as crianças e adolescentes ficarem conectadas excessivamente, né, de maneira, ou seja, são medidas para evitar o vício nas plataformas digitais. Um outro exemplo são obrigações das plataformas garantirem que crianças e adolescentes tenham contato apenas com conteúdos que sejam adequados à sua idade. E para mencionar um último exemplo aqui de uma obrigação das plataformas digitais criadas pelo ECA Digital, está a obrigação de que as plataformas ofereçam mecanismos de supervisão parental. O que significa isso? Ferramentas para que os pais, as mães, os responsáveis por crianças e adolescentes consigam acompanhar o uso das redes sociais e das plataformas em geral por crianças e adolescentes e fazer escolhas para que esse uso seja o mais seguro para essa criança e para esse adolescente. Então, por exemplo, limitar, né, ferramentas que permitam ao pai ou à mãe limitar o contato da criança ou do adolescente com estranhos, ferramentas que permitam limitar o tempo de uso e assim por diante.
0: Grande parte dessas obrigações está ancorada na questão da aferição da idade, né? Para que essas políticas sejam implementadas, é preciso fazer a aferição da idade. E está correndo o prazo para as plataformas se adequarem a isso. O que elas precisam fazer até o início do ano que vem?
5: Para cumprir uma obrigação que eu mencionei aqui, de garantir que crianças e adolescentes tenham contatos com conteúdos que são adequados à sua idade, a plataforma precisa saber se o usuário é ou não uma criança ou um adolescente. Então precisa aferir a idade deste usuário. E o ECA Digital dá uma mensagem muito clara, principalmente para aqueles conteúdos, produtos e serviços que são considerados proibidos para crianças e adolescentes do ponto de vista da lei brasileira. Então, o álcool, o tabaco, as bets, né, os serviços de aposta, os conteúdos pornográficos, isso é considerado pela lei brasileira proibido para menores de 18 anos. Então, o que o ECA Digital, nesse caso, faz é proibir aquela autodeclaração. Então, o ECA Digital diz, ó, não funciona mais simplesmente ter aquela mensagenzinha de dizer eu tenho mais de 18 anos e poder acessar. Tem que ter um mecanismo que funcione de maneira adequada e efetiva. O que a NPD fez quando o ECA Digital entrou em vigor em março desse ano foi estabelecer um cronograma para que as plataformas consigam se adequar a essa obrigação, porque ela é uma obrigação também tecnicamente complexa, né? Então, a NPD, já em março desse ano, publicou uma série de orientações para as empresas, dizendo, ó, o que a gente espera desses mecanismos que vão ser adotados, que vocês devem adotar para aferir idade, é que eles tenham algumas características, que eles sejam confiáveis, como diz a lei brasileira. O que significa isso? Eles têm que ter acurácia, ou seja, eles têm que acertar a idade do usuário, né? Então, eles têm que ter alguma confiabilidade de que eles vão analisar de maneira adequada qual é a idade daquele usuário. Outra característica que a NPD diz que é importante é eles têm que ter robustez. O que significa isso? Não pode ser fácil fraudar esse mecanismo, senão ele não vai ser efetivo. Então, a gente viu alguns, né, sair na imprensa, antes mesmo do ECA Digital entrar em vigor, exemplos de crianças ou adolescentes que simplesmente, por exemplo, no mecanismo de aferição de idade que faz o reconhecimento facial, pintam uma barba para se passar por uma pessoa adulta. Se o mecanismo de aferição de idade não consegue identificar que isso é uma fraude, esse é um mecanismo que ele não é confiável. E tem que ser mecanismo também, outra característica importante, que respeitem a privacidade, que protejam os dados dos usuários. Então, a NPD começou orientando as plataformas sobre de que maneira elas devem adotar esses mecanismos. E o que a gente está fazendo desde março, agora, é detalhar esses requisitos técnicos para que as plataformas saibam exatamente o que é a NPD, que é o órgão regulador responsável por fiscalizar essa obrigação, espera das plataformas, e a NPD também já começou a fiscalizar. Então, a gente já começou uma fiscalização, que a gente chama de monitoramento, que é para saber em que medida as empresas estão se adequando.

0: quando a essas obrigações. Quando o detalhamento técnico do que a NPD espera em relação a essa obrigação de aferição de idade estiver pronto, e a gente espera que isso aconteça nas próximas semanas, a NPD vai entrar numa nova fase, que é uma fase de fiscalização, aí eu diria a todo vapor. E daí todo mundo sabe o que se espera, todas as plataformas sabem o que se espera dos mecanismos de aferição de idade, e aí a NPD vai começar a cobrar integralmente o cumprimento dessa obrigação. A gente já está monitorando, ou seja, já estamos acompanhando quem está adotando e estamos em diálogo com quem ainda não adotou e tem que adotar esse mecanismo de verificação de idade para entender como é que essas empresas estão planejando cumprir a lei, já que conforme o cronograma que a NPD divulgou, a partir de janeiro do ano que vem haverá uma cobrança muito intensa de que esses mecanismos estejam plenamente em funcionamento no nosso país.
1: E tem um outro prazo vencendo hoje também, que é o dos relatórios de transparência que eles têm que apresentar, né? Quais são as informações que têm que estar nesses relatórios?
0: Perfeito. Esses relatórios de transparência são algo também muito importante, uma obrigação nova que o ECA Digital trouxe para as plataformas. E é uma obrigação muito relevante, eu diria, porque é a maneira pela qual o ECA Digital obriga as empresas a prestarem contas de como é que elas estão atuando para cumprir todas essas obrigações do ECA Digital. E hoje, como você muito bem ressalta, é o prazo que a NPD determinou para as empresas fazerem a publicação, pela primeira vez no Brasil, desse relatório de transparência. Quem é que tem que publicar esse relatório de transparência de acordo com a lei? Todas as empresas ou plataformas que tenham pelo menos 1 milhão de usuários, que sejam crianças e adolescentes, e tem a obrigação de publicar um relatório de transparência nos seus próprios sites, em português, para que todos os usuários no Brasil consigam compreender, contendo informações como quais são os canais de denúncia disponíveis dentro dessa plataforma para receber denúncias e como é que essa plataforma processa eventuais denúncias, né, de violações que estejam acontecendo dentro da plataforma. Outra informação que precisa conter esse relatório de transparência. As empresas vão ter que mostrar dados sobre quantas denúncias recebem, como é que processam, né, essas denúncias, como é que moderam conteúdos, como é que fazem a moderação de contas, né, se decidem, por exemplo, bloquear determinados usuários por desrespeito às regras da plataforma ou às regras do ECA Digital, como é que isso funciona. E um terceiro conjunto de informações também muito importante que deve constar nesse relatório de transparência diz respeito à avaliação de impacto das plataformas sobre os seus próprios serviços, ou seja, as plataformas vão ter que publicar ou publicizar quais são os principais riscos que identificam nos seus produtos e serviços para crianças e adolescentes. Então, um conjunto de informações muito importante para que a sociedade brasileira como um todo consiga acompanhar de que maneira as plataformas estão se adequando e cumprindo essas obrigações criadas pelo ECA Digital no Brasil.
1: Muito bem, nós conversamos com o IAG Miola, diretor da Agência Nacional de Proteção de Dados. Muito obrigada, diretor, pela sua entrevista à Voz do Brasil.
0: Obrigado.
2: Empresas de transporte que pagarem abaixo do peso mínimo do frete agora correm o risco de serem punidas.
1: A Agência Nacional de Transportes Terrestres, a ANTT, vai suspender o registro das transportadoras que descumprirem de forma recorrente o valor do frete.
3: A Agência Nacional de Transportes Terrestres, a ANTT, iniciou os procedimentos para suspender cautelarmente empresas que descumprem de forma reiterada o piso mínimo do frete rodoviário. A suspensão do Registro Nacional de Transportadores Rodoviários de Cargas, o RNTRC, vai ser publicada no Diário Oficial da União e terá efeito 72 horas depois. O prazo pode variar de 5 a 30 dias para empresas que acumularem mais de 4 autuações em datas diferentes, no período de 6 meses, quando houver risco de continuidade das irregularidades. A fiscalização foi reforçada por novas regras que ampliaram o controle das operações de transporte.

0: Brasil.
1: A Semana Nacional de Trânsito começa amanhã, 18 de setembro.
2: O tema é Desacelere, seu bem maior é a vida.
1: Este ano foi feito um debate de como colocar a ciência a serviço da vida no trânsito.
2: O objetivo é traçar novas estratégias para diminuir os acidentes de trânsito no país.
3: Os acidentes de trânsito causam cerca de 1.200.000 mortes por ano no mundo, segundo a Organização Mundial da Saúde. E o Brasil ocupa o segundo lugar no número de óbitos por esses sinistros. Durante a abertura da Semana Nacional de Trânsito, especialistas em trânsito e segurança viária nacionais e internacionais discutiram pela primeira vez como colocar a ciência a serviço da vida no trânsito. Os técnicos vão usar como ponto de partida dados do Centro Nacional de Estudos de Sinistros de Trânsito na investigação preventiva de acidentes graves. Criado em maio, o Sinest é inspirado no modelo do CENIPA, que investiga acidentes aeronáuticos. Para o ministro dos Transportes, Jorge Santoro, o objetivo é transformar conhecimento científico em prevenção.
4: O CENIPA é referência não só no Brasil, mas no mundo inteiro, e a gente foi beber dessa experiência para a gente poder avançar num novo ciclo de estudos em que a gente consiga produzir materiais fundamentais para a gente avaliar o que precisa ser feito para a gente poder ter uma agenda de correção. O trabalho nosso aqui é identificar as causas, buscar novos caminhos para resolver esses problemas e para a gente evitar novos acidentes.
3: A ideia é abrir um espaço de diálogo, cooperação e construção conjunta para aproximar experiências internacionais da realidade brasileira. Para o secretário nacional de trânsito, Adroaldo Catão, com o Centro Nacional de Estudos de Sinistros de Trânsito, o Brasil inaugura um novo modelo de gestão de trânsito.
5: O debate tem que se dar sobre os dados e até que ponto aqueles dados podem ou não levar a iniciativas A, B, C e analisar as consequências, analisar os resultados. Isso é muito importante.
3: A Semana Nacional de Trânsito 2026 vai de 18 a 25 de setembro, período em que o país amplia a mobilização e a reflexão sobre a segurança viária e sobre a responsabilidade que cada um tem na construção de um trânsito mais seguro. O tema das ações de 2026 é Desacelere, seu bem maior é a vida. Reportagem Cleide Lopes.
1: Bom, como nós ouvimos aí na matéria da Cleide Lopes, o conhecimento científico pode contribuir em diversas áreas da nossa vida. É disso que a gente trata no quadro Ciência na Prática.
2: E hoje o assunto é sobre um inseto fundamental para o equilíbrio da natureza, a abelha.
1: Você sabia que existem milhares de espécies além daquela tradicional que produz mel e tem ferrão?
2: Uma pesquisa da Universidade de São Paulo se dedica a decifrar a evolução desse animal importante para a produção de frutos e reprodução de plantas.
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7: Muito além dos zumbidos nos jardins, as abelhas guardam uma diversidade surpreendente de espécies nativas.
8: Eu sou Eduardo Almeida, sou biólogo, professor do Departamento de Biologia da Universidade de São Paulo. A pesquisa que nós desenvolvemos se baseia principalmente no entendimento da diversidade de abelhas. A pesquisa, ela teve, né, para diferentes grupos de abelhas que nós pesquisamos, e eu vou dar uma ênfase às abelhas como um todo e às abelhas sem ferrão. Eu acho que nos últimos 30, 40 anos, nós pudemos entender a evolução das abelhas de uma forma como não havia um precedente anteriormente. Mais recentemente, nós tivemos avanços muito importantes da genética e até mesmo de comparações entre genomas de grupos de abelhas. Isso abriu uma janela para a compreensão das diferenças e das similaridades, que foi muito importante para o entendimento da evolução dos seres vivos.
7: Ao cruzarem dados de DNA com a anatomia detalhada dos insetos, cientistas da USP mapearam como as abelhas se transformaram ao longo de milhões de anos, um conhecimento crucial para proteger espécies e garantir a polinização nas lavouras.
8: As abelhas são conhecidas da toda a população, mas normalmente não se entende a quantidade de espécies que existem, as diferenças entre elas. Então foram duas pesquisas similares, né, que buscaram então entender a história evolutiva, produzindo então um avanço penso fornecer um norte. E mais recentemente, nós fizemos duas publicações que documentaram então as diferenças anatômicas e nos permitem então entender como a anatomia das abelhas evoluiu ao longo dessa história. Essa etapa então concluiu, né, um passo importante da pesquisa proposta, e os desenvolvimentos previstos para o futuro incluem o entendimento de questões específicas, né, a evolução de determinados comportamentos que têm consequências para entendimento da diversidade, as perspectivas para interações desses grupos de organismos com plantas e com outros organismos ao longo do tempo evolutivo.
7: Acompanhe a pesquisa na página da Universidade de São Paulo. E esse foi o Ciência na Prática, com produção de Warby Calil e edição de Edinaldo Júnior. E nosso encontro com o Saber Científico volta na próxima semana. Até lá!
1: A produção agrícola brasileira alcançou mais de 920 bilhões de reais.
2: Os destaques foram para as culturas de soja e milho.
0: 927 bilhões e 200 milhões de reais. Esse foi o valor alcançado pela produção agrícola brasileira em 2025, segundo dados divulgados nesta quinta-feira pelo Instituto Brasileiro de Geografia e Estatística, o IBGE. O valor é 18,4% maior do que havia sido registrado em 2024. O avanço na produção brasileira foi impulsionado por culturas como a soja e o milho, que juntas responderam por quase 90% da produção de grãos do Brasil. Henrique Noronha, analista da pesquisa do IBGE, explica os fatores que influenciaram no resultado.
9: Questões climáticas que propiciaram uma melhor condição na condução das culturas nas principais regiões produtoras. Como as condições climáticas foram favoráveis, teve aumento de produtividade na maioria das lavouras, com exceção de algumas regiões no Rio Grande do Sul e o Oeste Paranaense e áreas do Nordeste que sofreram com a seca.
0: O Centro-Oeste superou o Sudeste e assumiu o primeiro lugar no ranking de valor da produção agrícola, com alta de quase 32%, totalizando 288 bilhões de reais. Somente o estado do Mato Grosso foi responsável por quase 18% de toda a produção nacional. Em todo o país, a área colhida foi de mais de 100 milhões de hectares, aumento de 4,2% em relação a 2024. Reportagem Gabriela Noronha.
1: Essas foram as notícias do governo federal.
2: Uma realização da Secretaria de Comunicação Social da Presidência da República.
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2: Fique agora com as notícias do Poder Judiciário e do Congresso Nacional. Uma boa noite.
1: Boa noite e até amanhã.
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12: STF suspende decisão que determinava a execução de emendas parlamentares de 2025 em Teresina, Piauí.
13: Para o STJ, criptomoedas podem ser usadas para pagar obrigações contratuais e variação de valor não é justificativa para invalidar negócio.
12: Acordo de 193 milhões de reais beneficia quase 800 trabalhadores na Bahia.
13: Boa noite, eu sou o Arthur Filho.
12: E eu sou Walter Lima.
13: O Supremo Tribunal Federal suspendeu a decisão que determinava a execução de emendas parlamentares de 2025 em Teresina, no Piauí.
12: A decisão foi do presidente do STF, ministro Edson Fachin, que analisou um pedido de suspensão contra decisão do Tribunal de Justiça do Piauí, que havia atendido à solicitação de um vereador de Teresina para determinar o pagamento das emendas. Carolina Chaves.
14: No Supremo, a suspensão foi pedida pelo município de Teresina, que argumentou o risco de grave lesão à economia pública. O município alegou que o cumprimento da ordem exigiria anular despesas já programadas, podendo comprometer serviços nas áreas de saúde, educação e infraestrutura. Ao acolher o pedido do município, o ministro Edson Fachin verificou que as 9 emendas somam valores que não foram empenhados no ano passado nem inscritos em restos a pagar. Por isso, a execução causaria uma mudança no orçamento deste ano. O presidente do Supremo ressaltou que, embora as emendas parlamentares individuais sejam de execução obrigatória, a implementação precisa seguir as normas legais de planejamento e execução das despesas.
13: É válida a cláusula de contrato que prevê o uso de criptomoedas na compra de bens entre particulares.
12: Para o STJ, o negócio é válido, mesmo que esses aditivos digitais não sejam considerados moeda de curso obrigatório no Brasil, como o real. Fátima Uchoa.
15: A vendedora de um carro e de um imóvel ajuizou ação de rescisão contratual e nulidade de cláusulas contratuais que previa uma transferência de um tipo de criptomoeda como parte do pagamento. O Tribunal de Justiça de Santa Catarina determinou a rescisão do contrato de compra e venda do imóvel, mas manteve a validade quanto ao do veículo. No STJ, a relatora ministra Nancy Andrighi apontou que a lei assegurou que esses ativos digitais possuem valor e podem ser usados em pagamentos ou investimentos, e por sofrer variações no poder de compra, as partes devem avaliar os riscos antes de aceitar a criptomoeda como forma de pagamento.
13: Aplicativo e-título passa a enviar alertas com orientações para as eleições 2026.
12: As notificações reforçam informações sobre serviços da Justiça Eleitoral. RIMAC Souto.
16: O Tribunal Superior Eleitoral iniciou o envio das notificações oficiais pelo aplicativo e-título. Os alertas orientam eleitoras e eleitores com informações dos serviços eleitorais, consulta aos locais de votação e contribui para o enfrentamento da desinformação. O aplicativo substitui o título eleitoral de papel para quem tem a biometria cadastrada e fotografia no aplicativo e pode ser utilizado como documento de identificação no momento da votação. O e-título está disponível gratuitamente nas lojas oficiais de aplicativos para Android e iOS. É importante manter o aplicativo atualizado e ficar atento aos comunicados oficiais emitidos pelo TSE ao longo do período eleitoral.
13: Acordo de 193 milhões de reais beneficia quase 800 trabalhadores na Bahia.
12: A ação faz parte da Semana Nacional da Execução Trabalhista, mutirão promovido para acelerar o pagamento de dívidas judiciais trabalhistas. Larissa Batista.
17: 761 trabalhadores fecharam por meio do Sindipetro um acordo de 193 milhões de reais com a Petrobras. A negociação foi feita pela Justiça do Trabalho, na Bahia. E eles são apenas algumas das milhares de pessoas beneficiadas pelo mutirão da Justiça do Trabalho em todo o país. Já foram arrecadados mais de 3 bilhões de reais em cerca de 56 mil audiências, realizadas nesta edição da Semana Nacional da Execução Trabalhista.
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13: A você, uma boa noite.
12: E até amanhã.
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19: Eu sou Humberto Pinheiro e estes são os destaques de hoje do Jornal do Senado, que começa agora. Lei do Redata cria incentivos fiscais para a instalação de data centers no Brasil. Novas regras da ANAC prevêem multa e suspensão para passageiros indisciplinados. Senado vai analisar marco legal para reduzir riscos e atividades com agentes biológicos. Boa noite. A Presidência da República sancionou a Lei do Redata, que cria incentivos fiscais para instalação e ampliação de centros de processamento de dados, os data centers. A medida busca estimular investimentos no setor e fortalecer a infraestrutura digital do país. Em contrapartida aos benefícios fiscais, as empresas terão de cumprir regras e metas previstas na legislação. A nova lei também estabelece punições para os casos de descumprimento das exigências e dos compromissos assumidos pelos beneficiários. Repórter Douglas Castilho.
20: Com as novas regras, o Estado brasileiro abrirá mão já esse ano de arrecadar o equivalente a 5,2 bilhões de reais em troca de incentivar um setor considerado estratégico pelos parlamentares.

0: regras da Agência Nacional de Aviação Civil, a ANAC, para passageiros indisciplinados começam a valer a partir desta semana. Os casos de má conduta devem ser classificados de acordo com a gravidade e as punições variam de instruções ao passageiro a multa de R$ 17,5 mil e suspensão temporária do direito de voar por até 12 meses, para casos considerados como graves e gravíssimos. Entre os comportamentos julgados como gravíssimos, estão incluídos violência física contra membro da tripulação e atentado contra a dignidade sexual de tripulante ou passageiro. Ricardo Mota, especialista em direito do consumidor, aponta que um dos maiores desafios das novas normas é a aplicação prática.
1: A régua ficou mais clara no papel. A régua real só vai aparecer quando os primeiros casos concretos forem discutidos, seja na justiça, seja nos canais de defesa do consumidor.
0: As regras são válidas para voos domésticos, incluindo trechos nacionais conectados a voos internacionais.
2: Para reduzir riscos de atividades com vírus, bactérias, toxinas e outros agentes biológicos, o senador astronauta Marcos Pontes, do PL de São Paulo, apresentou um projeto de lei que cria o marco legal da biossegurança e bioproteção. O texto apresenta diretrizes de produção, armazenamento, transporte e descarte de materiais biológicos para instituições que vão desde universidades e laboratórios de diagnóstico médico até grandes centros de pesquisa tecnológica sem engessar a liberdade científica. Repórter Márcio Maturana.
3: O avanço acelerado da biotecnologia traz oportunidades, mas também traz preocupação sobre segurança. Por isso, o senador astronauta Marcos Pontes, do PL de São Paulo, apresentou um projeto de lei que cria o marco legal da biossegurança e bioproteção, com regras claras para qualquer atividade que envolva agentes biológicos, como vírus, bactérias, toxinas ou materiais genéticos. São diretrizes de produção, armazenamento, transporte e descarte que deverão ser seguidas por instituições que vão desde universidades e laboratórios de diagnóstico médico até grandes centros de pesquisa tecnológica, sem engessar a liberdade científica. O texto aguarda a definição das comissões por onde deverá ser discutido e votado. As medidas de biossegurança são ações práticas para evitar que um vírus, bactéria ou toxina escape por acidente ou contamine profissionais e o meio ambiente. Já as medidas de bioproteção são controles para impedir ações como roubo, sabotagem e uso indevido de informações. O projeto prevê também a criação de uma coordenação nacional permanente e um sistema integrado de informações para proteger dados de segurança nacional. Sobre tecnologia biológica com inteligência artificial e outras semelhantes, o projeto cria a categoria de pesquisa de uso duplo de preocupação. São considerados estudos com fins legítimos, mas que podem ser usados para causar dano. Neste caso, precisa passar por avaliação e supervisão adicionais. Na justificativa do projeto, o senador informa que, apesar de o Brasil já ter legislações importantes nessa área, existem lacunas que podem ser preenchidas de forma moderna, integrada e acessível.
4: Eleições 2026.
2: Neste ano, o eleitor irá votar em dois senadores. Mas atenção, são dois senadores diferentes. Um voto para cada candidato ou candidata. Primeiro, o eleitor escolherá um candidato e confirmará a escolha. Em seguida, registrará o outro voto. Se o eleitor repetir o mesmo número nas duas oportunidades, apenas o primeiro voto será considerado válido. O segundo será anulado automaticamente pela urna eletrônica. Também é importante lembrar que na votação para senador não é possível

votar na legenda, ou seja, o eleitor não poderá digitar apenas o número do partido. Caso isso aconteça, o voto para senador será considerado nulo. No dia da eleição, é permitido levar os números dos candidatos anotados no papel. O primeiro turno da eleição ocorre no dia 4 de outubro. E para ajudar o cidadão a se informar melhor, o Senado Federal criou uma página especial

0: Brasil, com incentivos de até 7 bilhões de reais para projetos do setor. Os minerais críticos e estratégicos são utilizados em tecnologias como carros elétricos, painéis solares, smartphones e equipamentos de alta tecnologia. Mais informações com o repórter Rodrigo Rezende.
1: Após a aprovação pelo Senado Federal, foi sancionada a lei que cria a Política Nacional de Minerais Críticos e Estratégicos. A nova legislação determina o foco no processamento destes minerais, também conhecidos como terras raras, no território nacional. A senadora Tereza Leitão, do PT de Pernambuco, afirma que a lei traz ainda responsabilidade ambiental.
2: Ele cria o certificado mineral de baixo carbono e o cadastro nacional de projetos de minerais críticos e estratégicos. Nós não vamos produzir só para exportar, nós vamos produzir também para nossa utilização.
1: Estão previstos até 7 bilhões de reais em incentivos do Estado para projetos envolvendo os minerais. O senador astronauta Marcos Pontes, do PL de São Paulo, destaca que a medida pode transformar o futuro do país.
3: Nós temos condição de enriquecer terras raras aqui no Brasil, que são utilizadas por uma série de aplicações estratégicas para o país. Nós temos o material, temos os cientistas.
1: As terras raras são um grupo de 17 elementos químicos utilizados na fabricação de diversos tipos de eletrônicos, ímãs para turbinas de energia eólica e em equipamentos da indústria da defesa.
0: Com trabalhos técnicos de Eliseu Caires, o Jornal do Senado fica por aqui. Acompanhe agora as notícias da Câmara dos Deputados. Boa noite e até amanhã.
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5: Projeto prevê incentivo à compra de livros com a criação do Pix da Leitura.
6: Avança a regulamentação da divulgação de imagens de crianças na internet.
5: Câmara define regra para nomear doença transmissível e evitar preconceito.
6: Boa noite. Os deputados aprovaram uma proposta que estabelece regras sobre a nomenclatura de doenças transmissíveis com o objetivo de evitar discriminações. A repórter Paula Bittar tem mais detalhes sobre a proposta.
7: A Comissão de Constituição e Justiça da Câmara aprovou um projeto que define regras para a nomenclatura de doenças transmissíveis no Brasil. O objetivo é evitar nomes que causem estigma ou preconceito contra países, etnias, pessoas ou animais e adequar a legislação brasileira às recomendações da Organização Mundial da Saúde. O texto aprovado determina que os nomes das doenças devem ser curtos, fáceis de pronunciar e baseados em características clínicas epidemiológicas ou no agente patogênico. Ficam proibidos termos que provoquem medo ou que tragam referências geográficas, nomes de pessoas, grupos étnicos, ocupações ou outros organismos que não o próprio patógeno. Segundo o autor da proposta, deputado Sérgio Souza, do MDB do Paraná, a mudança na legislação é urgente para evitar desinformação e violência. Ele citou como exemplo os ataques contra macacos ocorridos após a associação equivocada desses animais com o vírus monkeypox ou varíola dos macacos. A proposta que define regras para a nomenclatura de doenças transmissíveis no Brasil segue agora para análise do Senado. Da Rádio Câmara de Brasília, Paula Bittar.
4: Saúde.
5: Projeto de Zé Silva, do União de Minas Gerais, garante a aplicação domiciliar pelo SUS de vacinas e imunobiológicos previstos no Programa Nacional de Imunizações para pessoas com transtorno do espectro autista. Ele argumenta que o objetivo é reduzir o impacto dos deslocamentos.
8: O autismo, ele não é uma doença, ele é uma condição de vida, e essa condição de vida é preciso o mundo adaptar. Então, para que deslocar essa pessoa para a unidade de saúde, para a unidade básica de saúde? Por isso, é um projeto que parece muito simples, mas ele tem um alto impacto na vida das famílias e das pessoas autistas.
6: De acordo com Zé Silva, a proposta não gera impacto financeiro para o Estado, porque utiliza a estrutura já existente das equipes de saúde da família. Ele acrescenta que a iniciativa faz parte de um conjunto de ações voltadas à inclusão.
5: A Câmara analisa projeto que institui o Programa Nacional de Atenção Integral à Obesidade no SUS. A proposta de Fausto Pinato, do União de São Paulo, estabelece uma linha de cuidado prioritária para pessoas com obesidade de alto grau e comorbidade.

0: atividades com atendimento nas unidades básicas de saúde.
1: Segundo Fausto Pinato, o tratamento deve combinar acompanhamento médico, nutricional, psicológico e atividade física. Ele reforça que o projeto prevê ainda o acesso a medicamentos já incorporados ao SUS com aplicação supervisionada nos postos de saúde.
0: Pinheirinho, do PP de Minas Gerais, apresentou o projeto que garante o fornecimento gratuito e contínuo nas unidades básicas de saúde de medicamentos que combinam corticoide inalatório e broncodilatador para tratar a asma pelo SUS. Segundo o texto, a entrega será feita mediante receita médica e cadastro do paciente.
1: De acordo com Pinheirinho, esses remédios já são aprovados pelo SUS, mas hoje ficam concentrados em farmácias especializadas, o que dificulta o acesso. Para ele, descentralizar a distribuição ajuda a prevenir crises graves, evita internações e reduz mortes causadas pela asma.
0: É de autoria de Eduardo da Fonte, do PP de Pernambuco, projeto que obriga maternidades a orientar pais ou responsáveis sobre os cuidados essenciais com o recém-nascido antes da alta hospitalar. Ele aponta que a matéria prevê capacitação prática para prevenir acidentes como engasgos.
1: Eduardo da Fonte explica que o treinamento poderá incluir demonstração com simuladores anatômicos, além de orientações sobre alimentação, higiene e sono seguro. O deputado ressalta que a preparação dos cuidadores pode reduzir mortes evitáveis durante a primeira infância.
0: Gervásio Maia, do PCdoB da Paraíba, apoia a criação da Frente Parlamentar em Defesa da Política Nacional de Plantas Medicinais e Fitoterápicos. O deputado integra o grupo que assinou o pedido de registro do colegiado na Câmara em março deste ano.
1: Gervásio Maia ressalta que a medida também beneficia a agricultura familiar por incentivar o cultivo orgânico de plantas medicinais. Para ele, a iniciativa valoriza o conhecimento popular e a biodiversidade brasileira, como instrumentos de saúde pública e soberania nacional.
2: Direitos humanos.
0: Os deputados estão discutindo um projeto que estabelece regras para a divulgação de imagens de crianças na internet. O texto já foi aprovado na Comissão de Comunicação, como informa a repórter Maria Neves.
3: A Comissão de Comunicação da Câmara dos Deputados aprovou o projeto que visa limitar a exposição de crianças e adolescentes na internet. A proposta obriga os sites a remover imagens, vídeos e dados pessoais que possam violar a privacidade, a dignidade ou o desenvolvimento de crianças e adolescentes. A medida vale mesmo quando o material for publicado ou autorizado por pais ou responsáveis. Ainda de acordo com o texto apresentado pela deputada Rogéria Santos, do Republicanos da Bahia, os provedores de internet também deverão promover a desindexação das páginas com material impróprio de crianças e adolescentes. O objetivo é evitar que o material seja republicado com alterações ou continue a aparecer em mecanismos de busca. O projeto estabelece ainda que, quando a publicação puder afetar direitos da personalidade, a criança ou o adolescente deverá ser ouvido, de acordo com a sua idade e com o grau de maturidade. O relator na Comissão de Comunicação, deputado Jadiel Alencar, do Republicanos do Piauí, ressalta que o objetivo não é restringir os direitos dos pais, mas proteger menores de 18 anos de abusos.
4: Proposta não proíbe a publicação familiar ordinária. O objetivo é prevenir abusos e assegurar que a autoridade parental seja exercida de acordo com o melhor interesse, a dignidade, a privacidade, a segurança e a autonomia progressiva da criança e do adolescente. Nesse sentido, o enunciado recentemente aprovado na 10ª Jornada de Direito Civil reforça a necessidade de considerar o melhor interesse, a participação da criança, conforme sua maturidade.
3: Quanto à exploração da imagem de crianças e adolescentes com finalidade de lucro, o texto determina que os responsáveis deverão adotar medidas reforçadas de proteção dos direitos da personalidade. Isso vale mesmo quando não houver remuneração direta, monetização transação pela plataforma ou pagamento em dinheiro. O projeto também estabelece que a divulgação de imagem, voz ou dados pessoais de crianças e adolescentes poderá gerar indenização por dano moral, ainda que não seja comprovado prejuízo. A reparação será devida quando a publicação ocorrer sem autorização exigida pela legislação ou provocar exposição indevida, abusiva, vexatória, discriminatória, degradante, exploratória ou incompatível com o melhor interesse da criança ou do adolescente. A mera autorização dos pais ou responsáveis não dispensa a responsabilidade das plataformas quando houver dano ao menor de 18 anos. O texto ressalva que as regras não se aplicam à aparição ocasional de crianças em conteúdos jornalísticos, educativos, culturais, científicos, institucionais ou relacionados à segurança pública, desde que não haja exploração ou exposição abusiva. O projeto que limita a exposição de crianças e adolescentes na internet ainda será analisado pelas Comissões de Previdência e Assistência Social Infância, Adolescência e Família e de Constituição e Justiça. Se aprovado, poderá seguir para o Senado. Da Rádio Câmara de Brasília, Maria Neves.
2: Ciência e Tecnologia.
1: Raimundo Santos, do PSD do Pará, apresentou uma proposta para criar a Política Nacional de Inclusão Digital da Juventude. A iniciativa reúne ações para ampliar o acesso de jovens à tecnologia, à qualificação profissional e ao empreendedorismo digital.
0: Raimundo Santos afirma que a política deve priorizar estudantes da rede pública inscritos no CadÚnico e jovens em situação de vulnerabilidade. Além disso, a matéria incentiva cursos gratuitos, doação de equipamentos e parcerias para ampliar a inclusão digital.
2: Educação.
1: Ampliar o acesso ao programa PEDMEIA para estudantes do ensino médio da rede pública é o objetivo de uma proposta de Renildo Calheiros, do PCdoB de Pernambuco. O texto prevê a inclusão gradual de todos os alunos inscritos no CadÚnico, inclusive da educação de jovens e adultos.
0: A expansão seria feita dentro dos limites orçamentários e daria prioridade às famílias de menor renda que ainda não receberam benefício. Renildo Calheiros afirma que a medida estimula a permanência dos estudantes na escola e ajuda a reduzir o abandono e a evasão escolar.
2: Cultura.
1: Avançou na Câmara dos Deputados o projeto que cria o Pix da Leitura. O repórter Luiz Cláudio Canuto traz mais informações sobre a proposta.
5: Está na Comissão de Cultura da Câmara projeto que cria o programa Pix da Leitura, um incentivo financeiro com créditos culturais a quem comprove o hábito de ler. No final de junho, a proposta foi aprovada pela Comissão da Amazônia e dos Povos Originários e Tradicionais. O benefício deve ser usado exclusivamente para a cultura, principalmente a compra de livros, mas também cursos, oficinas e eventos culturais. A proposta determina que o registro da leitura seja realizado de forma simples e não avaliativa. A comprovação seria feita, por exemplo, com resumo escrito, comentário livre ou registro em áudio, nunca por meio de provas escolares, avaliações de conteúdo, atribuição de notas ou juízo de valor sobre a leitura. A prioridade para a implementação do programa seriam moradores do Norte e do Nordeste e comunidades tradicionais e de regiões de fronteira. Segundo o autor do projeto, o deputado Duda Ramos, do Podemos de Roraima, a medida busca valorizar e recompensar a leitura e romper, assim, a imagem da leitura como obrigação escolar ou prática de elite. O relator, deputado Alexandre Lindenmaier, do PT do Rio Grande do Sul, defendeu na Comissão da Amazônia o mérito da iniciativa e disse que o programa tem potencial para ampliar o repertório cultural da população e fortalecer a economia criativa.
6: A leitura constitui um instrumento essencial para o desenvolvimento humano, para o fortalecimento da cidadania e para a ampliação das oportunidades educacionais e profissionais. Neste contexto, políticas públicas que estimulem a formação de leitores contribuem diretamente para o desenvolvimento social, econômico e democrático do Brasil. A concessão de crédito cultural cria um círculo virtuoso no qual o incentivo à leitura também fortalece o mercado editorial, livrarias, cinemas, teatros, museus e demais agentes da economia criativa.
5: Segundo o relator, a proposta está de acordo com as diretrizes da Política Nacional do Livro e do Sistema Nacional de Cultura. Segundo pesquisa da Nielsen, publicada em fevereiro deste ano pela Câmara Brasileira do Livro,

0: O mercado editorial brasileiro melhorou no ano passado, com 18% dos adultos afirmando que compraram pelo menos um livro nos 12 meses anteriores, 2% acima da pesquisa de 2024. São 3 milhões de novos consumidores. A proposta que cria o Pix da Leitura vai ser analisada ainda pelas comissões de Cultura, de Finanças e Tributação e de Constituição e Justiça, antes de seguir para o Senado. Da Rádio Câmara de Brasília, Luiz Cláudio Canuto.
1: Segurança Pública. Bruno Ganem, do Podemos de São Paulo, destaca a aprovação de projeto que cria um protocolo de atuação em casos de acidentes aéreos. O congressista assinala que a proposta prevê um comitê coordenado pela ANAC para integrar instituições públicas e privadas na resposta a tragédias da aviação.
2: Esse protocolo busca repetir um quadro que acabou sendo positivo em meio à tragédia do acidente da Voipes. As instituições envolvidas, elas acabaram tendo uma sinergia muito boa, né, e isso favoreceu bastante o acolhimento aos familiares, né, isso foi uma atuação diferenciada. É claro que é triste, né, a gente tem que encontrar algo positivo naquilo que é terrível, né, que gera tanto sofrimento, mas o fato é que funcionou muito bem e garante que o que deu certo possa se repetir sempre que eventualmente ocorrer uma tragédia aérea.
3: Bruno Ganem afirma que a medida busca evitar que acidentes aéreos sejam tratados de forma desarticulada e burocrática. Ele explica que o texto transforma práticas de cooperação institucional em regra permanente para o acolhimento às famílias das vítimas.
1: Miguel Lombardi, do PL de São Paulo, quer criar regras mais rígidas para a concessão da saída temporária a condenados por crimes de violência doméstica contra a mulher. O benefício dependeria de uma avaliação obrigatória de risco e da manifestação do Ministério Público.
3: Miguel Lombardi também defende que a vítima seja ouvida de forma protegida e que o pedido seja negado quando houver risco à sua integridade. Nos casos excepcionais de concessão, o deputado propõe medidas como monitoramento eletrônico e proibição de contato com a vítima.
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1: Agricultura. Avança na Câmara o projeto que facilita o trânsito de produtos artesanais pelo país. A repórter Silvia Munhato explica como deve funcionar.
5: A Comissão de Indústria, Comércio e Serviços da Câmara dos Deputados aprovou o projeto que permite a comercialização interestadual de produtos alimentícios artesanais fiscalizados por órgãos de saúde de estados e municípios. O deputado José Medeiros, do PL do Mato Grosso, autor do projeto, explica que a ideia é facilitar o trânsito desses produtos.
6: Nós temos produtos muito caros à nossa sociedade que são comercializados e muitas vezes apreendidos por filigranas das portarias e regulamentos, né? E nós temos uma preocupação porque boa parte da legislação que rege isso aí não é nem a que é aprovada no Congresso, né? São portarias, resoluções que vão sendo feitas e deixando essas pessoas totalmente à margem da legalidade.
5: O relator, deputado Daniel Agrobon, do PSD de Goiás, também buscou regulamentar a participação dos produtos alimentícios artesanais em eventos internacionais. O texto autoriza a saída desses produtos para participar de feiras, concursos ou provas, desde que haja autorização expressa do órgão federal responsável e sejam observadas as exigências sanitárias cabíveis. O projeto que regulamenta a comercialização interestadual de produtos alimentícios artesanais será analisada agora pelas comissões de Agricultura e de Constituição e Justiça. Da Rádio Câmara de Brasília, Silvia Munhato.

0: Consumidor.
1: Daniel Freitas, do PL de Santa Catarina, votou a favor de projeto que amplia a fiscalização do mercado de combustíveis. A proposta autoriza a ANP, a Agência Nacional do Petróleo, Gás Natural e Biocombustíveis, a acessar dados de notas fiscais eletrônicas dos agentes regulados.
2: O texto aprovado pela Câmara com apoio de Daniel Freitas permite o cruzamento das informações com os dados já reunidos pela agência para identificar irregularidades como adulteração de combustíveis e sonegação. A proposta seguiu para análise dos senadores.
1: Projeto de Áureo Ribeiro, do Solidariedade do Rio de Janeiro, dispensa a exigência do selo físico do Inmetro em capacetes comprados no exterior ou importados por pessoas físicas. O texto prevê que a medida só vale para marcas e modelos do produto que já tiverem certificado e registro no Instituto.
2: Áureo Ribeiro argumenta que a exigência do selo físico encarece os equipamentos e gera autuações desnecessárias a motociclistas que usam capacetes já seguros. O deputado reforça que a medida não altera as exigências de absorção de impacto.
1: Termina agora o Jornal Câmara dos Deputados, produzido pela Rádio Câmara, com trabalhos técnicos de Wellington Teles e a apresentação de Val Monteiro e Luciana Vieira. Uma boa noite para você.
2: A Voz do Brasil volta amanhã. Boa noite.
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Evangelho de João, do capítulo 11, a partir do versículo 1. E quem achou diz, aleluia. A Bíblia diz, um homem chamado Lázaro estava doente. Ele morava em Betânia com suas irmãs Maria e Marta. Foi Maria, a irmã de Lázaro, que mais tarde derramou perfume caro nos pés do Senhor e enxugou com os cabelos. As duas irmãs enviaram um recado a Jesus dizendo, Senhor, seu amigo querido Lázaro está muito doente. Versículo 4, quando Jesus ouviu isso, disse, a doença de Lázaro não acabará em morte, ela aconteceu para a glória de Deus. Repete comigo, a doença de Lázaro, com mais autoridade, diga, a doença de Lázaro não acabará em morte. Diga comigo, a doença de Lázaro aconteceu para a glória de Deus. Agora vamos comigo para o versículo 40, ainda em João 11. Jesus respondeu, eu não lhe disse que se você cresce você veria a glória de Deus. Então rolaram a pedra para o lado. Jesus olhou para o céu e disse, Pai, eu te agradeço porque me ouviste. Tu sempre me ouves, mas eu disse isso por causa de todas as pessoas que estão aqui, para que elas creiam que tu me enviaste. Então Jesus gritou, Lázaro, venha para fora. E o morto saiu com as mãos e os pés presos com faixas e o rosto envolto num pano. E Jesus disse, solte as amarras deste homem e deixem ele ir. Diga comigo, solte as amarras. Diga para a pessoa que está ao seu lado, solte as amarras. Quantos tomam posse dessa palavra aqui nessa noite? Boa noite, Espírito Santo. Obrigado porque quando eu cheguei aqui, o meu Senhor já estava. Eu oro para que o Senhor abra os nossos olhos, os nossos ouvidos espirituais, para que nós possamos ter clareza na Tua Palavra. A Tua Palavra diz em Mateus capítulo 13, versículo 19, que ouvindo alguém a mensagem do reino e não a entendendo, vem o maligno e rouba a semente que foi lançada. Eu declaro que o Teu povo não vai somente ouvir, mas entender essa palavra, Senhor. Abre os nossos olhos, abre os nossos ouvidos espirituais. E a igreja diz, você pode aplaudir a Jesus? Glória a Deus, pode se assentar. Meus amados irmãos, Jesus Cristo é o centro de todas as coisas. Atos capítulo 10, versículo 38. Obrigado, Espírito Santo. Tenho o costume de dizer isso, porque João 14, 26, a Bíblia diz que o Espírito nos faria lembrar. Então, sempre que o Espírito Santo me lembra o versículo, eu digo obrigado, Espírito Santo. Diga obrigado, Espírito Santo. Atos capítulo 10, versículo 38, a Bíblia diz, e sabemos que Deus ungiu a Jesus de Nazaré com o Espírito Santo e com poder, o qual foi por toda parte fazendo bem e curando a todos os oprimidos pelo diabo. Ou seja, aonde Jesus passava, ali tinha milagre. E dentro desses milagres, eu e você, nós temos aquele a qual nós nos identificamos mais. Por exemplo, Marcos 10:46, obrigado Espírito Santo. A Bíblia nos fala sobre o cego Bartimeu. Marcos capítulo 5, obrigado Espírito Santo. A Bíblia nos fala sobre o gadareno, sobre a mulher do fluxo de sangue. Se existe um milagre que fala ao meu coração, é a ressurreição de Lázaro. Primeiro, porque a Bíblia diz que Lázaro era amigo de Jesus. Diga comigo, amigo. A palavra amigo, ela vem do grego filófifos, que significa companheiro de todas as horas. Uma coisa é você ter o Espírito Santo, outra coisa é o Espírito Santo ter você. Isso é completamente diferente. Quem está comigo? Mas você conhece a história. Jesus chega e diz, a doença de Lázaro não acabará em morte, ela aconteceu para a glória de Deus. Jesus chega e diz, Lázaro, sai para fora. E glória a Deus pelo milagre, amém? Mas existe algo que chama a minha atenção aqui. A Bíblia diz que Lázaro ressuscita, mas ele ressuscita em faixado. Jesus olha para aquele homem e diz, soltem as amarras deste homem e deixe ele viver, porque de nada adianta estar vivo se não está liberto. Quem está comigo aqui nessa noite? O título da nossa mensagem nessa noite é Vivos e Libertos. João capítulo 8, versículo 32. Diga obrigado, Espírito Santo. A Bíblia diz, e conhecereis a verdade.

e conhecereis a verdade. A verdade, a palavra conhecereis é um verbo hebraico, epignosis, que significa conhecimento progressivo. Uma das maiores chaves para quem quer viver um milagre, para quem quer viver um ano profético, é entender que muitas das vezes Deus não vai ser um Deus de ação, mas um Deus de reação. Mateus capítulo 7, versículo 8. Obrigado, Espírito Santo. A Bíblia diz que aquele que pede, recebe. A Bíblia diz que aquele que busca, encontra. Tiago capítulo 4, versículo 8. Obrigado, Espírito Santo. A Bíblia diz: achegai-vos, pois, a Deus, e Ele se achegará a vós. Salmo 27, verso 4. Obrigado, Espírito Santo. A Bíblia diz: uma coisa eu peço ao Senhor, e por ela eu a buscarei. Pergunte para a pessoa que está ao seu lado: quer um milagre? Diga para ela, dá o primeiro passo. Quem pode aplaudir é o Espírito Santo aqui. Aleluia. Se o Filho vos libertar, obrigado, Espírito Santo, verdadeiramente sereis. O Senhor não quer você somente vivos, querido. O Senhor quer te libertar. Bem como o pastor falou aqui, o primeiro mandamento de Deus para o homem, em Gênesis 1:28, obrigado, Espírito Santo, foi: governe. Eu e você, nós nascemos para governar. João capítulo 15, obrigado, Espírito Santo. A Bíblia diz que todo aquele que estando em mim não dando fruto, o Pai corta. Mas todo aquele que quiser dar fruto, a Bíblia diz que Deus poda. A palavra podar na agricultura significa eliminar os excessos. Toda pessoa que deseja frutificar, ela tem que aceitar as podas de Deus. Toda vez que Deus poda, elimina algum excesso da sua vida, significa que Ele tem uma expectativa que você vai frutificar. Se você está sendo podado nesse tempo, significa que você está perto de uma grande frutificação, querido. Diga comigo: podar, eliminar os excessos. É quando o agricultor, ele vê a árvore e ela está dando fruto, só que ele sabe que ela pode dar mais fruto ainda, e ele corta o galho dela. É quando Deus tira de repente pessoas da sua vida, porque Deus escuta conversas que você não escuta. Deus sabe de planos que você não sabe. Jeremias 29:11, obrigado, Espírito Santo. A Bíblia diz: eu é que sei os planos que tenho para ti. Diga comigo: vivos e libertos. A primeira coisa que eu preciso que você entenda é que ninguém se amarra sozinho. Antigamente os judeus, eles tinham o costume, quando alguém morria, eles tinham o costume de enfaixar aquela pessoa igual uma múmia. Quem já assistiu aqueles filmes de múmia diz obrigado, Espírito Santo. Antigamente eles tinham o costume, eles amarravam uma pessoa igual a múmia. Quem sabe um abuso sexual que você sofreu na sua infância não foi o que amarrou a sua vida sentimental. Hoje é uma noite de libertação. Quem sabe uma empresa que faliu lá atrás não foi o que amarrou as suas finanças. Hoje é uma noite de libertação. O nosso desafio é não olharmos para a nossa realidade. Eu costumo dizer que toda vez que você recebe uma promessa, a tua realidade, ela vai gritar. Quantos aqui já receberam uma palavra de Deus, seja de uma tiazinha do coque, seja de algum profeta? Levanta a mão. Quantos aqui já ouviram a mesma palavra duas vezes? Quantos aqui já ouviram a mesma palavra mais de três vezes? Já aconteceu comigo. Na numerologia e arqueologia teológica, nós aprendemos que na primeira vez que Deus fala, Deus ativa. Na segunda vez que Deus fala, Deus confirma. Agora, quando passa da terceira, o Senhor está alertando que eu e você esquecemos ou desobedecemos. Nessa parte ninguém dá amém. Aleluia. Toda vez que você recebe uma promessa, a tua realidade, ela vai gritar. As pessoas chegavam para mim e diziam: você vai ser um pastor. Mas eu tinha um pequeno probleminha, sabe qual era? Eu era gago. Eu tinha dificuldade de falar em público. Você sabe como que eu venci a gagueira? Eu pregava pro espelho todo dia. Eu dizia: Deus vai usar você. Deus tem uma obra na tua vida. Provérbios 18:21. Diga obrigado, Espírito Santo. Diga obrigado, Espírito Santo. Joga um beijinho pro céu, joga um beijinho pro céu. Provérbios 18:21, a Bíblia diz que a vida e a morte estão na boca do justo. Mateus 18:18, obrigado, Espírito Santo. A Bíblia diz que tudo aquilo que for ligado na terra será ligado no céu. É interessante que não é o que for ligado no céu, não, é o que for ligado aonde primeiro? A palavra ligado, ela vem do grego del, que significa profetizado. Se você vivesse somente com o que sai da tua boca, como estaria a sua vida? Tem três tipos de profecia na Bíblia. O primeiro tipo de profecia é o que Deus fala. O segundo tipo de profecia é o que Deus usa alguém para falar. O terceiro tipo de profecia não é nem que Deus fala e nem que Deus usa alguém. É a que você liga na terra para que seja ligado no céu. Em 1 Reis 17:1, obrigado, Espírito Santo. Elias diz: até que eu ordene, não vai chover. Deus não mandou Elias dizer aquilo, mas Deus honrou o que saiu da boca do profeta. Diga comigo: vivos e libertos. E embora o corpo inteiro de Lázaro estivesse amarrado, a Bíblia vai destacar três partes. Se puder colocar para mim, João capítulo 11, versículo 44. Quem está recebendo de Deus essa palavra?
João capítulo 11, versículo 44, a Bíblia vai dizer: e o morto saiu com as mãos e os pés presos com faixas e o rosto envolto num pano. Faz assim com o dedinho, mãos, com mais autoridade, mãos, pés e rosto. Mais uma vez. Mais uma vez. Última vez. Diga para a pessoa que está ao seu lado: Deus vai pegar você. Meus amados irmãos, primeiro nós vamos denunciar áreas da nossa vida que estão amarradas. Depois a gente vai aprender como desamarrar, amém? A primeira coisa, a primeira área do corpo de Lázaro, embora o corpo inteiro dele estivesse amarrado, a Bíblia diz que as suas, uma pessoa com as mãos amarradas, é uma pessoa sem fé. Hebreus capítulo 11, versículo 6, obrigado Espírito Santo. A Bíblia diz que sem fé é impossível agradar a Deus. Uma pessoa com as mãos amarradas é uma pessoa sem fé, porque ela não consegue tomar posse de nada. 2 Coríntios capítulo 5, versículo 7, obrigado Espírito Santo. A Bíblia diz que eu não vivo por aquilo que eu vejo, mas por aquilo que eu creio. Você sabe qual que é o inimigo da fé? A dúvida. Eu costumo dizer que a dúvida, ela apodrece o milagre. Em Êxodo capítulo 16, a Bíblia diz que todo dia chovia pão do céu. E o mandamento de Deus por intermédio de Moisés era: não guarde nada para o dia seguinte, porque eu vou surpreendê-lo todos os dias. A Bíblia diz que alguns duvidaram e esconderam maná. A Bíblia diz que no outro dia pela manhã, o cheiro de podre estava em todo o acampamento. Aquilo que era bênção apodreceu. Por quê? Porque a dúvida apodrece o milagre. A dúvida apodrece o milagre. Quem gosta de praia diz glória a Deus. A Bíblia fala sobre a praia. Coloca para mim Tiago capítulo 1, versículo 6. Diga obrigado, Espírito Santo. Glória a Deus, glória a Deus. Pastor, sobe aqui. Vem cá você. Sobe aqui, dá a volta. Rapidinho, corre lá. Tiago capítulo 1, versículo 6. A Bíblia vai dizer. Tiago capítulo 1, versículo 6. Pastor, está subindo. Joga um beijinho para o céu. Glória a Deus. Tiago capítulo 1, versículo 6. A Bíblia vai dizer: mas quando pedirem, façam com fé, sem vacilar. Diga para a pessoa que está ao seu lado: não seja um vacilão. Olha o que a Bíblia está dizendo. Quando pedirem, façam com fé, sem vacilar. Por quê? Porque aquele que duvida, a dúvida apodrece o milagre. Aquele que duvida, ele é como a onda do mar. Por que a onda do mar? Vem comigo, pastor. Porque a onda do mar, ela vai e ela volta. Passa século, vem século, a onda do mar, ela vai e ela volta. Passa década, vem década, a onda do mar, ela vai e ela volta. Passa geração, vem geração, a onda do mar, ela vai e ela volta. Meu gordinho, aleluia. É isso que a Bíblia fala. Vai só você um pouquinho, pastor. Vai lá você. Vai lá. Diga comigo, aquele que duvida. Diga comigo, aquele que duvida é como a onda do mar. Continua, continua. Diga comigo, quando eu duvido, eu nunca saio do lugar. Diga comigo, quando eu duvido, eu vivo sempre os mesmos processos. Quem pode aplaudir ao Espírito Santo aqui? Obrigado, pastor. Obrigado, obrigado. Fica aqui comigo, vem cá, vem cá. Vem cá. Eu costumo dizer que toda vez que você recebe uma promessa, a tua realidade, ela vai gritar. Quem aqui tem promessa? A palavra promessa, ela vem de promissa, que significa compromisso assumido consigo mesmo. Ou seja, quando Deus faz uma promessa, Deus está colocando o nome dele em jogo. Do outro lado, nós temos a realidade. A palavra realidade, ela vem de realitate, que significa reunião de circunstâncias. E ao longo da Bíblia e da vida, nós vamos viver promessa versus realidade. Na prática, o Senhor chega para Abraão e diz: Abraão, você vai ser pai de nações. Diga comigo, promessa. Mas aí Abraão diz: Deus, como é que eu vou ser pai de nações se eu não tenho nenhum filho meu? Diga comigo, realidade. Fez sentido? Fica aqui, Abraão, fica aqui um pouquinho. O Senhor chega para Davi e diz: menino, se prepara. Samuel chega e diz: você vai ser rei de Israel. Diga comigo, promessa. Quando Davi entra dentro do reinado, o próprio rei Saul odeia ele. Diga comigo, realidade. Toda vez que Deus diz que você vai prosperar, você está sem dinheiro, é ou não é? Só foi na alma. Aleluia. Toda vez que Deus diz que você vai casar, você está numa seca danada, é ou não é? Cadê os solteiros dessa igreja para dar um glória a Deus aqui? Gênesis 37, diga obrigado, Espírito Santo. José, ele tem um sonho. Ele vê o sol e a lua se dobrando diante dele. E ele pensa: rapaz, favela venceu, arrasta para cima. Isso não é liberdade.

0: Nova versão do Wesley. Ele pensa, rapaz, arrasta para cima. Ele vê os feixes de trigo. O trigo na Bíblia simboliza prosperidade. Diga comigo, promessa. No outro dia, quando José acorda, José está dentro de um poço, jogado, vendido pelos próprios irmãos. Diga comigo, realidade. Agora vamos voltar para a história de Abraão. Joga um beijinho para o céu, Abraão. Glória a Deus. O Senhor chega para Abraão e diz: Abraão, você vai ser pai de nações. Diga,
1: Deus.
0: Deus. Você. Nações.
1: Se eu não tenho nenhum filho meu.
0: Sabe quando Deus diz que você vai para as nações, mas você não tem dinheiro nem para o passaporte? Sabe quando Deus diz que vai fazer? Eu era pequenininho, as pessoas falavam: eu vejo as nações em você. Eu falava: eu só sei falar duas línguas, português e estranha. E a segunda eu falo bem, Ramassuri Andaravaka. Aí a Bíblia diz que o Senhor pega na Septuaginta hebraica Abraão pela mão e leva ele para fora. E é isso que Deus quer fazer contigo nessa noite. A Bíblia diz que o Senhor diz: Abraão, coloca para mim Eclesiastes 11:4. Obrigado, Espírito Santo. Abraão, olhe para o céu. Olhe para as estrelas. Sabe o que Deus estava tentando dizer? Abraão, se você olhar para dentro, se você olhar para o teu recurso, se você olhar para a tua carteira, se você olhar para a tua incapacidade, você não faz nada. Mas quando você tira os teus olhos da realidade, coloca os teus olhos no Senhor, eu liberto as tuas mãos. Eu falo e você diz: obrigado, Espírito Santo. Salmo 27, verso 1.
1: Obrigado, Espírito Santo.
0: A Bíblia diz: o Senhor é a minha luz e a minha salvação, a quem eu temerei? Hebreus capítulo 12, versículo 2.
1: Obrigado, Espírito Santo.
0: Mantendo os olhos fitos em Jesus, o autor e consumador da nossa fé. Salmo 2, verso 8.
1: Obrigado, Espírito Santo.
0: Pede-me e te darei as nações como herança. Salmo 103.
1: Obrigado, Espírito Santo.
0: Bendiz a minha alma ao Senhor e tudo que há em mim bendiga o seu santo nome. Diga para a pessoa que está ao seu lado: tire os seus olhos da realidade. Quem pode aplaudir ao Espírito Santo aqui? Obrigado, pastor. Obrigado. Muito obrigado. Diga comigo: promessa versus realidade. Olha o que a Bíblia vai dizer em Eclesiastes 11, verso 4. Quem pode jogar um beijinho para o céu aqui nessa noite? Eclesiastes 11, verso 4. A Bíblia vai dizer: o agricultor que espera condição de tempo perfeita nunca semeia. Meu Deus. Eu era pequenininho, eu não conseguia, a minha língua não conseguia estar ativada, mas o meu espírito já estava ativado. Eu era de uma igreja muito tradicional, colocava o terninho e gravata e eu pregava para o espelho todo dia. Deus vai usar você. Como eu sou meio pentecostal, às vezes eu colocava a mão no espelho e eu caía para trás sozinho, na presença de Deus. Oh, glória, obrigado, Espírito Santo. No azeite, que nem diz minha mãe. Querido, o que quebra o jugo não é informação, é a unção do Espírito Santo. De nada adianta conhecimento se não for mergulhado no azeite do Espírito Santo. Quem convence é o Espírito Santo. Eu sinto no meu espírito que o Senhor deseja derramar sobre nós uma unção de discernimento. A palavra discernimento, ela vem de diacrisim, que significa escolha do Espírito. Diga comigo: discernimento. No original, significa escolha do Espírito. Coloca a mão no ombro da pessoa que está ao seu lado e diga: eu profetizo discernimento em 2026. Quem pode aplaudir ao Espírito Santo aqui? Quem está recebendo de Deus? A primeira área do corpo de Lázaro que estava amarrada era suas. Uma pessoa com as mãos amarradas é uma pessoa sem fé. Pastor, como é que eu liberto as minhas mãos? Tirando os meus olhos da realidade. Tirando os meus olhos da realidade. Nós não podemos ser racionais. 1 Coríntios 2,14. Obrigado, Espírito Santo. A Bíblia diz que o homem racional, ele não entende a verdade do Espírito, porque ele parece loucura. Somente quem é espiritual consegue entender e discernir aquilo que Deus faz. Coloca para mim, 1 Coríntios 2,14. Diga obrigado, Espírito Santo. Olha o que a Bíblia vai dizer. 1 Coríntios capítulo 2, versículo 14. Mas o homem natural ou racional, ele não aceita as verdades do Espírito de Deus. Elas lhe parecem, faz assim um dedinho, loucura. E ele não consegue entendê-las. Próximo, verso 15. A Bíblia vai dizer: quem é espiritual pode avaliar todas as coisas, mas ele próprio não pode ser avaliado por outros. Verso 16. A Bíblia vai dizer: pois quem conhece os pensamentos do Senhor? Quem sabe o suficiente para instruí-lo? Mas nós temos a mente de Cristo.
2: A Bíblia está dizendo que você pode pensar como ele pensa, entender como, você, como ele entende, discernir como ele discerne. Olha para a pessoa que está ao seu lado e diga: não mexe comigo. Joga o cabelinho para o lado, os carecas me perdoam. Joga o cabelinho para o lado. Diga para ela: eu tenho a mente de Cristo. Quem pode aplaudir ao Espírito Santo aqui? Glória a Deus. Diga comigo: promessa versus realidade. Vamos lá, primeira área do corpo de Lázaro. Nós vamos falar sobre três. A primeira área do corpo de Lázaro que estava amarrada era suas mãos. Pastor, como que eu liberto as minhas mãos em 2026? Tirando os meus olhos da realidade, eliminando a dúvida no meu coração. Porque aquele que duvida é como a onda do mar, que vai e que volta. Não é isso que Deus quer para você. E aqui eu chego na segunda área da vida de Lázaro que estava amarrado. A Bíblia diz que os seus pés estavam amarrados. Uma pessoa com os pés amarrados é uma pessoa estagnada. A vida dela nunca sai do lugar. E você sabe qual que é uma das coisas que mais faz pessoas estagnarem? A murmuração. Toda vez que você murmura no mundo espiritual, você está dizendo: Deus, no seu lugar eu faria melhor. No seu lugar eu faria diferente. Quando nós vamos estudar teologicamente, arqueologicamente, a viagem do povo de Israel para uma terra prometida duraria entre 7 a 10 dias. Vamos dizer que há 10 dias. O povo de Israel rumo à terra prometida. Quanto tempo? Mas quanto tempo durou a viagem? Quanto tempo era para durar? Quanto tempo durou a viagem? Porque a murmuração transforma um processo de 10 dias em 40 anos. Quanto mais você murmura, mais você prolonga o processo. Sabe por quê? Porque Deus te deu autoridade sobre a sua boca. Você atrai o que você fala. Provérbios 24:10. Obrigado, Espírito Santo. A Bíblia diz que se você vacilar no dia da dificuldade, a sua força será tirada. Por quê? Você concorda comigo que o dia da dificuldade é o propício para você murmurar? É por isso que a Bíblia está falando: se você vacilar com a tua boca, você vai atrair o que você está falando. Mateus 18:18. Obrigado, Espírito Santo. Tudo aquilo que for ligado na terra será ligado no... Mas a Bíblia não diz somente isso. A Bíblia diz também que tudo que for desligado na terra também será desligado no céu. Então eu fico imaginando o anjo do Senhor. Você sai aqui da semana profética. A semana profética vai até que dia, pastor? Até domingo. Aí você sai aqui no domingo cheio do Espírito Santo, dizendo: este vai ser o melhor ano da minha vida. Aí na primeira, eu imagino o anjo do Senhor vindo com uma bênção pro melhor ano da sua vida. Aí na primeira notícia ruim, na segunda-feira, você diz: vai dar tudo errado. O anjo dá meia volta e volta pro céu. Não, mas vai dar tudo certo, aí o anjo volta. Mas vai dar tudo errado, o anjo volta. Quem está entendendo o que eu estou falando aqui? Diga comigo: a murmuração me prende. Com mais autoridade, diga: a murmuração me prende. Querido, deixa eu te dizer algo. Você atrai o que você fala. A vida e a morte estão na boca do justo. Aprenda a liberar palavras de bênção sobre a sua vida. Efésios 1:3, obrigado, Espírito Santo. A Bíblia diz: bendito seja Deus e Pai, o qual já nos abençoou. Querido, a questão não é que você vai ser abençoado, você já é abençoado. O que você precisa é entrar nesse lugar. E qual é esse lugar? Aprender a profetizar sobre você mesmo. Salmo 23, obrigado, Espírito Santo. Davi, ele não escreve: o Senhor é nosso pastor. Davi, ele não escreve: o Senhor é teu pastor. Davi escreve: o Senhor é... Você é o maior profeta da tua vida. Coloca para mim Deuteronômio 30:19. Diga: obrigado, Espírito Santo. Deuteronômio 30:19. A Bíblia vai dizer: hoje eu lhes dei a escolha. Todo dia você tem a escolha entre a vida e a morte, entre a bênção e a maldição. Meu Deus, agora eu chamo os céus e a terra como testemunha da escolha que fizerem. O que, que o Senhor está falando? Se você liberar palavras de vida, eu vou ouvir. Mas se você também liberar palavras de morte, eu vou ouvir. Toda pessoa que a vida dela está estagnada começa a perceber que ela murmura demais. Agora, pastor, já que a murmuração me prende, o que, que me liberta? A adoração. Em Atos capítulo 16, a Bíblia nos fala sobre Paulo e Silas, a primeira dupla sertaneja da história. Paulo e Silas. A Bíblia diz que por volta da meia-noite, talvez fosse 2026, não há ferrolhos, cante comigo, nem

palavra. O que ela é? Escudo para os que nele. E a Bíblia diz que quando Paulo e Silas adoram, um terremoto acontece, e de repente as cadeias se quebram. E BTA, você está entendendo o que Deus está falando para você nessa noite? Que a murmuração te prende, mas a adoração ela te liberta. Quem pode aplaudir é o Espírito Santo. Diga comigo, a murmuração me prende. Diga, mas a adoração me liberta. Eu vou te dar 10 segundinhos para você levantar suas mãos e adorar. Adora o Senhor. Adora. Aplauda o Espírito Santo. Aleluia. A palavra adoração, ela vem do grego proskuneo, que significa transferência de controle. Adoração na Bíblia, querido, não é a música que você canta, é um estilo de vida. Lá em casa nós somos quatro, é eu, a Milena, e eu tenho duas gatinhas siamesas, a Phoebe e a Úrsula. A Úrsula é batista, a Phoebe é pentecostal. E dorme nós quatro, eu e minha esposa, um gatinho dorme no pé da cama, outro dorme aqui em cima. Quando eu acordo, antes de dar bom dia para Milena, antes de dar bom dia para os gatinhos, eu levanto as minhas mãos e eu adoro ao Senhor. Salmo 68, verso 25. Coloca para mim. Obrigado, Espírito Santo. Salmo 68, verso 25. Para você entender como a adoração na Bíblia é profética. A adoração na Bíblia é mais poderosa que a oração. Porque na oração você pede, na adoração você dá. E Atos 20, 35 diz que melhor é dar do que receber. Olha o que a Bíblia está dizendo. À frente vão os cantores. Atrás vem os músicos e no meio vem as moças. Moça fala de pureza. Pureza fala de igreja. Igreja fala de você. O que a Bíblia está dizendo? Na frente vão os cantores, atrás vão os cantores e no meio vai a igreja. Esse é um salmo profético. Está falando que você tem que começar o teu dia adorando, terminar o teu dia adorando e a tua vida vai no meio. Sabe, querido, eu sinto que em 2026 vai ser um ano de prosperidade. Eu sinto que 2026 vai ser um ano de frutificação. Mas você precisa entender algo. A Arca de Noé, ela era feita da madeira gofer, cipreste, a melhor madeira do mundo. Ela tinha tudo. Mas você sabe qual era a única coisa que a Arca de Noé não tinha? A Arca de Noé não tinha leme, porque era Deus que governava. Se você quer frutificar em 2026, o teu leme tem que ser adoração. É você navegando na vontade de Deus para lá e para cá, adorando ao Senhor, caminhando eu vou para Canaã. Quem está entendendo o que eu estou falando? Diga comigo, adoração me liberta. Salmo 144, diga obrigado, Espírito Santo. Davi diz: louvado seja o Senhor, ele treina as minhas mãos para a guerra e dá os meus dedos habilidade para a batalha. Mão está falando de espada, mas dedo está falando do quê? O que que Davi tocava? O que que Davi está dizendo? Enquanto eu estou adorando, eu estou guerreando no mundo espiritual. Levante suas mãos, adore ao Senhor. Aleluia. Querido, deixa eu te falar algo. Toda vez que você está muito perdido, significa que você está adorando pouco. Eu vou repetir, toda vez que você está muito perdido, significa que você está adorando pouco. Porque adoração na Bíblia, ela traz direção. Adoração na palavra de Deus, ela traz direção. Toda vez que você precisa de uma direção de Deus, toda vez que você precisa de uma resposta de Deus, eu quero te dizer que a resposta vem através da adoração. E aqui eu chego na terceira área de Lázaro. A primeira área de Lázaro é as suas. Pastor, como que eu liberto as minhas mãos? Tirando os meus olhos da realidade. A segunda área, os meus pés. Pastor, como que eu liberto os meus pés? Através da adoração. Terceira e última área, a Bíblia diz que os seus olhos estavam vendados. Uma pessoa com os olhos vendados é uma pessoa insegura. Ela nunca consegue ter firmeza em nada. E você sabe qual que é o problema da insegurança? Ou de qualquer sentimento? Que aquilo que você tem dentro de você é o que você vai transbordar. Por exemplo, não tem gente que tem a unção da alegria? Parece que o churrasco

não começa enquanto ela não chega. Você conhece alguém? Assim? Parece que o churrasco não começa enquanto ela não chega. O pastor Alex nunca me convidou para o churrasco, mas quem sabe hoje? Obrigado, Espírito Santo. Obrigado. Minha segunda vez aqui. Quero voltar, pastor. Quero voltar a estar aqui com vocês. Tem gente que tem unção da alegria. Parece que o churrasco não começa enquanto a pessoa não chega. Como também, eu brinco que tem gente que parece que tem unção do velório. A pessoa vem, parece que vem um breu junto com ela. Eu vou aproveitar que eu estou longe de casa.

Está sempre lutando contra a sensação de insuficiência. Deixa eu te contar um pouquinho da minha história. Quando eu tinha 3 anos de idade, eu gostava muito de assistir o filme do Batman. Eu chegava para minha mãe é do coque. Chegava para minha mãe e dizia: mamãe, posso assistir o Batman? Minha mãe dizia: se você orar uma hora com a cara no pó, você pode assistir o Batman. E lá ia eu. Tinha que orar uma hora. Ela colocava o cronômetro e ficava lá uma hora. Ô Senhor, vem com a tua presença. Eu passava a assistir o Batman. Dizia: mamãe, posso assistir o Batman de novo? Ela dizia: mais uma hora. E lá ia eu. Toda vez que queria assistir o Batman, eu tinha que orar uma hora. Com 3 anos de idade, eu fui batizado com o Espírito Santo. Ô, glória. Obrigado, Espírito Santo. Com 9 anos de idade, eu estava num congresso com o pastor Antônio Cirilo. E ali eu vivi uma das minhas maiores experiências com Deus. Mas quando eu fiz 15 anos de idade, meu pai saiu de casa. E ali a orfandade entrou no meu coração. O meu problema nunca foi não acreditar em Deus. Eu não acreditava que Deus podia me usar. E isso é orfandade. Toda pessoa que ela tem uma sensação de insuficiência muito grande, significa que ela não teve a revelação da face paterna de Deus. Porque o pai é aquele que dá segurança. Toda criança que cresce sem pai, ela tem dificuldade de direção, proteção e limites. Às vezes tem portas gigantes que Deus abre para você, mas você não entra porque você acha que você não é capaz. Querido, Isaías 1:19, a Bíblia diz: se quiserdes e me ouvirdes, tereis o melhor dessa terra. Deus não tem migalha para aquele que é filho. Mas enquanto você não reconhece a tua paternidade, você vai viver de migalhas. O Senhor deseja libertar os nossos olhos. Quem está entendendo o que eu estou falando? Gálatas capítulo 4, versículo 1. Diga obrigado, Espírito Santo. A Bíblia diz que enquanto o herdeiro, do que a Bíblia te chama? Vamos lá, querido, do que a Bíblia te chama? Joga o cabelinho para o lado, do que a Bíblia te chama? A Bíblia vai dizer que enquanto o herdeiro tiver mentalidade de escravo, ele não toma posse de nada, apesar de ser dono de tudo. Meu Deus, é uma palavra de Deus, querido. O que o Senhor está falando? Eu te fiz herdeiro. Eu te fiz co-herdeiro com Cristo. Mas enquanto você não reconhece a tua paternidade bem resolvida, você vai viver de migalhas. Diga para a pessoa que está ao seu lado: Deus não tem migalhas para aquele que é filho. Você pode aplaudir ao Espírito Santo aqui. Quem está recebendo de Deus? Pastor, como que eu liberto as minhas mãos? Como eu liberto as minhas mãos, pastor? Tirando os meus olhos da realidade. Pastor, como que eu liberto os meus pés? Através da adoração. E pastor, como que eu liberto os meus olhos? Eu preciso conhecer a face paterna de Deus. Querido, eu e você, nós somos um propósito. A palavra propósito, ela vem do grego scopos. E ela possui um significado. Sabe qual que é? Lascar. Por isso que não é pecado mandar irmão se lascar. Amém? Diga para a pessoa que está ao seu lado: deixa Deus te lascar. Lascar é quando um artista, ele pega, olha aqui, um pedaço de madeira e ele começa a lascar. Toda vez que você entende que você é um propósito, Deus vai lascar você. Quem aqui foi lascado em 2025? Isso significa que você vai frutificar em 2026, meu amado irmão. Eu e você, nós precisamos entender isso. A palavra provação, ela vem do grego peirasmos, que significa teste da fé. O período da provação é onde o Senhor está testando a tua fé. O Senhor deseja nesses dias revelar a sua face paterna. Para a gente encerrar, deixa eu te contar um testemunho. Como foi que eu conheci o Deus Pai? Eu era gago, tinha dificuldade de pregar para as pessoas. As pessoas chegavam e diziam: você vai ser um pastor? Eu falava: eu não sei falar. Aí, para você ter noção, irmão, uma vez eu fui pregar numa igreja, numa vigília, tinha uns 500 jovens. E eu falei: nessa noite eu vou pregar sobre o meu herói, Golias. A igreja inteira caiu na risada. Golias. Eu confundi. O rapaz chegou para mim, sei lá quantos anos eu tinha, 11, 12 anos, não me lembro. E ele disse: você não tem habilidade alguma para o ministério. Você não tem habilidade alguma para o ministério. Vai fazer outra coisa, porque o altar não é o seu lugar e a palavra não é o teu dom. Eu lembro que aquilo aleijou o meu ministério. Quando Mefibosete, ele fica aleijado, ele vai para Lodebar. Diga comigo: Lodebar. A palavra Lô significa lugar, Debar do silêncio, porque a pior dor que existe é a dor calada. Toda pessoa que não conhece o Deus Pai, ela está sempre com uma dor calada, um vazio dentro dela. E eu estava em Lodebar. E era engraçado que eu sabia falar sobre qualquer outra coisa, menos pregar. E eu me lembro que um dia eu abri no Salmo 139, e Davi é responsável por uma das falas mais extraordinárias do Antigo Testamento. Salmo 139, Davi escreve: eu sou extraordinário. Diga comigo: eu sou extraordinário.
A primeira vez que eu li isso, eu pensei como Davi era metido.

como Davi era soberbo. Uma pessoa dentro da palavra de Deus falando: eu sou extraordinário. Onde já se viu isso, Espírito Santo? O Senhor me disse: filho, ele não é soberbo, ele não é metido, ele é seguro. Quando você tem segurança, você olha no espelho e gosta do que você vê. O Senhor deseja, eu sinto no meu espírito, derramar uma unção de segurança aqui. Aí eu falei: Senhor, eu quero essa segurança, o que eu tenho que fazer? O Senhor disse: prega para mim, diga comigo, prega para mim. Aí, como eu te disse, eu era de uma igreja muito tradicional, colocava o terninho e gravata. Eu pregava sozinho, eu entrava no quarto, pregava sozinho para o espelho. Eu dizia: Deus vai usar você. Deus tem uma obra na tua vida. Estamos aqui reunidos. Silêncio, falava para a parede, sozinho. Deus tem uma obra na sua vida. Deus vai te usar. E eu fiquei 3 meses pregando para o espelho. Querido, leva um tempo para que as coisas aconteçam de repente. 2 Pedro 3,8, obrigado, Espírito Santo. A Bíblia diz que um dia para o homem é como 1000 anos para Deus. Meu Jesus. Quem está entendendo? A constância ela é melhor que a intensidade. Eu ficava ali todo dia pregando, 3 meses. E eu não sentia nada, mas eu perseverava. Quem está entendendo o que eu estou falando? Eu falava: Deus vai usar você, Deus tem uma obra na tua vida. Quando passou 3 meses, eu lembro que um dia eu estava em casa assistindo um culto, ligado no quarto, culto, e eu pregando para o espelho. Quando de repente, isso aqui é só para quem já teve experiência com o Espírito Santo, entrou um perfume no meu quarto. Perfume mais doce, mais puro que eu já senti na minha vida. Diga comigo: leva um tempo para o de repente acontecer. O Senhor chega, Haramassuri Andarabaká, em Lucas, e diz: ficar em Jerusalém até que. Essas duas palavras é o que acaba com a gente, até que. Os discípulos, eles viveram coisas fantásticas, e a palavra de Jesus foi: ficar em Jerusalém até que. Chega uma hora na tua vida que você tem que esperar. Até que. Até que. Deuteronômio 7,22, obrigado, Espírito Santo. Pouco a pouco. A obra de Deus na nossa vida não é muito a muito, é pouco a pouco. Coloca para mim Deuteronômio 7,22. Aí, quem está recebendo de Deus? Entrou um perfume no meu quarto. O perfume mais doce. Olha só: o Senhor Deus expulsará essas nações de diante de vocês, pouco a pouco. Diga para a pessoa que está ao seu lado: o ritmo de Deus não é muito a muito. Diga: é pouco a pouco. Quem está entendendo o que eu estou falando? Aí entrou um perfume no meu quarto, o perfume mais doce, mais puro que eu já senti na minha vida. Só que aquele perfume não podia ter entrado ali. Eu estava tudo fechado, ninguém podia me ver. Eu olhei a janela, estava fechado. Eu fui no corredor de casa, o cheiro sumia. Quando entrava dentro do quarto, o cheiro aumentava. A minha primeira reação foi chamar a pessoa mais espiritual naquele momento: mãe, sobe aqui que tem alguma coisa no meu quarto. Minha mãe entra no quarto, e minha mãe é extremamente pentecostal. Quando minha mãe sente aquele cheiro, ela começa: e eu, sem entender nada, fui junto no fogo dela. Vamos embora, vamos aproveitar. E nós ficamos talvez ali 10, 15, 20 minutos orando em línguas. Quando passa aquele fogo, aquela presença, ela diz: Wesley, eu tenho 2 perguntas para te fazer. Eu falei: qual foi, mãe? Ela falou: a primeira, por que você está de terno? Eu falei: mãe, depois te falo, mãe. Tá pregando para o espelho sozinho. Por que você está de terno? Eu falei: não, mãe, eu tô pregando. Ela falou: filho, você estava orando? Eu falei: eu estava, mãe, por quê? Ela disse: esse é o cheiro do Espírito Santo. O Espírito Santo entrou no teu quarto hoje. Aí eu estava de frente para o espelho, eu comecei a ligar os pontinhos. Eu comecei a orar, eu comecei a pensar: se o cheiro de Jesus está aqui, é porque ele está aqui. Se ele está aqui, é porque ele gosta de me ouvir. É como se o Senhor depositasse sobre mim, Salmo 51:10. Cria em mim, ó Deus, um coração puro e forma dentro de mim um espírito inabalável. Quando você conhece o Deus Pai, você se torna inabalável. Quando você conhece o Deus Pai, você se torna inabalável, inatingível. Desde aquele dia. Aleluia, acabou a pilha aqui. Desde aquele dia, diga para ela: quando você conhece o Deus Pai, você tem segurança, você tem firmeza nas suas decisões, nos seus negócios, nas suas finanças. Diga para ela: Jesus Cristo quer libertar os teus olhos nessa noite. Quem pode aplaudir ao Espírito Santo?

forte, mais forte, mais forte. Aleluia, aleluia. Jesus chega para a irmã de Lázaro, chega e diz: Senhor, se o Senhor não estivesse aqui, se o Senhor estivesse aqui, o meu irmão não teria morrido. Ela joga Jesus lá no passado. E deixa eu te dizer algo, na Bíblia, o passado você não vence, o passado você esquece. Por que tem tanta gente que não consegue romper o passado? Porque ele quer vencer. Você não vai vencer. Filipenses 3:13, uma coisa faço, esquecendo-me das coisas que para trás ficam. 2 Coríntios 5:17, se alguém está em Cristo, nova criatura é. As coisas velhas já venceram, não, as coisas velhas já passaram. E você sabe por que Jesus queria Lázaro não somente vivo, mas também liberto? Coloca para mim João capítulo 12, e aqui eu encerro. Ministério de louvor pode subir. João capítulo 12, versículo 1. A Bíblia diz: 6 dias antes de começar a Páscoa, Jesus chegou a Betânia, onde morava Lázaro, o homem que ele havia ressuscitado dos mortos. Prepararam um jantar em homenagem a Jesus. Marta servia e Lázaro estava onde? Sabe, querido, uma pessoa viva até tem um testemunho para contar, mas somente quem é livre senta na mesa. Se Lázaro talvez não fosse desamarrado, ele ia estar lá parado. Oh, tem um testemunho. Mas só senta na mesa aquele que tem mãos livres para servir, aquele que pode andar, aquele que pode olhar nos olhos de Jesus. Talvez você esteve vivo durante todos esses anos, mas eu quero te levar debaixo do Espírito Santo, que eu não sou nada, para um nível mais profundo. Jesus quer te libertar. Diga para a pessoa que está ao seu lado: solte as amarras. Quem pode aplaudir é o Espírito Santo.

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